famosos estão o Sevap, que são pequenas salsichas de carne servidas com pão, e o Burek, que é uma massa folhada recheada com carne ou com queijo. Agora, se você gosta de doce, a Bósnia é um excelente lugar. Os amantes vão adorar a variedade de sobremesas, com a tradicional baklava e também o turrafjá, que é uma maçã cozida recheada com nozes. Agora, se você é fã de café, vai adorar o café bósnio. Ele é preparado de maneira semelhante ao café turco, um pó fino e com água quente, mas servido em pequenas xícaras e com um cubinho de açúcar ou um doce típico dentro. O mais legal é que tomar café na Bósnia não é apenas sobre a bebida em si, mas sobre o ritual. Sente-se em um café à beira do rio e aproveite a experiência. Esse é o lema da Bósnia e do café, que é precioso por lá. A Bósnia está na Copa do Mundo de 2026 e vai estrear diante do Canadá em Toronto no dia 12 de junho. Com curiosidades da Copa do Mundo, Daniela Esperon.

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1: Muito bem, já estamos de volta para mais meia hora do programa Master DJ. Todo sábado, você já sabe, né? A gente tá aqui nesse horário trazendo para você uma set list muito diferentona, muito legal, para dar aquele clima bacana na sua noite de sábado. Quero fazer aquele convite já tradicional aqui do nosso programa. Se você gosta muito de tudo isso, desse mundo da geração X, você é o nosso convidado para acessar o nosso canal lá no YouTube com muitas histórias da geração X, principalmente do mundo do rádio e também do mundo da música. O canal se chama Voz da Geração X no YouTube. Acesse a gente por lá. E você também pode participar do nosso programa mandando uma mensagem pra gente no nosso Instagram oficial, djmau.rádio, tanto no Instagram quanto no Facebook. Você encontra a gente em djmau.rádio. E sem perder tempo, a gente já vai continuando com a nossa setlist, que hoje está absolutamente sensacional.

0: aqui no programa Master DJ. Você conferiu esse som incrível do Fleetwood Mac, Gypsy, It Rain Again com Supertramp e o Paul McCartney, a primeira desse bloco com No More Lonely Nights. Só música boa pra você aqui no Master DJ.
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0: Muito bem, vamos falar mais um pouco sobre música e sobre rádio, que é o contexto que a gente traz aqui no programa Master DJ. Você sabe que no final da década de 70, a frequência modulada exigia aí uma nova textura, uma qualidade sonora que testasse os limites dos novos transmissores estéreo. Foi então que um compasso inconfundível de teclado invadiu os estúdios de ponta a ponta no dial. A gravação que chegava às emissoras não era apenas uma grande canção. Era uma verdadeira obra-prima da engenharia de áudio. A clareza vocal e a precisão milimétrica aí nos arranjos transformaram as estações de FM no palco definitivo de um novo padrão musical. O som cristalino e sofisticado que redefiniria a programação adulta. Os operadores de rádio sabiam que quando a agulha descia sobre os sulcos daquele disco de vinil, o que se propagava pelo ar era a transmissão em seu estado mais elegante. Realmente um som que marcava um desfile absoluto de alta fidelidade. Fique agora então com esse marco do qual nós estamos falando, o som do The Doobie Brothers, What a Fool Believes.

E aí no Master DJ você conferiu essa música incrível do Cliff Richard, We Don't Talk Anymore. Antes teve Wonderful Believes com The Doobie Brothers. E o nosso programa está chegando ao final. Voltaremos no próximo sábado, neste mesmo horário, durante a semana. Quer falar comigo? Encontre a gente no Instagram ou no Facebook pelo login djmal.radio. Combinado então? Uma ótima semana para você. Até sábado que vem. Obrigado pela sua audiência. Se cuida.

0: 36 minutos.
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0: Hoje, dia do profissional de limpeza, hoje também é Dia Internacional da Luz. É celebrado todos os anos no dia 16 de maio, devido ao aniversário da primeira operação bem-sucedida com raio laser em 1960. Fazem aniversário Paulo Gorgulho, ator brasileiro, Laura Pausini, cantora italiana, Ana Paula Valadão, cantora brasileira, Thierry Figueira, ator, e também o ator norte-americano Drew Roy e Megan Fox, atriz e modelo estadunidense. Parabéns, feliz aniversário. Foi no ano de 1920 que o Vaticano anunciou a canonização de Joana d'Arc, heroína francesa que foi queimada viva pela Inquisição. Em 1929, em Hollywood, acontecia a primeira cerimônia do Oscar. Em 1975, pela primeira vez, o Monte Everest foi escalado por uma mulher. Foi a alpinista japonesa Junko Tabei. E em 1977, iniciavam-se as transmissões da primeira telenovela brasileira no canal de televisão português RTP, e a novela era Gabriel. A gente fica por aqui com a ajuda do rádio, dizendo que amanhã tem muito mais pra você. Até lá!
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legal, começando o Central Mix. É, Central Mix, aqui quem fala é o Márcio Edson, senhoras e senhores. É, muito bem, são 2 horas de músicas dance pra você não ficar parado. Esse é o Central Mix, começando agora aqui na rádio, e com certeza é pra não deixar você parado, beleza? É, então só as porradas pra você aqui no Central Mix, que começa agora. Vamos lá, Central Mix começando.

5. Yesterday, today, forever. Olha, esse programa foi visto por cerca de 50 milhões de espectadores. O programa comemorou os 25 anos da Motown, uma gravadora que lançou vários astros negros, né? Entre os quais o Jackson 5, Marvin Gaye, o Stevie Wonder. Olha, neste dia 16 de maio de 83, na gravação desse programa em Los Angeles, houve uma apresentação do Jackson 5. Logo após a apresentação do grupo, Michael Jackson ficou sozinho no palco e cantou uma música. Uma música que foi um grande sucesso do disco Thriller. Mas o grande lance, o grande acontecimento daquela noite foi um passo. Michael Jackson, naquele momento, lançou o Moonwalk, a marca mais consagrada da dança de Michael Jackson. E você vai ouvir agora a música em que ele lançou esse passo. No final da música, houve uma pausa e ele fez o passo, levando a plateia e o público dos Estados Unidos ao delírio. Nascia ali o Moonwalk.

0: Você ouviu Billie Jean, de Michael Jackson. Essa música foi tocada no dia 16 de maio de 1983, num espetáculo do canal NBC, chamado Motown 25, Yesterday, Today e Forever. A música foi essa porque, neste dia, simplesmente, Michael Jackson lançou o passo Moonwalk, sua grande marca registrada. A música do dia volta amanhã.
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2: E como já dizia o velho deitado, tudo que é bom dura pouco. 2 horas de música dance aqui pra você, aqui na rádio, pra você. Quer ouvir uma música legal aí? Manda um recado aqui pra rádio e eu toco com certeza e faço aquela mixagem show de bola pra você, que só o Central Mix entrega essa música bacana pra você, tá certo? Nosso último bloco desse Central Mix tá simplesmente fantástico. Mas eu já deixo avisado, hein? Que na semana que vem tem mais. Ah, aqui mesmo. Então o encontro está mais do que marcado. Está mais do que combinadinho, beleza? Excelente balada pra você, excelente curtida, se cuida, usa sempre preservativo e, claro, sempre beba com moderação, tá certo? Violência não leva absolutamente nada. Semana que vem tem mais Central Mix, eu vejo você aqui mesmo no Central Mix.

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1: 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O presidente dos Estados Unidos, Donald Trump, afirmou que recebeu garantias do líder chinês, Xi Jinping, de que a China não enviará equipamentos militares ao Irã. A declaração ocorreu durante uma entrevista à Fox News, logo após o encontro entre os dois líderes em Pequim. Segundo Trump, Xi Jinping foi firme em seu posicionamento e também defendeu que o Estreito de Hormuz permaneça aberto. A China, que é uma aliada estratégica de Teherã, vinha evitando se posicionar diretamente sobre o conflito no Oriente Médio.
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0: muito massa. Pois é, tô chegando com mais uma edição das preferidas do velho, agitando o seu fim de semana. Muito prazer, eu sou o Renato Neves, o seu amigão aqui do rádio, e eu te prometo, hoje nosso programão tá demais, trazendo aquelas músicas do passado sem perder o brilho do fim de semana. É porque a gente quer agitar, aproveitar o fim de semana junto com a família, ao lado de quem a gente ama, dos amigos, da galera, e você tá certo. A semana é tão corrida, né, gente? Chega fim de semana, sabadão, domingo, a gente tem mais que aproveitar mesmo. O meu abraço carinhoso aos milhares e milhares de ouvintes que nos acompanham, Brasilzão aí afora, agora com a rede mundial de computadores, o rádio, toda essa tecnologia, e o rádio sempre se modernizando, sempre acompanhando, o que é bom, claro. 2 horas de programa pra trazer muita música boa e o melhor dos anos 80, dos anos 90 e o início também dos anos 2000. É qualidade no seu rádio a partir de agora com o programa As Preferidas do Velho.
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0: E já vem chegando minha primeira de hoje. Aumenta o som, vem com a gente.

0: volta ao passado, o melhor dos anos 80, dos anos 90 e o início também dos anos 2000. O meu abraço carinhoso a você, aniversariante do dia, se hoje é o seu aniversário, a gente não pode deixar essa data passar em branco. Parabéns pra você, felicidade, sucesso, amor e muita paz. É o que toda a família aqui da rádio deseja do fundo do coração, muita vida na sua vida. E a gente aproveita o fim de semana pra agitar a galera, trazer alegria através das ondas do rádio, um jeito diferente de comunicar, um jeito diferente de fazer rádio. O meu abraço aos muitos amigos e amigas, né? Motoristas aí, muita gente no trânsito, trabalhando ou aproveitando o fim de semana, ou viajando, ou quem sabe voltando já de viagem. Obrigado pelo carinho, hein? Pela carona. Bom demais poder contar com você. Semana que tem mais, o melhor da música e o melhor do passado no programa As Preferidas do Velho.
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1: Intervalo pequenininho, a gente volta já já trazendo muito mais som legal, muito mais músicas na rádio que é sucesso, diariamente tocando as melhores músicas pra você. Aqui a gente toca de tudo, tem essa interação humana, tem um contato direto com o ouvinte, aqui é bom demais. Intervalo pequenininho, não sai daí não.
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4: Na série Curiosidades sobre as seleções da Copa do Mundo de 2026, o assunto deste episódio é a Bósnia. E uma das primeiras coisas que se nota é o nome do país, Bósnia e Herzegovina. Ele reflete a divisão geográfica do território em duas regiões principais. Bósnia é a parte norte e centro, enquanto Herzegovina

0: Uma deliciosa mistura de influências. Entre os pratos mais famosos estão o cevap, que são pequenas salsichas de carne servidas com pão, e o burek, que é uma massa folhada recheada com carne ou com queijo. Agora, se você gosta de doce, a Bósnia é um excelente lugar. Os amantes vão adorar a variedade de sobremesas, com a tradicional baklava e também o turrafjá, que é uma maçã cozida recheada com nozes. Agora, se você é fã de café, vai adorar o café bósnio. Ele é preparado de maneira semelhante ao café turco, um pó fino e com água quente, mas servido em pequenas xícaras e com um cubinho de açúcar ou um doce típico dentro. O mais legal é que tomar café na Bósnia não é apenas sobre a bebida em si, mas sobre o ritual. Sente-se em um café à beira do rio e aproveite a experiência. Esse é o lema da Bósnia e do café, que é precioso por lá. A Bósnia está na Copa do Mundo de 2026 e vai estrear diante do Canadá em Toronto no dia 12 de junho. Com curiosidades da Copa do Mundo, Daniela Esperon.
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6: De volta, trazendo as melhores músicas do passado pra você, meu caro ouvinte. E aí, tá curtindo? Tá gostando? A sua opinião é importante pra gente. Interage conosco aí pelo Zap Zap, pelas redes sociais aqui da rádio, pelo meu Instagram também, @RenatoNeves42, pra gente fazer amizade, pra gente ser amigo. Brasilzão aí afora. Nosso programa chegando até você. Eu quero saber da onde que você nos acompanha. Da onde que você nos ouve, críticas, elogios, sugestões, fique à vontade. Aqui o lance é ser do povão, é a rádio do povo, da galera. E o programa As Preferidas do Velho não pode ser diferente. Por isso, eu quero muito ter a sua interatividade, a sua participação. Abraçar minha amiga Jéssica do centro da cidade, o Célio da academia, meu amigo Rodrigo também tá junto conosco. Alô, alô, Rodrigão, tá aí aproveitando o fim de semana, né, meu velho? Coisa boa, aumenta o som que a gente já tá de volta e trazendo o melhor da música pra você dos anos 80, dos anos 90 e lá do início dos anos 2000. Onde que você tava nos anos 80? Muita gente nasceu, né? Nos anos 80, nos anos 90, aproveitou aí a adolescência, finalzinho dos anos 90 para o começo dos anos 2000. Se esse é o seu caso, aumenta o som que mais músicas pra mexer com a sua memória, com o seu coração, vem chegando.

Programas preferidas do velho aqui na sua emissora líder. Mais uma vez, muito prazer, eu sou o Renato Neves. A gente tá aqui, ó, com a missão de agitar o seu fim de semana. Ô, fim de semana maravilhoso. Abraçar os muitos amigos, as muitas amigas, a você, dona de casa, a você, trabalhador, a você, chefe de família, a você ligando o rádio agora. Opa, seja muito bem-vindo. A gente se encontra aqui nessa mesma rádio todo fim de semana, trazendo uma programação de qualidade pra você, o melhor do passado. Essas músicas que marcaram época e que eu sei que você tá aí curtindo numa boa. Por isso, fica à vontade e todo fim de semana eu já conto com você, com a sua nobre audiência aqui na programação, viu? Simbora com mais músicas, programas preferidas do velho, são 2 horas de muita música boa.

0: a gente volta já já trazendo o melhor da música, o melhor do passado pra você no programa As Preferidas do Velho. A nossa rádio tá demais. Eita, programação caprichada pra trazer o melhor para o ouvinte neste fim de semana. Bom fim de semana! A gente volta rapidinho no Sai Daí Não.
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2: 11:36.
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0: E aê, já de volta. Programas preferidas do velho, aqui na sua emissora líder, agitando o seu fim de semana e mexendo, é claro, né? Com a saudade, com o passado, o melhor dos anos 80, dos anos 90 e o início também dos anos 2000. Vamos, Simba! Vamos trazer qualidade na programação, ainda mais contando com você, a sua nobre audiência, através do rádio, da rede mundial de computadores, rádios net, aplicativo, website, bom demais da conta. O meu abraço especial, como eu sempre falo, aos muitos amigos trabalhando, porque tem muita gente fim de semana que também tá trabalhando e curtindo aí a nossa programação, ainda mais o programa As Preferidas do Velho. Muito obrigado, hein? Chegando agora a nossa segunda hora, com mais músicas, com mais saudade, com mais animação e muito mais do melhor do seu fim de semana. Pode ser o melhor fim de semana da sua vida. Só depende de você. Vá atrás dos seus sonhos, realize as suas metas. Você consegue! Vamos lá que tem mais músicas? Vem comigo, sigam-me os bons!
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A gente segue em frente, trazendo o melhor do passado. Eu sei que você tá com a gente. Alô, alô, galera do meu Brasil! A você, através das ondas do rádio. Gente, é tão mágico fazer esse programa. É tão mágico, tão especial estar com você todo fim de semana. Obrigado de coração aos muitos amigos, às muitas mensagens que chegam através das redes sociais, do meu Instagram especial, @RenatoNeves42. Esse contato direto para todos os ouvintes, todos os amigos. Aqui a gente não faz ouvinte, não. Fazemos amigos. Muitos amigos espalhados, Brasilzão aí afora. Vamos lá então com mais músicas? Tô falando muito hoje, né? Tem muita música boa ainda para tocar por aqui. Muita saudade pra gente agitar o seu fim de semana. Trazer aquelas que embalaram e foram a trilha sonora de muita gente. Dos nossos pais, quem sabe até dos nossos avós. E por aí vai. Aumenta o som. Sigam-me os bons. Programa As Preferidas do Velho no seu rádio.

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1: Intervalo pequenininho. A gente volta já já trazendo muito mais músicas. Ainda tem a nossa última meia hora juntinhos. O lance aqui é menos papo, é mais músicas e é muito mais você no ar. Que tá a fim de agitar o fim de semana com aquelas do passado, anos 80, anos 90 e o início dos anos 2000. Você vai continuar com a gente. O programa hoje tá demais. A gente volta já. Não sai daí não.
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1: Muito bem, já de volta com o programa As Preferidas do Velho, aqui na nossa emissora líder. Mais uma vez, muito prazer, eu sou o Renato Neves, para que você saiba com quem está conversando, quem tá falando com você, que sou eu. Muito prazer, satisfação, é bom ter você junto conosco. As pessoas que estão participando pela primeira vez, sejam muito bem-vindas também, afinal, primeira participação a gente nunca esquece. Primeira participação é igual ao primeiro beijo, a gente nunca esquece. Eu duvido alguém esquecer o primeiro beijo, não é verdade? Bom, então é isso, trazendo nossa última meia hora juntinhos, com muita música, muita saudade e esse nosso jeito legal de fazer FM, de comunicar que só a gente tem. Começa Ninguém Pode! O programinha bom de apresentar, hein, senhor? Bom demais, bom demais. Aumenta o som que mais saudades vem chegando, o melhor do seu fim de semana com o programa As Preferidas do Velho.
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Simbora então, já trazendo as últimas de hoje das preferidas do velho aqui na sua emissora líder. Sucesso, qualidade, programação, entretenimento e muito mais você no ar também. O meu muito obrigado aos muitos e muitos amigos que interagem conosco, Brasilzão aí afora, pessoal mandando mensagem, interagindo, acompanhando a nossa rádio é demais, é sucesso garantido em todo lugar. Valeu carinho, hashtag é nós, tamo junto hoje e sempre. As últimas de hoje então do nosso programa As Preferidas do Velho, daqui a pouquinho eu volto só para dar tchau, mas é claro, já agradecendo a você pelo primeiro lugar em audiência, esse bate-papo legal, esse encontro semanal que a gente tem aqui na programação e é simplesmente sensacional, é uma magia inexplicável. Simbora então com as últimas, aumenta o som, DJ.

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1: Finalzinho do horário, pessoal. Muito obrigado pelo carinho, pela participação, pela interatividade. A gente se encontra próximo fim de semana. Eu conto com você. Não vai esquecer, não. Próximo fim de semana tem mais uma edição do programa As Preferidas do Velho comigo, o Renato Neves, o seu amigão aí do rádio. Pra todos, um belíssimo fim de semana. Aproveita muito com quem você ama, ao lado da família, dos amigos. O lance da vida é aproveitar a vida ao máximo. Sempre na responsabilidade, respeitando o direito do próximo. E é isso, é ser feliz, é viver. Beijo no coração. Valeu, meu povo!

0: 0:31.
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3: Olá, ouvintes apaixonados por música. Sejam bem-vindos ao programa Toca Tudo, onde a diversidade sonora é a nossa marca registrada. Estamos prontos para levar vocês a uma jornada musical incrível. Tá começando o Toca Tudo. Eu sou Fernando Medeiros. Só tá começando o Toca Tudo de hoje.
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1: Era uma vez...
2: No super fantástico mundo dos Auge Boys.
1: Calma, cara, que eu vou contar.
2: Não, deixa eu contar, por favor.
1: Não, peraí.
2: Deixa que eu vou contar essa história, ó. Vê?

0: certa.
1: 1:31.
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3: Esse é o Giro de Notícias, eu sou Eduardo Amaral e você acompanha os destaques do momento. O presidente Luiz Inácio Lula da Silva, do PT, e o senador Flávio Bolsonaro, do PL, aparecem empatados numericamente na mais recente pesquisa de intenção de votos. O levantamento feito pelo Datafolha foi divulgado neste sábado e aponta que os dois postulantes ao Planalto têm 45% das intenções de voto no segundo turno. O Datafolha ouviu mais de 2.000 pessoas entre terça e quarta-feira, com a maioria das entrevistas tendo sido feitas antes da divulgação do site The Intercept sobre a relação de Flávio Bolsonaro com o banqueiro Daniel Dantas, dono do extinto banco Master. A pesquisa também testou o nome do presidente Lula contra outros pré-candidatos, com o petista vencendo todos os demais no segundo turno. Já em relação ao primeiro turno, o levantamento aponta uma vantagem do petista, que aparece com 38% das intenções de voto contra 35% de Flávio. Porém, esse resultado é um empate técnico, levando em conta a margem de erro. Os demais postulantes ao cargo somam menos de 10% das intenções de voto. A Polícia Federal anunciou neste sábado a prisão de Victor Lima Sedlmayr, um dos alvos da sexta fase da Operação Compliance Zero, que investiga as fraudes do Banco Master. Ele estava foragido desde quinta-feira, quando teve sua prisão preventiva decretada, e foi detido na cidade de Dubai, nos Emirados Árabes.

0: José John Mayer é suspeito de integrar o chamado grupo Os Meninos, que atuava em benefício de Daniel Vorcaro, dono do extinto Banco Master. As investigações apontam que ele atuava no núcleo responsável por ataques cibernéticos, invasões telemáticas, derrubada de perfis e monitoramento digital ilegal. China e Estados Unidos anunciaram um acordo para a redução das tarifas sobre alguns produtos comercializados entre os dois países. O anúncio foi feito neste sábado pelo governo chinês e é resultado direto dos dois dias de negociação entre os presidentes da China, Xi Jinping, e dos Estados Unidos, Donald Trump. Os dois líderes estiveram reunidos em Pequim. Segundo o Ministério do Comércio chinês, os dois governos adotarão uma redução mútua das tarifas sobre produtos, o que vai ampliar o comércio bilateral em áreas como agricultura. O Manchester City se sagrou campeão da Copa da Inglaterra neste sábado. O título veio após o time treinado por Pep Guardiola vencer o Chelsea por 1-0 em partida disputada no estádio de Wembley, um dos mais tradicionais palcos do futebol mundial. O gol do título foi marcado pelo atacante Semenyo, que marcou de letra aos 26 minutos do segundo tempo. O time de Manchester já havia conquistado a Copa da Inglaterra na temporada 2025-2026 e ainda luta pelo atual título da Premier League. Texto e apresentação, Eduardo Amaral.
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3: De volta com o seu Toca Tudo. De volta com muita música. Continuamos a viagem musical com as melhores batidas e os maiores sucessos.
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isso mesmo. 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
1: Na série Curiosidades sobre as seleções da Copa do Mundo de 2026, o assunto deste episódio é a Bósnia. E uma das primeiras coisas que se nota é o nome do país, Bósnia e Herzegovina. Ele reflete a divisão geográfica do território em duas regiões principais. Bósnia é a parte norte e centro, enquanto Herzegovina é o sul. É um país fascinante, conhecido por sua rica mistura cultural entre Ocidente e Oriente. Uma história resiliente de paisagens montanhosas e deslumbrantes. Destaques incluem Sarajevo, que tem um dos primeiros sistemas de bondes elétricos da Europa, uma forte cultura de café e também uma faixa litorânea de apenas 20 quilômetros. E o que falar da culinária bósnia? Uma deliciosa mistura de influências. Entre os pratos mais famosos estão o sevap, que são pequenas salsichas de carne servidas com pão, e o burek, que é uma massa folhada recheada com carne ou com queijo. Agora, se você gosta de doce, a Bósnia é um excelente lugar. Os amantes vão adorar a variedade de sobremesas, com a tradicional baklava e também o turrafjá, que é uma maçã cozida recheada com nozes. Agora, se você é fã de café, vai adorar o café bósnio. Ele é preparado de maneira semelhante ao café turco, um pó fino e com água quente, mas servido em pequenas xícaras e com um cubinho de açúcar ou um doce típico dentro. O mais legal é que tomar café na Bósnia não é apenas sobre a bebida em si, mas sobre o ritual. Sente-se em um café à beira do rio e aproveite a experiência. Esse é o lema da Bósnia e do café, que é precioso por lá. A Bósnia está na Copa do Mundo de 2026 e vai estrear diante do Canadá em Toronto no dia 12 de junho. Com curiosidades da Copa do Mundo, Daniela Esperon.
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3: De volta e prontos para mais uma dose de muita música. Prepare-se para uma mistura incrível de sons que vão fazer o seu coração bater no ritmo da música. Bora curtir?
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0: essas encerramos o nosso Toca Tudo de hoje. Forte abraço.
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3: O ex-governador do Rio, Cláudio Castro, divulgou um vídeo para rebater as suspeitas levantadas pela Polícia Federal na Operação Sem Refino. A ação investiga um esquema bilionário de fraude tributária, lavagem de dinheiro e corrupção envolvendo o grupo Refit. Segundo a Polícia Federal, Castro atuou de forma decisiva para proteger interesses do grupo empresarial comandado por Ricardo Magro. O empresário foi alvo de mandado de prisão na operação e o ex-governador de um mandado de busca e apreensão. O longa-metragem O Agente Secreto se tornou o filme brasileiro mais premiado de todos os tempos desde o lançamento em Cannes em 2025. A produção dirigida por

0: contou com o apoio das Forças Armadas do país da África. Trump afirmou ainda que Abu Bilal al-Minouk era o terrorista mais ativo do mundo. 3.500 trabalhadores entraram em greve hoje em Nova York e paralisaram o sistema ferroviário mais movimentado dos Estados Unidos. Quase 300 mil passageiros são afetados às vésperas de um feriado. A greve começou neste sábado após 3 anos sem aumento salarial.
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3: Uou, tô chegando. Você tá bem, é? Eita, nós, obrigado pelo carinho, continua participando com a gente, tá? Isso, vai lá no meu Instagram, no @JoelQuebraVoz e me conta de onde tá me ouvindo. Pode ser? Me manda mensagem, @JoelQuebraVoz, é assim que você me encontra no Instagram, tá? Bora começar aqui? Chega pertinho do rádio.
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3: Top 7. Abrindo o Top 7, Zé Neto e Cristiano, quase todos.

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0: 7 tocando Hugo Henrique e Ana Castela, Processo Delicado.
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0: Antes, Rafaela Santos e Ludmilla, Impossível. Leone com a nota placa, Amado Batista e Gustavo Lima, Alucinação. Eles

0: aperto de mão, amigão. Bom fim de semana, gente. Tchau.
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Hoje é dia 17 de maio, hoje é dia internacional da comunicação e das telecomunicações. Hoje também é dia internacional contra a homofobia, transfobia e bifobia. Hoje é o dia mundial da hipertensão. Tem aniversário de Enya, cantora irlandesa, Mônica Martelli, atriz, jornalista e escritora, Alessandra Maestrini, atriz e cantora, Duda Nagli, ator brasileiro. Parabéns! Foi no ano de 1900 que o romance infantil maravilhoso Mágico de Oz, de L. Frank Baum, era publicado pela primeira vez nos Estados Unidos. No ano de 1932, o governo brasileiro regulamentou o trabalho feminino. Ficou estabelecido que as mulheres deveriam ter licença de um mês antes e um mês depois da gestação. Em 1990, a Assembleia Geral da Organização Mundial da Saúde, OMS, retirava a homossexualidade da lista de doenças psiquiátricas. E em 2008, morria aos 91 anos a memorialista, romancista e fotógrafa Zélia Gattai, no Hospital da Bahia, em Salvador, vítima de uma parada cardiorrespiratória. Zélia era viúva do também escritor Jorge Amado. Amanhã tem mais a Agenda do Rádio.

0: Zenão, mas estamos chegando aí, né? Sejam todos bem-vindos ao nosso programa e mais um final de semana. É uma responsabilidade, rapaz, é uma responsa grande. Estamos no terceiro final de semana do mês de maio. Rapaziada aí, a todos ligados e antenados, longe, muito longe, mas ficando bem pertinho de você, porque agora através das ondas do rádio e também das ondas online, estamos em qualquer parte do Brasil e do mundo. Então você ouvindo aqui a rádio, sejam todos bem-vindos, a gente agradece de coração, é uma responsabilidade muito grande, porque não falamos só para uma rádio não, a gente está em mais de 200 emissoras espalhadas em todo o Brasil, cada vez chegando mais, cada vez a nossa amizade aumentando cada vez mais através dos nossos parceiros e rádios filiadas, o qual a gente chama, e a gente deseja aqui boas-vindas a novas emissoras que estão com a gente, tem ouvintes aí escutando pela primeira vez o nosso programa.
1: Arrocha, mamãe.
0: E tem ouvintes também que todo final de semana tá com a gente aqui nesse mesmo horário, aqui nessa mesma rádio aqui, mas a gente tá recebendo esse final de semana novas emissoras, então sejam bem-vindas.

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Ah, que fofoqueira sou eu, né? Ah, entendi. Mas é sobre mundo dos famosos, né? Aí pode. Então, gente, deixa eu começar falando aqui do Lucas Lucor. Ele disse querer ter mais filhos. Mas admite, viu? Não está fácil achar uma namorada. Opa, quem vai pra lista? Tá maravilhoso também o corpo do Lucas Louco, né, gente? Bem, solteiro, Lucas Louco, 35 anos, abriu o coração ao falar sobre a vida pessoal e os planos para o futuro. Pai de Lucas, de 5 anos, o cantor e ator revelou em entrevista ao site F5 que deseja aumentar a família, mas admite que ainda falta um ponto essencial para tirar o sonho do papel, né? Eu quero ter mais filhos, sonho com uma menina, mas queria ter mais uns 3, né? Só não está fácil achar aí uma namorada, né? É complicado realizar isso sem uma namorada, disse o Lucas Luco, meu filho. Tá difícil quem vem pra lista, gente. Vamos lá, né? Vamos fazer fila? Quem vem pra fila, né? É. Vamos fazer fila aí pro Lucas Luco. Demais. Oh, meu Deus.

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1: Nem só de canções genuinamente nacionais é feita a música brasileira. As versões de músicas estrangeiras são presenças marcantes no nosso repertório musical.
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1: Mas se engana quem pensa que as versões são meras traduções de sucessos internacionais.
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1: Algumas vezes, o sentido da letra é levemente alterado e em outras, totalmente modificado. Importante mesmo é que as palavras em português se encaixem na melodia original. Com o surgimento do rock no final dos anos 50, as versões viraram moda no Brasil e alguns compositores como Fred Jorge e Rossini Pinto se especializaram em escrever letras em português para músicas estrangeiras. Antes disso, outros nomes da música nacional já haviam se destacado na composição de versões. João de Barro, também conhecido como Braguinha, é um deles.
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1: Aqueles Olhos Verdes, gravada pela primeira vez em 1932 por Castro Barbosa, é uma das adaptações feitas por João de Barro. Assim como Sorri, versão que ele fez em 1954 para Smile. E que foi gravada por Jorge Goulart, Ângela Maria, Nana Caymmi e Djavan. Outros grandes nomes da música brasileira também se renderam às versões. Gilberto Gil, Caetano Veloso, Rita Lee, Gal Costa e Chico Buarque são apenas alguns exemplos.
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1: Pouca gente sabe que uma das músicas mais famosas da carreira de Marisa Monte é versão de uma música italiana.
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1: Vamos ouvir então a versão de Nelson Motta para Epoquefá, de Pino Daniele, que foi a música mais tocada no Brasil em 1989. Marisa Monte com Bem Que Se Quis.

0: acabamos de ouvir Marisa Monte com Bem Que Se Quis, uma versão de Nelson Motta para a música Epoquefá, do italiano Pino Daniele.
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Esse é o Giro de Notícias, eu sou Eduardo Amaral e você acompanha os destaques do momento. O presidente Luiz Inácio Lula da Silva, do PT, e o senador Flávio Bolsonaro, do PL, aparecem empatados numericamente na mais recente pesquisa de intenção de votos. O levantamento feito pelo Datafolha foi divulgado neste sábado e aponta que os dois postulantes ao Planalto têm 45% das intenções de voto no segundo turno. O Datafolha ouviu mais de 2.000 pessoas entre terça e quarta-feira, com a maioria das entrevistas tendo sido feitas antes da divulgação do site The Intercept sobre a relação de Flávio Bolsonaro com o banqueiro Daniel Dantas, dono do extinto banco Master. A pesquisa também testou o nome do presidente Lula contra outros pré-candidatos, com o petista vencendo todos os demais no segundo turno. Já em relação ao primeiro turno, o levantamento aponta uma vantagem do petista, que aparece com 38% das intenções de voto contra 35% de Flávio. Porém, esse resultado é empate técnico, levando em conta a margem de erro. Os demais postulantes ao cargo somam menos de 10% das intenções de voto. A Polícia Federal anunciou neste sábado a prisão de Victor Lima Sedlmayr, um dos alvos da sexta fase da Operação Complice Zero, que investiga as fraudes do Banco Master. Ele está

0: rápida entre os dois países. O anúncio foi feito neste sábado pelo governo chinês e é resultado direto dos dois dias de negociação entre os presidentes da China, Xi Jinping, e dos Estados Unidos, Donald Trump. Os dois líderes estiveram reunidos em Pequim. Segundo o Ministério do Comércio chinês, os dois governos adotarão uma redução mútua das tarifas sobre produtos, o que vai ampliar o comércio bilateral em áreas como agricultura. O Manchester City se sagrou campeão da Copa da Inglaterra neste sábado. O título veio após o time treinado por Pep Guardiola vencer o Chelsea por 1-0 em partida disputada no estádio de Wembley, um dos mais tradicionais palcos do futebol mundial. O gol do título foi marcado pelo atacante Semenyo, que marcou de letra aos 26 minutos do segundo tempo. O time de Manchester já havia conquistado a Copa da Inglaterra na temporada 2025-2026 e ainda luta pelo atual título da Premier League. Texto e apresentação, Eduardo Amaral.
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3: Hoje é dia 17 de maio, dia da Constituição das Telecomunicações e data de assinatura do termo de construção da hidrelétrica de Itaipu em 1974.
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3: O termo Constituição vem do latim e tem, entre outros significados, o de organização, edificação e formação. Ela é a estrutura básica de uma sociedade e pela qual todas as leis devem se orientar. Em termos jurídicos políticos, a Constituição é a lei fundamental do Estado, lei que um povo impõe aos que o governam para se garantir contra o despotismo destes. O Brasil vive sob sua 8ª Constituição. O primeiro texto constitucional do país data de 1824 e é a única do período imperial. Ela foi substituída em 1891 pela primeira Constituição do período republicano. Uma Constituição pode ser outorgada ou promulgada. O primeiro caso se dá quando ela é imposta por um governo ao povo. No Brasil, este foi o caso das Constituições de 1824, 1937 e 1969. As constituições promulgadas são aquelas aprovadas pelos representantes do povo reunidos em uma assembleia. Este é o caso dos textos de 1891, 1934, 1946 e da nossa atual constituição, a de 1988. A Constituição de 67 foi promulgada pelo Congresso Nacional, mas como diversos parlamentares já haviam sido cassados na época pelo regime militar, essa promulgação é contestada. E o texto é considerado por muitos como tendo sido outorgado. Hoje também é o Dia Mundial das Telecomunicações. A comunicação é fundamental para os seres humanos. Desde o início dos tempos, o ato de se comunicar é um dos mais importantes nas sociedades. Hoje, com a globalização e relações diplomáticas cada vez mais estreitas, a capacidade de comunicação é ainda mais valorizada. Os mecanismos para isso são vastos e vão desde uma simples carta até a rede mundial de computadores, a internet. Além disso, há a televisão, o rádio e os jornais, que são importantes veículos da comunicação de massa. O grande desenvolvimento das telecomunicações se dá a partir de 1840, quando foi inventado o telégrafo por Samuel Morse. Em 1866, um cabo transatlântico já ligava a Europa e os Estados Unidos, possibilitando uma comunicação, para a época, sem problemas. Um pouco mais tarde, nos anos 70, Graham Bell patenteava o primeiro telefone. Em 1890, Heinrich Hertz descobriu as ondas eletromagnéticas que seriam fundamentais na invenção do rádio. Já no século XX, o avanço foi ainda mais acentuado. Nos anos 30, surgiram o telex e o rádio, e a televisão deu os seus primeiros passos. Os anos 50 foram os anos onde a televisão começou a se firmar em todo o mundo. É dos anos 60 a interligação de grandes computadores em rede, o que vai levar à necessidade de implantação de cabos de fibra ótica no lugar dos antigos de cobre. Os novos cabos são capazes de transmitir dados a uma velocidade de 300 mil quilômetros por segundo. Os anos 90 marcaram a popularização da internet e a massificação dos computadores em casa. É também dos anos 90 a modernização crescente das televisões e a melhoria nos sistemas de transmissão de imagens e de som.

0: Nesta década também, a telefonia celular deu um grande salto em desenvolvimento e hoje é bastante comum, desde as classes mais ricas até as pessoas mais humildes, como uma ferramenta de trabalho. Com tantos avanços no século XX, fica a pergunta: onde as telecomunicações podem chegar no século XXI? Hoje, 17 de maio, também marca o início da construção da hidrelétrica de Itaipu. Nesse dia, em 1974, os presidentes do Brasil, Ernesto Geisel, e do Paraguai, Alfredo Stroessner, assinaram um acordo que criou a empresa binacional Itaipu, que foi a responsável pela construção da hidrelétrica. As obras começaram em janeiro de 75 e a barragem ficou pronta em 13 de outubro de 1982. O lago da usina foi formado em 14 dias, sendo preenchido no dia 27 de outubro do mesmo ano. Em 5 de maio de 84, finalmente as primeiras unidades geradoras entraram em funcionamento. A última turbina de Itaipu entrou em ação em 9 de abril de 91. Hoje a usina opera com 18 turbinas, que geraram 89,9 bilhões de megawatts de energia em 2004. O recorde de produção data do ano 2000, com 93,4 bilhões de megawatts. Ainda em 2005, mais duas unidades geradoras, com capacidade de produção de 700 megawatts cada, devem entrar em funcionamento.
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0: participações aqui com a gente. Vamos nessa.
1: Sim, gostaria de pedir a música de Calcinha Preta hoje à noite para oferecer para meu esposo Francisco, meus filhos Arley, Carlos e Ian, todos meus familiares. Nós estamos ouvindo vocês na Pato Unida FM, será do Confio.
0: Ok, maravilha.
2: Oi, tudo bom? Sou Vanusa de Araújo, da cidade, eu vejo Brejinho, moro interior, na roça.
0: Maravilha,
2: da
0: muito Cita bom.
2: Rádio, 37.9, Cristal FM.
0: Sim.
2: Quero oferecer para minha prima Maria.
0: Certo.
2: Maria de Miro.
0: Isso.
2: Ivani do Axareia. Cátia, Carol, Milena, Dona Zenita, Yara, Natália, Dina, Esmeralda Beira Rio, seu Rosa, S. Luiz, locutor da rádio, João Filho, Cristina Santana, Joelissa Sérgio Astrio.
0: Sim.
2: E pra você. Obrigada, abençoe o trabalho.
0: Maravilha.
2: E gostaria de ganhar R$ 200.
0: Valeu, grande abraço, tudo de bom.

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1: 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Duzentão, valeu!

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1: Sou a Tainá, daqui da cidade de Tanabi, interior de São Paulo. E eu fui a sorteada do Melhores do Brasil. Beijos.
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1: 7:00 AM, minha amiga, eu sou John Lima e estou chegando com os fatos mais importantes da semana. Você confere agora no Rádio Notícias, aqui na 87 FM.
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0: Associação Brasileira de Bancos, a Febraban, divulgou alerta sobre o golpe do falso emprego praticado por criminosos que se passam por recrutadores ou agências de emprego para captar dados pessoais e bancários de candidatos a vagas. Segundo a entidade, os contatos são feitos por WhatsApp, e-mail ou redes sociais, com promessas de vagas atrativas e salários acima da média. Os golpistas solicitam fotos de documentos, dados bancários, assinaturas digitais e até pagamentos para taxas, exames médicos ou cursos preparatórios. A Febraban alerta que as informações obtidas podem ser usadas para fraudes, como financiamentos e abertura de contas em nome das vítimas. O levantamento Medo do Crime, eleições 2026, os gatilhos da insegurança, divulgado pelo Fórum Brasileiro de Segurança Pública, aponta que 59,6% dos brasileiros com 16 anos ou mais têm medo de sofrer agressão física por causa de escolhas políticas ou partidárias. Segundo o estudo, o índice representa cerca de 99 milhões e 400 mil pessoas. A pesquisa mostra ainda que 2,2% da população relataram ter sido vítimas desse tipo de violência no último ano. O relatório também aponta que 41,2% dos entrevistados afirmaram existir presença de facções criminosas ou milícias nos bairros onde moram. Entre esses moradores, 59,5% evitam falar sobre política por medo de represálias. A pesquisa foi realizada pelo Instituto Datafolha entre os dias 9 e 10 de março de 2026, com 2.004 entrevistas em 137 municípios brasileiros, com margem de erro de 2 pontos. Percentuais.
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Globo estará na segunda temporada da série Tremembé, né? O ator Alejandro Clavô, de 43 anos, está confirmado na segunda temporada da série Tremembé da Prime Video. Na trama, ele dará vida a Denis, um ex-policial da Guarda Civil Metropolitana, GCM, que acaba sendo preso e já no presídio, né? Se envolve com Rugai, personagem vivido por Leon Moreno desde a primeira temporada. Caramba, é série Tremembé. Vale a pena assistir? Você já assistiu? Alejandro Clavô. É na segunda temporada, viu? E vamos lá. Simbora pra mais fofoca, eu já volto, bem rapidinho.

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3: Giro Internacional. Ana Carolina Pelis.
4: O exército israelense anunciou que lançou novos ataques aéreos contra o Hezbollah no sul do Líbano, apesar do anúncio do dia anterior de uma prorrogação do cessar-fogo que entrou em vigor em 17 de abril. Na sexta-feira, o Departamento de Estado americano anunciou que Beirute e Tel Aviv decidiram estender por mais 45 dias a trégua que expirava no domingo, após 2 dias de negociações em Washington. O presidente da Nigéria, Bola Tinubu, e o exército do país confirmaram a morte de um líder do Estado Islâmico em uma operação realizada com os Estados Unidos. Donald Trump anunciou na sexta-feira em sua rede social, a Truth, que o segundo terrorista mais ativo do mundo havia sido executado pelas Forças Armadas Americanas e da Nigéria, se referindo a Abu Bilal Minuki. Esta é a segunda vez em 5 meses que o presidente americano realiza uma intervenção militar no país africano, onde ele denuncia a perseguição de cristãos. O governo de Taiwan reafirmou neste sábado que a ilha é uma nação independente, em resposta a declarações de Donald Trump, que advertiu Taipei contra qualquer declaração formal de independência. Após sua visita à China, o presidente americano disse em entrevista ao canal Fox News que não queria que ninguém declarasse independência e recorresse ao apoio americano, instando Taipei e Pequim a reduzirem as tensões. A visita do presidente americano à China, que terminou na sexta-feira, permitiu uma demonstração de estabilidade entre as duas superpotências, sem levar a grandes avanços comerciais ou em relação ao Irã. Xi Jinping tem uma visita prevista a Washington no próximo semestre. Um juiz francês vai investigar uma denúncia apresentada contra o príncipe herdeiro saudita Mohammed bin Salman sobre a morte e desaparecimento do jornalista Jamal Khashoggi, 8 anos após seu assassinato. A denúncia foi apresentada à Unidade de Crimes contra a Humanidade pela Trial International e pela Repórteres Sem Fronteiras. O único longa com participação brasileira na competição pela Palma de Ouro entra na disputa neste sábado em Cannes. Paper Tiger, do veterano diretor americano James Gray, é produzido pelo brasileiro Rodrigo Teixeira, um dos latino-americanos mais influentes de Hollywood. Também na competição corrida, o terceiro japonês da seleção, que volta a Cannes com Ship in the Box. Rádio França Internacional, em parceria com a agência Rádio Web de Paris, Ana Carolina Pelis.
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6: E vamos nessa, tem mais participação agora.
7: Estou ouvindo as melhores do Brasil.
6: Que legal.
7: De Santa Vitória e do Palmar.
6: Muito bem.
7: Quero concorrer ao Piques, precisando muito. Obrigado.
6: Valeu.
8: Sou de Santa Vitória do Palmar, Rio Grande do Sul. Me chamo Vera Rosane Lima Corrêa. Sim. Gostaria de participar do Pix premiado da Rádio Melhores do Brasil.
6: Que legal.
8: Muito obrigado e abraço.
6: Abraço também.
9: Eu sou a Fátima e gostaria de participar do Pix premiado.
6: Olha só que legal. Hoje, muitas participações do Rio Grande do Sul. Muito bom.
10: Erivelto, estando Melhores do Brasil pela América FM. Gostaria de participar do Pix premiado.
6: Opa, já tá participando.
11: Aqui é a Jordana Teixeira Vilela, de Santa Vitória do Palmar. E eu gostaria de participar do Pix premiado.
12: Aqui é Leonardo, no Retiro Buena Plata, na Barra do Chuí, fronteira com o Uruguai. Quero participar aí do Pix premiado das melhores do Brasil.
6: Que legal, muita gente participando aqui no Pix premiado no Melhores do Brasil, é o Pix, Pix, Pix, Pix, Pix. E participa aqui sempre conosco no Melhores do Brasil. Tem mais participação, produção? Tem? Então coloca aí.
13: Eu sou a Josilene, gostaria de participar do Pix premiado da Rádio Melhores do Brasil.
14: Marcos Filho, estou passando para pedir uma música. Faço parte da Rádio São Bento FM, moro no Pernambuco, sou betuna. E gostaria de participar do Pix premiado.
6: Legal, obrigado pela participação. É, Pix premiado tá valendo. Agora tem música.

0: mensagem pra gente lá no Cedro, Ceará, e também Caucaia, no Ceará. Tem as ouvintes aqui, a Michele Solange e também o Neto.
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0: De Nova Granada, São Paulo, tem aqui o Gilmar, também um abraço aqui para todos vocês no Rio Grande do Sul, São João do Polessine. Obrigado pelo carinho da audiência de todos vocês aqui, ligados com a gente, lá

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2: Olá, pessoal. Almanac Musical no ar, por aqui Eduardo Maidana, e hoje nós falamos de Pés Descalços, Sonhos Blancos, terceiro single do terceiro álbum de estúdio da cantora Shakira, que foi lançado em 1996. A faixa foi escrita e a melodia composta pela própria colombiana, e fala sobre todas as regras que a raça humana inventou desde que Adão e Eva comeram o fruto proibido. A canção é uma sátira social na letra e no videoclipe. Que Pés Descalços foi um sucesso, isso você já sabe, mas o que você talvez ainda não saiba é que em 1990, Shakira, com apenas 13 anos, assinou um contrato de gravação com a Sony Music e lançou seu primeiro álbum de estúdio, Magia, em 1991, com faixas escritas por ela desde seus 8 anos de idade. Comercialmente, o projeto foi um fracasso total, vendendo apenas 1.200 exemplares na terra natal da colombiana. Seu segundo disco, Peligro, foi lançado em 1993 e sofreu um fracasso semelhante. Consequentemente, Shakira tirou 2 anos de férias, permitindo-lhe completar sua educação secundária. Tentando recomeçar sua carreira, Shakira lançou seu primeiro álbum de estúdio por uma grande gravadora, o Pies Descalços, em 1995, pela Sony Music, em parceria com a Columbia Records. Viu só? A persistência levou Shakira a ser uma das maiores cantoras do mundo. E a gente recorda agora, Pies Descalços.

0: faz barulho aí, tamo junto com você.
1: Também aqui aproveitando e mandando um abraço aqui pra todos os ouvintes também, na cidade de Touros, né? No Rio Grande do Norte. Alô, cidade de Caridade do Ceará. Alô, Fortaleza, Ceará. Estamos aí. Lá no Maranhão tem a cidade de Passagem Franca.
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4: Na série Curiosidades sobre as seleções da Copa do Mundo de 2026, o assunto deste episódio é a Bósnia. E uma das primeiras coisas que se nota é o nome do país, Bósnia e Herzegovina. Ele reflete a divisão geográfica do território em duas regiões principais. Bósnia é a parte norte e centro, enquanto Herzegovina é o sul. É um país fascinante, conhecido por sua rica mistura cultural entre Ocidente e Oriente. Uma história resiliente de paisagens montanhosas e deslumbrantes. Destaques incluem Sarajevo, que tem um dos primeiros sistemas de bondes elétricos da Europa. Uma forte cultura de café e também uma faixa litorânea de apenas 20 quilômetros. E o que falar da culinária bósnia? Uma deliciosa mistura de influências. Entre os pratos mais famosos estão o sevap, que são pequenas salsichas de carne servidas com pão. E o burek, que é uma massa folhada recheada com carne ou com queijo. Agora, se você gosta de doce, a Bósnia é um excelente lugar. Os amantes vão adorar a variedade de sobremesas, com a tradicional baklava e também o turrafjá, que é uma maçã cozida recheada com nozes. Agora, se você é fã de café, vai adorar o café bósnio. Ele é preparado de maneira semelhante ao café turco, um pó fino e com água quente, mas servido em pequenas xícaras e com um cubinho de açúcar ou um doce típico dentro. O mais legal é que tomar café na Bósnia não é apenas sobre a bebida em si, mas sobre o ritual. Sente-se em um café à beira do rio e aproveite a experiência. Esse é o lema da Bósnia e do café, que é precioso por lá. A Bósnia está na Copa do Mundo de 2026.

0: francês e vai estrear diante do Canadá em Toronto no dia 12 de junho. Com curiosidades da Copa do Mundo, Daniela Esperon.
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0: Um grande abraço, torcedor amigo, torcedor sintonizado na Rádio Acesa FM, vidrado no futebol. Hoje vamos falar primeiramente da Série D do Campeonato Brasileiro, Série D que tem um representante da região sul-fluminense, o Volta Redonda Futebol Clube. Voltaço hoje tem um grande desafio, vai enfrentar o Santa Cruz do Recife na Arena Pernambuco às 17 horas, jogo complicado. A equipe do Santa Cruz vem motivada por uma vitória fora de casa, tem uma torcida apaixonada e numerosa que certamente vai lotar as dependências da Arena Pernambuco. É jogo difícil, Volta Redonda não está bem no campeonato da Série C, é o 17º colocado com apenas 4 pontos, ao passo que o Santa Cruz, com a vitória conseguida, foi a 5 pontos e está aí no 16º lugar. O Voltaço vai ter um jogo difícil, um jogo calculado, um jogo onde a estratégia vai ter que funcionar, marcação forte, faz igual fez a equipe do Vitória da Bahia contra o Flamengo. Coloca 9 homens à frente da zaga. Joga no 4-5-1, explorando os contra-ataques para tentar surpreender o Santa Cruz, que jogando em casa com apoio da torcida vai ter que sair para o jogo, não tem outra alternativa. Então é hora de tentar jogar com inteligência para faturar os 3 pontos que dariam ao Voltaço uma condição mais cômoda para se posicionar ali entre os 10 primeiros na tabela de classificação. Vamos falar agora de Série A do Campeonato Brasileiro, que começa hoje. Mais uma rodada com muitos jogos. Times do Rio, Vasco da Gama visita o Internacional em Porto Alegre. O Vasco, que vem de uma classificação sofrida contra a equipe do Paysandu na Copa do Brasil, 2-2 em São Januário, o time fez um ótimo primeiro tempo e apagou na etapa final. E o Renato ficou irritado com esse apagão que deu na equipe, a falta de concentração. Isso não pode acontecer. Contra o Internacional em Porto Alegre, o time tem que estar ligado em 220 volts o tempo todo, foco total na partida, se quiser pensar e sonhar com um resultado positivo. Outro carioca que também entra em campo nesse dia de hoje, às 19 horas, é o Fluminense. O Fluminense que joga no Maracanã, está bem classificado, está ali entre os 3 primeiros colocados no Campeonato Brasileiro, e pega o São Paulo em uma crise terrível. São Paulo, que foi eliminado na Copa do Brasil pelo Juventude, trocou de treinador, enfim. A situação no São Paulo é feia, a coisa está complicada, um tumulto geral. E o Fluminense tem que tirar partido disso. Fluminense jogando em casa, tem um bom time, um time bem montado, uma equipe bem qualificada, é partir para cima e liquidar a fatura. Não pode fazer igual o Flamengo, perder o foco, não. Tem que estar concentrado naquilo que é o jogo difícil. Não é jogo fácil, não. Não é porque o São Paulo está em crise que vai acontecer de pegar uma carne frita, não. O time do São Paulo é um time que tem um elenco bem qualificado, um time de qualidade, que com a mudança de treinador, agora é o Dorival que assumiu o time, pode render muito mais, o jogador quer mostrar serviço. Então não esperem jogo fácil, é jogo de pressão, é jogo de definir, se possível, no primeiro tempo. Amanhã, mais uma complementação da rodada, mais carioca em campo. Teremos a presença do Botafogo jogando no estádio Nilton Santos contra o Corinthians. Botafogo, que vem de uma desclassificação na Copa do Brasil, irritou a torcida, o time não fez um bom jogo contra Chapecoense. Agora é hora de mudar a chave, virar o disco, porque vai pegar o Corinthians no estádio Nilton Santos. Jogo que não tem favorito, Corinthians, que vem subindo de produção, e o Botafogo precisa se reafirmar diante da sua torcida. E por fim, o Flamengo, que foi uma grande decepção no meio da semana, perdendo a classificação, a sequência na Copa do Brasil, vai jogar fora de casa mais uma vez contra o Atlético Paranaense. O Atlético Paranaense, quando joga em seu estádio, é um time valente, é um time que marca de forma compacta, não deixa o adversário jogar. O Flamengo vai ter que usar a estratégia de explorar bem as jogadas pelas laterais do campo, muita movimentação, jogar de uma forma ofensiva, como sempre fez. É um time que tem a posse de bola como grande arma, então o Flamengo não pode abrir mão disso. E não deixar aberto o sistema defensivo para os contra-ataques da equipe paranaense. É jogo difícil? Sim, jogo complicado, mas o Flamengo tem grandes possibilidades de uma reabilitação. E na Série C, o Flamengo vencendo esse jogo contra o Atlético Paraná, ele segue na perseguição ao líder Palmeiras, ao Palmeiras que vem liderando desde o início do campeonato, e o Palmeiras que joga em casa contra o Cruzeiro, um jogão de bola também nesse final de semana. Pelo menos esta a nossa opinião. Grande abraço a todos e fiquem com Deus.
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2: Olha, nós de volta. É o último bloco agora, produção. Já no último bloco, no Melhores do Brasil, abraçando aqui a toda a turma, todos os amigos aí, lá na cidade de Belo Jardim. Alô, Bituri FM, obrigado pelo carinho da audiência e todos vocês aí da cidade da Redondeza aí. É, a Bituri é uma super rádio, é mais de 40 cidades aí na Redondeza. Então vamos que vamos, porque tem mais participação, produção, tem? Então coloque aí mais participações ao vivo.
3: Eu sou Naípes de Riacho de Santana, Bahia.
2: Que legal.
3: Estou ligado no Melhor do Brasil.
2: Muito bom.
3: É um programa
2: bom.
3: Maravilhoso. Uhum. E estou ligada também, não é? No Pix premiado. Estou precisando ganhar esse Pix. Valeu?
2: Boa
3: sorte. Abraço.
2: Um abraço.
3: Faça a música aí pra mim.
2: Uhum.
3: Atualizada. Valeu? Um abraço.
2: Deixa comigo.
3: Para todos. Tchau, tchau.
2: Vamos colocar aqui o lançamento.
3: Obrigada.
2: Vamos lá.
4: Sou a Helenilda de Camocim. Todo final de semana estou ouvindo o Melhor do Brasil. Também quer participar do Pix premiado.
2: Valeu,
4: até
2: um abraço. Camocim, Ceará.
5: Olá, Marcos Filho. Eu sou Luísa Diniz, aqui de Serra Talhada, Pernambuco. Estou escutando pela Serra FM.
2: Serra FM.
5: É, eu quero ganhar esse Pix premiado, viu? Manda esses duzentão pra cá.
2: Já tá com
6: Olá,
2: comendo.
6: Marcos. Aqui é José Ferreira, de Serra Talhada, Pernambuco.
2: Legal.
6: Ouvindo o programa Melhores do Brasil.
2: Que bom.
6: Pela Rádio Serra FM.
2: Hã?
6: Que programa bom, rapaz.
2: Aô, rapaz.
6: Melhor ainda.
2: A gente agradece.
6: Se eu ganhar esses duzentão.
2: Aí é bom demais, não é? É melhor ainda, né? Melhor ainda, tá certo, você tá certo. Aparecida Souza, tá ligada junto com a gente também lá no Serra.
7: Aqui é Simone, de Nova Era, quero participar do Pix premiado do Melhor do Brasil.
2: Pronto, sempre coloque aí o nome da cidade, o estado, tá bom? O nome da rádio também que tá ouvindo, nome da cidade e o estado, tá legal? Que a gente sempre manda alô aqui. Vamos nessa, tem mais música, tem mais sucesso, tem mais uma participação aqui, ó.
8: Fala, meu amigo Marcos Filho.
2: Opa.
8: Um abraço pra ti aí, a família.
2: Pra você também.
8: Em vocês.
2: Amém.
8: Programa, teu programa maravilhoso.
2: Santa Vitória do
8: Palmar, Rio Grande do Sul.
2: Rio Grande do Sul.
8: Um abraço, meu amigo. Tamo aí, tamo junto.
2: Valeu, tudo de bom. Tem mais música.

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1: Oi, viajantes, eu sou o Daniel Bitello e é hora de viajar. Na estrada de hoje, no ar, e vai até Caraguatatuba, São Paulo. É também conhecida como Caraguá e a maior estância balneária do litoral norte paulista. De um lado, o Oceano Atlântico banhando as praias. Do outro, fica a Serra do Mar, coberta pela Mata Atlântica. O município faz divisa com São Sebastião, Ubatuba, Natividade da Serra, Paraibuna e Salesópolis. Na orla é possível avistar Ilhabela. Fazem parte do território da cidade a Ilha do Tamanduá e o Ilhote de Cocanha. As praias têm nomes adivinhos da língua indígena Tupi-Guarani e o significado descreve as belezas naturais de cada delas. Massaguaçu quer dizer grande massa de água. Mococa, roça ou plantação, e Tabajinha recebeu este nome por causa de sua areia branca e fina. Ainda tem praias selvagens como a Brava, com boas ondas para surfistas, e badaladas como a Martim de Sá, ponto de encontro dos jovens de dia e à noite. Quem viaja com crianças encontra na Tabatinga, Prainha e Cocanha as águas mais tranquilas da região, além de bares e quiosques que capricham nos pratos e petiscos à base de frutos do mar. Conheça Caraguatatuba em São Paulo. Tá aí, ó. Essa é a dica do nosso Na Estrada de hoje. Uma boa viagem a todos vocês. Grande abraço, viajantes.
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1: Fala, Marquinhos. Aqui é o José Carlos. Tô aqui em Fortaleza, no Ceará, ouvindo você pela Lua FM 87.7. Eu também ganhei o Pix premiado do Melhores do Brasil. Duzentão, valeu!
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0: samba, é o Xande de Harmonia.
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0: Legal, olha, um grande abraço pra todos, chegando aqui o final do nosso Melhores do Brasil. Semana que vem tem mais Melhores do Brasil aqui, na mesma rádio, no mesmo horário. Se Deus quiser, semana que vem estaremos de volta.

0: 50 minutos.
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Hoje é dia 17 de maio, hoje é Dia Internacional da Comunicação e das Telecomunicações. Hoje também é Dia Internacional contra a Homofobia, Transfobia e Bifobia. Hoje é o Dia Mundial da Hipertensão. Tem aniversário de Enya, cantora irlandesa, Mônica Martelli, atriz, jornalista e escritora.

0: romance infantil maravilhoso Mágico de Oz, de L. Frank Baum, era publicado pela primeira vez nos Estados Unidos. No ano de 1932, o governo brasileiro regulamentou o trabalho feminino. Ficou estabelecido que as mulheres deveriam ter licença de um mês antes e um mês depois da gestação. Em 1990, a Assembleia Geral da Organização Mundial da Saúde, OMS, retirava a homossexualidade da lista de doenças psiquiátricas. E em 2008, morria aos 91 anos a memorialista, romancista e fotógrafa Zélia Gattai, no Hospital da Bahia, em Salvador, vítima de uma parada cardiorrespiratória. Zélia era viúva do também escritor Jorge Amado. Amanhã tem mais a Agenda do Rádio pra você. Até lá.
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3: Tudo certo? Beleza! Sejam todos muito bem-vindos ao programa Central da Biografia. É a valorização do talento brasileiro. Éder Machado na comunicação, prazer. E hoje vamos de

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sucesso do bom gosto pra você. É o pagodinho na programação do Central da Biografia. O Grupo Bom Gosto surgiu em 1999, quando amigos que gostavam de samba começaram a se reunir para tocar em rodas de pagode, festas e eventos locais. Antes do sucesso nacional, os integrantes

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1: Fala, Thiago.

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0: Olá, de volta para você, Central da Biografia Especial Bom Gosto. O grupo é conhecido por um pagode romântico com letras leves e dançantes, além de forte presença em shows ao vivo e interação com o público. Atualmente, o grupo Bom Gosto segue ativo, realizando shows pelo Brasil e participando de projetos e eventos do samba e pagode. Mesmo após

0: que samba bom, minha rapaziada.
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Legal demais, volume no 10, a programação bacana pra você. Grupo Bom Gosto, o mundo dá voltas. E agora, quando você me beija, é madrugada e conto de fadas. O pagode rolando pra você no especial central da biografia Bom Gosto.

0: bate palma aí, ó. Coisa boa.
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0: Bora.
2: Inclusive, ó.

0: Bate palma pro Marquinhos aí, ó.
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0: logo, logo dou um jeito, né?
1: Maravilha, então. Grupo Bom Gosto, vou pro sereno, sinto saudade. Logo dou um jeito. Assim vamos chegando ao final da edição de hoje do Central da Biografia, a valorização do talento brasileiro. E hoje apresentamos uma hora inteirinha com o pagode do Grupo Bom Gosto. Obrigado pela audiência. Até o nosso próximo especial. Valeu!
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4: 5:43.
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7: O ex-governador de Minas Gerais, Romeu Zema, foi denunciado pela Procuradoria-Geral da República, que o acusa de calúnia contra o ministro do Supremo Tribunal Federal, Gilmar Mendes. A denúncia ao Superior Tribunal de Justiça leva em conta uma série de vídeos chamada Os Intocáveis, publicada por Zema nas redes sociais. O material contém sátiras que ligam Gilmar Mendes e outros ministros do Supremo ao caso do Banco Master. A acusação de calúnia considera que Zema teria acusado falsamente o magistrado por ter cometido um crime, o que é considerado crime contra a honra, segundo o Código Penal Brasileiro. Romeu Zema, que é pré-candidato à presidência da República, passou a trocar farpas com Gilmar Mendes depois que o ministro concedeu uma entrevista à imprensa. Na conversa, o magistrado ironizou o sotaque de Zema e afirmou que ele governou Minas Gerais com liminares do STF, uma referência às decisões da Suprema Corte que suspenderam o pagamento da dívida de Minas com a União. Depois da denúncia da PGR ao STJ, Romeu Zema publicou na rede social a notícia e completou dizendo que os intocáveis não aceitam críticas e nem humor e não querem prestar contas de seus atos. E completou: não vou recuar um milímetro. A nossa equipe segue tentando contato com a defesa do ex-governador. Da Rádio Nacional em Brasília, Sayonara Moreno.
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10: Olá pessoal, estamos aqui mais uma vez para o Rock and Roll, o caminho que leva ao rock. Muito legal.

Na série Curiosidades sobre as seleções da Copa do Mundo de 2026, o assunto deste episódio é a Bósnia. E uma das primeiras coisas que se nota é o nome do país, Bósnia e Herzegovina. Ele reflete a divisão geográfica do território em duas regiões principais. Bósnia é a parte norte e centro, enquanto Herzegovina é o sul. É um país fascinante, conhecido por sua rica mistura cultural entre Ocidente e Oriente. Uma história resiliente de paisagens montanhosas e deslumbrantes. Destaques incluem Sarajevo, que tem um dos primeiros sistemas

0: de bondes elétricos da Europa, uma forte cultura de café e também uma faixa litorânea de apenas 20 quilômetros. E o que falar da culinária bósnia? Uma deliciosa mistura de influências. Entre os pratos mais famosos estão o cevap, que são pequenas salsichas de carne servidas com pão. E o burek, que é uma massa folhada recheada com carne ou com queijo. Agora, se você gosta de doce, a Bósnia é um excelente lugar. Os amantes vão adorar a variedade de sobremesas, com a tradicional baklava e também o turrafjá, que é uma maçã cozida recheada com nozes. Agora, se você é fã de café, vai adorar o café bósnio. Ele é preparado de maneira semelhante ao café turco, um pó fino e com água quente, mas servido em pequenas xícaras e com um cubinho de açúcar ou um doce típico dentro. O mais legal é que tomar café na Bósnia não é apenas sobre a bebida em si, mas sobre o ritual. Sente-se em um café à beira do rio e aproveite a experiência. Esse é o lema da Bósnia e do café, que é precioso por lá. A Bósnia está na Copa do Mundo de 2026 e vai estrear diante do Canadá em Toronto no dia 12 de junho. Com curiosidades da Copa do Mundo, Daniela Esperon.
1: 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Já de volta no Rock and Roll com Legião Urbana. Daniel na Cova dos Leões. Uma sequência toda nacional pra você. Vamos conferir, hein?

0: Aí o Barão Vermelho, Jardins da Babilônia. Antes você conferiu O Dia Que Não Terminou com Detonautas e Daniel na Cova dos Leões com Legião Urbana. Daqui a pouquinho tem mais pra você.
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3: Atleta de Volta Redonda busca recursos para disputar Mundial de Jiu-Jitsu. Atleta Maria Eduarda Rubac, moradora de Volta Redonda, está mobilizando amigos, apoiadores e amantes do esporte para conseguir disputar mais uma edição do Campeonato Mundial de Jiu-Jitsu, que será realizado entre os dias 28 e 31 deste mês, em Los Angeles, nos Estados Unidos. Conhecida no meio esportivo como Duda Rubac, a jovem representa a equipe Lotus Clube Gently Art e compete na faixa azul, categoria peso médio. Ela embarca no próximo dia 25 e luta no dia 30. Apesar da pouca idade, Duda já acumula resultados expressivos na modalidade. Em 2024, conquistou o título de campeã brasileira, ficou em terceiro lugar no Mundial e ainda garantiu o vice-campeonato brasileiro na modalidade no-gi. Jornalista Lília Alves para a Rádio Acesa.
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0: Wesley Carlos Santana e Chad Kroeger, Into the Night, I Want to Break Free com Queen, e começamos com Smoke in the Water de Purple. Fique ligado, daqui a pouco a última sequência de hoje do Rock and Road. 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
0: E dando por aqui a última sequência de hoje do Rock and Roll, vamos ouvir.

0: E assim a gente encerra o nosso Rock and Roll da semana. Ira, gritos na multidão, Scorpion Big Tonight, menos o Cooper Kill. Turma, seu amigo Marcelo Bacico vai ficando por aqui, viu? A gente tá de volta na semana que vem trazendo o melhor do rock pra você. Rock and Roll, do caminho que leva o rock, tá bom? Lembrando pra você que tá acompanhando a nossa programação, um forte abraço pra todos. Continue na programação. Tchau, gente.
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3: Quero partilhar com você mais uma pequena reflexão que busca ser gotas de espiritualidade no nosso viver, conviver e lutar diário. Partilho com você o poema Pedagogia da Opressão, de Jorge Almeida, que está publicado no livro Reescrevendo Sentenças, a poesia por trás das grades. Pedagogia da Opressão. Escrevo hoje este tema, a situação precária de homens e mulheres, e as notícias não são raras de como vive no Brasil a população carcerária. Manter pessoas em cárcere, digo a você, camarada, submetidas a maus tratos, vendo a lei ser violada, faz o homem virar fera de forma justificada. Aqui num procedimento vi invadirem o pavilhão sem justificar o ato, não tive rebelião, população carcerária vivendo em humilhação, e assim o sistema reprime, tortura, mata e consome. Como assistir num massacre morrerem 111 homens sob a guarda do Estado? O Carandiru vidas come. Tô pagando uma pena extra só nos procedimentos. Um tal senta e levanta, humilhação e sofrimento. Peço a Deus todos os dias para suportar o tormento. Em culto religioso nos proibiram afirmar que o Senhor é meu pastor, que nada me faltará. A porta que Deus abre, ninguém fecha. E operando Deus, quem impedirá? Entenderam as frases bíblicas como uma provocação, que ali não se admite esse tipo de oração, e deram ordens ao pastor que não fizesse sermão. O procedimento cruel realizado em visitas é muito constrangedor, procedendo uma revista que viola a intimidade, por mais que você resista. Minha mãe, sem conhecer os tais dos procedimentos, pensando que evitaria aqueles constrangimentos, sou seis, exigir os seis pulos, garanto que não aguento, porque eu sofro de artrite e bico de papagaio. Se eu descer até o chão, é certeza que eu caio, e com a saúde pior, deste lugar hoje saio. Responderam para ela: aqui não vou pagar pau. Minha mãe, sem entender o que era aquilo afinal, se é remédio ou veneno, se é bom ou se é mal. E a pressão continuou de uma maneira tal, deram nela um baculejo que só vi em marginal. Tire logo sua roupa, não atrase o pessoal. Minha mãe, que suportou todo esse sofrimento, ao encontrar-se comigo, um leve contentamento, percebi nos olhos dela a revolta do momento. Ela disse: filho, desculpe, eu não volto mais aqui. Não tenho disposição para esse caso repetir. Fui muito desrespeitada na Pau J. de Unaí. No Teatro dos Horrores, há atores terroristas que têm a satisfação de reprimir as visitas de forma que faz chorar o mais alegre humorista. E a proposta do sistema é ressocializar aqueles que simplificam, chamam de reeducar, mas cacetete, bala e bombas não são item escolar. Desenvolvendo um método que está sempre em mutação, qualificando a tortura, fazem capacitação, formam muitos professores e pedagogos da opressão. Por aquele proceder Minha mãe não voltou aqui. Nunca mais tive visita. Espero um dia sair e Deus me livre retornar a Suape de Unaí. Fique com essa reflexão, com esse poema, denúncia de Jorge Almeida, quando esteve 4 anos e meio presos no presídio de Unaí, no noroeste de Minas Gerais. Fique com um abraço terno de Frei Gilvander Moreira, com a bênção do Deus da vida, e até o próximo Palavras de Fé.
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4: Horas e 47 minutos.

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2: Está começando o programa Amado Batista, o mais amado do Brasil. Nosso abraço a todos os nossos queridos amigos e ouvintes. Eu tenho a impressão que eu tenho muitos amigos. Quer dizer, eu acho, né? Eu acho que todas essas pessoas que me ouvem, que elas são minhas amigas, que elas são meus amigos, né? Eu acho, porque eu me considero uma pessoa da casa da pessoa. Já estou aí, ó, a minha voz, né? Se eu bater aqui, ó, você tá pensando que eu tô batendo na sua porta, ó. Ou de casa, né?
3: É verdade, né? Mas você entra sem pedir licença.
2: Eu entro sem pedir licença nas casas.
3: Você tem pedido licença.
2: É, o certo era assim, Severino, ó.
3: Oi.
2: Ou de casa, né?
3: Tem alguém?
2: E a pessoa lá de dentro. Quem é? Delcio Moura. Entra,
3: Severino
2: Delcio.
3: Também.
2: É, Severino junto.
3: E o café tá pronto?
2: E o café tá pronto, né? O almoço, como é que tá? Nós viemos almoçar aqui.
3: Isso. Bota assim, água do feijão.
2: É, já pensou, Severino, eu chegar com você na casa do
3: Sabia
2: povo.
3: Que nós podíamos almoçar cada dia numa casa numa... diferente, nós íamos gastar o resto da vida, não conseguia almoçar em todas as casas?
2: É, eu pensei nisso já. Digo, ó, eu vou gravar um monte de programa e vou passar uns 3-4 meses só viajando e comendo na casa do povo e dormindo e comendo e dormindo, só na vida boa.
3: Vai voltar com 200 quilos, né? É casa demais, né?
2: Casa demais. Gente, um abraço a todos vocês, vamos começar o programa do Amado Batista, o maior ídolo popular do Brasil. Você acha isso também, Severino?
3: Com certeza.
2: Certeza?
3: Ele é antes do Roberto, né?
2: Hã?
3: Você é antes do Roberto ou igual?
2: É igual ao Roberto.
3: Igual,
2: né?
3: Roberto, né?
2: É, Roberto Carlos é e, o, né? o rei, né? O nosso rei.
3: Uhum.
2: E Amado Batista é
3: tá
2: o
3: colado.
2: Nosso.
3: Hã? Tá colado. Tá,
2: é o príncipe.
3: É, tá colado.
2: É o rei e o príncipe, né?
3: Tá no calcanhar dele, tá?
2: Tá no calcanhar do Roberto, né? Então nós vamos falar em príncipe. A primeira música de hoje é O Príncipe. Vamos ouvir.
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levar. Amado Batista traz agora Amar, Amar, e esta música é um pedido musical de uma pessoa que eu vou dizer já já quem foi quem pediu, ok? Vamos primeiro cantar.

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1: Doutor Lisboa, palmada funciona na educação da criança?
2: A palmada, ele está sendo desmoralizada dia a dia, né? Hoje em dia, nós contraindicamos as palmadas. Mesmo aquelas de efeito moral, que se bate com devagarzinho, quer dizer, não aquela que é bate, aquela não se pode nem falar, né? Que o indivíduo descarrega as tensões, a mãe que está cansada, está nervosa, o pai nervoso, chega e começa a bater no filho, não é porque ele mereça, é porque eles estão cansados. Essa, então, tem que ser abolida, nem deve ser pensada, né? Mas a palmada ensina muita coisa. Vou dizer uma coisa que ensina. A criança quebra um vaso de estimação. A mãe pergunta: meu filho, você quebrou o vaso? E ele responde: quebrei o vaso. Aí ele leva as palmadas para não quebrar o vaso. Na segunda vez que ele quebrar outra coisa em casa, a mãe vai perguntar: meu filho, foi você que quebrou? Ele responde: não. Aí não acontece nada. Então a palmada é uma forma muito simples de criar mentiroso dentro de casa.
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continua o programa Amado Batista, o mais amado do Brasil. Aqui você participa por e-mail, através do nosso site, você participa também através de carta, pode mandar a sua cartinha. Você quer o nosso endereço para você escrever? É Caixa Postal 6300. É muito fácil, não é? Caixa Postal 6300. Você escreve, o CEP é 70 749 970. Gente, vamos mandar um alô para Jean Vaz. Muito obrigado a vocês todos pela participação aqui, pela audiência no nosso programa. E também eu tenho aqui a minha amiga Ivanete Maciel, que quer ouvir uma música no programa do Amado, cantada pelo Calypso e pelo Amado Batista. Quem ama não deixa de amar. Como neste programa, quem manda, senhoras e senhores, são os nossos ouvintes. Edelson Moura chama agora o Amado Batista para interpretar juntamente com Calypso, Quem Ama Não Deixa de Amar. Segure aí, Ivanete.

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2: Quero agora atender ao meu amigo Bira. Bira já esteve aqui conosco na rádio, lembra a produção? Esteve aqui nos visitando, veio aqui, né, Bira? Abraços do Bira, não esquece da gente. Ô, Bira, tudo legal, meu amigo? Como é que nós vamos esquecer dos nossos amigos, rapaz? Hã? Renata de Jesus Batista, um grande abraço pra você. Eu te amo, meu amor. Este é o sucesso que o Amado Batista vai cantar agora.

eu quero abraçar os meus amigos Ronaldo Oliveira, Lolão, Amauri, nosso diretor, Marcos Travasso, nosso diretor comercial, nossa querida Mary Feitosa, locutora, Pedro Querubino. Ô Pedro, fiquei sabendo que você faz vários personagens, é um profissional assim, de várias, como é que se fala? Imitações. Eu quero ouvir você, rapaz. Quero ouvir seus personagens, manda pra mim. Eu falei aí com o pessoal da rádio, com o Ronaldo, né? Seu Ronaldo, manda aí um demonstrativo aí do Pedro pra gente ouvir aqui, né? Então, nosso abraço, viu, pra toda a galera. Fiquei muito contente em falar com vocês, em poder saber do nosso sucesso na cidade. E olha, quero que vocês fiquem sempre interagindo conosco aqui, mandando os recadinhos, não é? A nossa equipe aí é firme. Eita, equipe boa. Eu tenho medo. Vamos cantar, Amado Batista.

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continua o programa Amado Batista, o mais amado do Brasil. Quero mandar um alô aqui para Odelina Tavares Oliveira. Quero mandar um abraço para o nosso querido Flávio da rádio, é o nosso diretor-presidente, nosso querido radialista, locutor profissional de primeira grandeza. Um abraço, Flávio. E também Jean Bar, é o Jean do Bar. Mandar o nosso alô para ele, que todos os dias está ouvindo o nosso programa, e para mandar um alô para a galera dele. Cadê a galera? Pessoal lá, cadê? É o Garanhão da Rua Araguaia, que é ele, quem mais? E toda a galera do Mucuras Bar. É uma da galera que se reúne lá, tá certo? Vamos cantar Mulher Danada.

Chegou a hora do quebra-galho, minha gente. Eita, esta hora fica todo mundo esperando qual será a música que Adelson Moura vai tocar. É desse jeito. Agora eu vou atender a Adi. Eu sou a Adi, ou Adi. Gosto muito do seu programa, principalmente quando estou de mau humor. Você alivia, suas risadas me trazem de volta o bom humor, como tem que ser. Me divirto muito ouvindo o seu programa. Que coisa boa, né, gente? Fala a verdade. Vocês acham que eu não deveria ler um e-mail desse aqui? Hein? De jeito nenhum. Tem que ler um e-mail desse. Você me alivia. Eu estou de mau humor e você alivia. Ai, coisa boa, gente. Chama aí, Adelson Moura, uma de suas músicas. O milagre aconteceu na minha vida. Engraçado, né? A Adi pede para oferecer para o Severino. Eu queria saber, senhoras e senhores, por quê? Qual o motivo que as pessoas têm que oferecer música pro Severino? Tem que pedir para eu dar abraço no Severino? Minha gente, quando vocês me verem abraçado com o Severino, vocês podem apartar que é briga. É uma briga feia que está acontecendo. É uma briga de morte. Não. Não. Me peçam tudo, menos para abraçar o Severino. Isso aí vocês. Bom, vamos cantar, Adelson Moura. Um milagre aconteceu em minha vida.

0: amigos, por esta audiência em mais um programa do Amado Batista. Se Deus quiser, estaremos de volta amanhã com mais um programa. Tchau, Brasil!
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2: E a hora certa.
3: 7:28.
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Dia 17 de maio, hoje é Dia Internacional da Comunicação e das Telecomunicações. Hoje também é Dia Internacional contra a Homofobia, Transfobia e Bifobia. Hoje é o Dia Mundial da Hipertensão. Tem aniversário de Enya, cantora irlandesa, Mônica Martelli, atriz, jornalista e escritora.

0: romance infantil maravilhoso Mágico de Oz, de L. Frank Baum, era publicado pela primeira vez nos Estados Unidos. No ano de 1932, o governo brasileiro regulamentou o trabalho feminino. Ficou estabelecido que as mulheres deveriam ter licença de um mês antes e um mês depois da gestação. Em 1990, a Assembleia Geral da Organização Mundial da Saúde, OMS, retirava a homossexualidade da lista de doenças psiquiátricas. E em 2008, morria aos 91 anos a memorialista, romancista e fotógrafa Zélia Gattai, no Hospital da Bahia, em Salvador, vítima de uma parada cardiorrespiratória. Zélia era viúva do também escritor Jorge Amado. Amanhã tem mais a Agenda do Rádio pra você. Até lá.
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Maravilha, maravilha, meus amigos de todo o Brasil, aquele abraço para você que está aí ligadão na sua emissora preferida. Depois de uma semana maravilhosa, né? Estamos aí de volta com o nosso programão Luiz Gonzaga, o Rei do Baião, uma hora com você, trazendo as boas músicas do nosso grande mestre, o nosso saudoso Luiz Gonzaga, o Rei do Baião. Onde quer que você esteja ligado comigo, eu quero agradecer de coração, com muito amor, com muito carinho. E vamos trazer aí a nossa primeira música do programão de hoje, Vida do Viajante, essa música linda. Canta, canta, nosso querido Luiz Gonzaga, o Rei do Baião.

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1: Isso mesmo, ouvimos essa música bonita aí, A Vida do Viajante, com a participação do Gonzaguinha. Foi pai e filho, né? Dois saudosos, dois monstros da nossa música, que já partiram, mas deixaram muita coisa boa pra gente aqui, né? Na terra. Muito bem. E eu quero agradecer aqui a todo o pessoal que está ligado aí por esse Brasilzão afora, Brasilzão de meu Deus, meu amigo.

0: amigo Matheus Freitas. Meu amigo Matheus, um abraço para você. E vamos trazer aí mais música. E eu vou tocar para todos nós a música bonita Juazeiro no meu pé de serra e estrada de Canindé. É um popurri aí com nosso querido saudoso Luiz Gonzaga, o rei do baião. Canta, mestre, canta para nós.
1: É, mano. É hora da memória. A gente chega e puxa um pouquinho de memória, porque evidentemente, sabe, nós vivemos um tempo em que as pessoas não têm mais o tipo de memória que tinham. Muita coisa da memória do povo foi cortada. Então a gente coloca pra fora e aproveita e puxa também pela tua. E vamos ver se você consegue responder à altura esse desafio que eu te coloco aqui. Por exemplo, Juazeiro, Juazeiro, me responda por favor. Juazeiro, velho amigo, onde anda o meu amor? Ah, Juazeiro.
2: A memória é boa hoje, hein? Tá sabendo das coisas. Você sabe demais aqui do seu velho pai, sabe?
1: Tô esperando você cantar.

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0: Vamos ter esse moleque pra trabalhar. Ele é muito moleque, vocês sabem, moleque Gonzaguinha é fogo, né?
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3: Na série Curiosidades sobre as seleções da Copa do Mundo de 2026, o assunto deste episódio é a Bósnia. E uma das primeiras coisas que se nota é o nome do país, Bósnia e Herzegovina. Ele reflete a divisão geográfica do território em duas regiões principais. Bósnia é a parte norte e centro, enquanto Herzegovina é o sul. É um país fascinante, conhecido por sua rica mistura cultural entre Ocidente e Oriente. Uma história resiliente de paisagens montanhosas e deslumbrantes. Destaques incluem Sarajevo, que tem um dos primeiros sistemas de bondes elétricos da Europa. Uma forte cultura de café e também uma faixa litorânea de apenas 20 quilômetros. E o que falar da culinária bósnia? Uma deliciosa mistura de influências. Entre os pratos mais famosos estão o sevap, que são pequenas salsichas de carne servidas com pão, e o burek, que é uma massa folhada recheada com carne ou com queijo. Agora, se você gosta de doce, a Bósnia é um excelente lugar. Os amantes vão adorar a variedade de sobremesas, com a tradicional baklava e também o turrafjá, que é uma maçã cozida recheada com nozes. Agora, se você é fã de café, vai adorar o café bósnio. Ele é preparado de maneira semelhante ao café turco, um pó fino e com água quente, mas servido em pequenas xícaras e com um cubinho de açúcar ou um doce típico dentro. O mais legal é que tomar café na Bósnia não é apenas sobre a bebida em si, mas sobre o ritual. Sente-se em um café à beira do rio e aproveite a experiência. Esse é o lema da Bósnia e do café, que é precioso por lá. A Bósnia está na Copa do Mundo de 2026 e vai estrear diante do Canadá em Toronto no dia 12 de junho. Com curiosidades da Copa do Mundo, Daniela Esperon.
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1: Estamos aqui com você no seu programão preferido, Luiz Gonzaga, o Rei do Baião. Você ouvindo aí através da sua emissora preferida, da sua emissora do coração. Eu quero aqui agradecer aos nossos radialistas espalhados por este Brasil afora. O radialista que faz a alegria da população, que leva informação, né, na íntegra. Muito obrigado a vocês, meus amigos, irmãos de pé, camarada, radialistas do Brasil, aí pelo Brasil afora. Eu quero mandar aqui um abraço, Luiz Gonzaga, o Rei do Baião, Juazeiro, esta também é bonita, vale a pena aumentar o volume do rádio, vamos que vamos.

Olha aí, meus amigos de todo o Brasil, eu agradeço a vocês que estão ligados e eu peço aí que você entre em contato aí no meu endereço eletrônico, renatocantorlocutor@hotmail.com. E aí você pode pedir a música que você quiser, oferecer para quem você quiser, mandar o seu recado aí para quem você quiser, porque nós vamos ligar através deste programa o Brasil de ponta a ponta. Agradecer a vocês que estão sempre sintonizados aí, a você, minha amiga dona de casa, que é o braço direito do esposo, né? A dona de casa é o esteio da família, porque a gente quando vai numa casa que não tem a dona de casa, a mulher, ou já faleceu, ou então foi embora, você vê que a casa é diferente, aquela tristeza danada, né? Então, a você, dona de casa, um abraço, muito obrigado pelo seu trabalho. A dona de casa, muitas das vezes, é a primeira que levanta, principalmente a mulher do interior, coa o café pro marido, faz o quebra-jejum, né? A merenda, é isso, pessoal do interior, pessoal aí do sertão. Então, a dona de casa da cidade também, muitas das vezes, aquela mulher trabalhadora, né? Aquela mulher que pega no batente junto com o marido, ela acorda cedo. Então, a você, minha amiga, um abraço, felicidades, tudo de bom para você. Parabéns pelo seu trabalho. Para você, exclusivamente para você, eu vou oferecer essa música. É gostosa, é boa, é excelente. Olha eu aqui de novo, Luiz Gonzaga, o rei do Baião.

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cansava, ia lá naquela renda, quando eu tava dormindo. Luiz, pega uma coisinha, eu tô cansado. Até comprei uma sanfoninha. Comecei a ser independente. Tocar sozinho, mas o resultado do produto, eu trazia inteirinho pra casa. Minha mãe pegava tudo, botava no bolso. Ia me dando uns pouquinhos. Aí fica aí, taludinho. Me danei a namorar. Depois eu queria era casar. Lá no sertão é assim. Ganhou uma coisinha, casa logo. Mas também no instantinho deixa a mulher. Minha família não costuma deixar abandonar a mulher, não. Mas o pai da moça era bravo, começou a falar mal de mim. Escolhei ele na feira. Seu Raimundo, o senhor anda me descompondo por aí. Vou estar falando que o senhor anda me chamando de sanfonorista sem futura, que eu não posso ser seu genro. Conversa, Gonzaga, me tira do povo. Eu pensei que o homem tinha afrouxado, mas ele foi lá nas feiras das cordas falar com a minha mãe que me tirasse dali, pra não me dar os tabernas. Minha mãe ficou zangada. Voltei pra casa cedo. Cheguei em casa, ela me trancou na camarinha, botou a chave no bolso e disse: moleque, você é vergonha. Tu anda falando que vai matar um homem? Essa família nunca deu assassino, seu cachorro. Vou te bater. Se tu é valente, bate nele, bate nele. Tá, tá. Faça isso não, mano, faça isso não. Pedi socorro, meu pai. Meu pai nunca tinha me batido. Acuda aí, pai. Vem me acudir, pai. Que acudir nada, sujeito. Tá. Moleque, você vai aguentar, tá, tá. Solta a Gonzaga, Santana. Solta nada, eu vou matar esse moleque. Essa família nunca deu assassino. Tá, tá. Solta a Gonzaga, Santana. Aí meu pai me soltou. Minha mãe me soltou e meu pai emendou. Olha só. Aí eu fiquei triste. Fui dormir no mato. No dia seguinte eu voltei com a conversinha macia. Ô mãe, o homem do crato me chamou pra tocar no samba lá amanhã, segunda-feira. Eu vou? Vá. Mas trago dinheiro. Aí eu dei no pé, fugi, fui pra Fortaleza, Ceará. Lá ingressei nas forças. Naquele tempo era revolução com o diabo, guerra em Princesa, guerra na Paraíba, luta em todo o Brasil. E eu nas forças, comendo a boia da viúva. Fiquei quase 9 anos como soldado. Não passei de corneteiro. Quando me deram baixo, eu vim pro Rio de Janeiro, pra essa cidade maravilhosa. Comprei uma sanfoninha, comecei a tentar a vida aqui pelos bares. Como todo nordestino artista, você começa por baixo. Foi. Até comecei a gravar na RCA. Naquele tempo era RCA Vito. Hoje ainda é Vito ainda. 1941. Comecei a agradar. Vendendo disco com o diabo. Aí me lembrei do Velho Januário. É. Agora sou artista. Vou ver meu pai. 16 anos que eu não vejo o velho. Só quero fazer um desafio a ele, pra ver se ele ainda me reconhece. Aí voltei. Cheguei no sertão. De madrugada. Na minha casa velha. Frente a frente com ela. Espiei umas coisas, espiei outras. Tudo como antigamente.

ninguém. Eu me lembrei do prefixo. Louvado seja Jesus Cristo! Para sempre seja Deus louvado. São Januário? Sim, senhor. Tô vindo do Rio de Janeiro, São Januário. Tamo recado do filho do senhor. Mandou até uma coisinha pra botar na sua mão. Quando vier de lá, traga um coco d'água pra eu, que eu tô morrendo de sede. Fiquei olhando pela greta da janela. Aí vi o velho acender o candeeiro. Que lariotu! Aí escutei o divulgado do caneco do pote. No fundo do pote, lá no fundo. E bum. Lá veio o velho, corredor afora, na minha direção. Chegou mesmo na janela que eu tava, já riu o candeeiro do batente da janela, tirou a tramela, abriu a janela em cima de mim, levantou o candeeiro acima da cabeça pra clarear minha cara e perguntou: quem é o senhor? Luiz Gonzaga, seu filho. Oxê. Isso é hora de você chegar em casa, seu corno. Santana, Gonzaga chegou! Eita, menino como diabo. Irmão que eu não conhecia. Ninguém dormiu mais naquela noite. Até de manhã, a casa já cheia. Canta, Luiz! Canta pra nós ver, Luiz! Canta, Luiz! Liguei a sanfona branca.

0: grande abraço, torcedor amigo, torcedor sintonizado na Rádio Acesa FM, vidrado no futebol. Hoje vamos falar primeiramente da Série D do Campeonato Brasileiro, Série D que tem um representante da região sul-fluminense, o Volta Redonda Futebol Clube. Voltaço hoje tem um grande desafio, vai enfrentar o Santa Cruz do Recife na Arena Pernambuco às 17 horas, jogo complicado. A equipe do Santa Cruz vem motivada por uma vitória fora de casa, tem uma torcida apaixonada e numerosa que certamente vai lotar as dependências da Arena Pernambuco. É jogo difícil, Volta Redonda não está bem no campeonato da Série C, é o 17º colocado com apenas 4 pontos, ao passo que o Santa Cruz, com a vitória conseguida, foi a 5 pontos e está aí no 16º lugar. O Voltaço vai ter um jogo difícil, um jogo calculado, um jogo onde a estratégia vai ter que funcionar, marcação forte, faz igual fez a equipe do Vitória da Bahia contra o Flamengo. Coloca 9 homens à frente da zaga. Joga no 4-5-1, explorando os contra-ataques para tentar surpreender o Santa Cruz, que jogando em casa com apoio da torcida vai ter que sair para o jogo, não tem outra alternativa. Então é hora de tentar jogar com inteligência para faturar os 3 pontos que dariam ao Voltaço uma condição mais cômoda para se posicionar ali entre os 10 primeiros na tabela de classificação. Vamos falar agora de Série A do Campeonato Brasileiro, que começa hoje, mais uma rodada com muitos jogos. Times do Rio, Vasco da Gama visita o Internacional em Porto Alegre. O Vasco, que vem de uma classificação sofrida contra a equipe do Paysandu na Copa do Brasil, 2-2 em São Januário. O time fez um ótimo primeiro tempo e apagou na etapa final. E o Renato ficou irritado com esse apagão que deu na equipe, a falta de concentração. Isso não pode acontecer. Contra o Internacional em Porto Alegre, o time tem que estar ligado em 220 volts o tempo todo, foco total na partida, se quiser pensar e sonhar com um resultado positivo. Outro carioca que também entra em campo nesse dia de hoje, às 19 horas, é o Fluminense. O Fluminense que joga no Maracanã, está bem classificado, está ali entre os 3 primeiros colocados no Campeonato Brasileiro, e pega o São Paulo em uma crise terrível. São Paulo, que foi eliminado na Copa do Brasil pelo Juventude, trocou de treinador, enfim, a situação no São Paulo é feia, a coisa está complicada, um tumulto geral, e o Fluminense tem que tirar partido disso. Fluminense jogando em casa, tem um bom time, um time bem montado, uma equipe bem qualificada, é partir para cima e liquidar a fatura. Não pode fazer igual o Flamengo, perder o foco, não. Tem que estar concentrado naquilo que é o jogo difícil, não é jogo fácil, não. Não é porque o São Paulo está em crise que vai acontecer de pegar uma carne frita, não. O time do São Paulo é um time que tem um elenco bem qualificado, um time de qualidade, que com a mudança de treinador, agora é o Dorival que assumiu o time, pode render muito mais, o jogador quer mostrar serviço, então não esperem jogo fácil. É jogo de pressão, é jogo de definir, se possível, no primeiro tempo. Amanhã, mais uma complementação da rodada, mais carioca em campo. Teremos a presença do Botafogo jogando no estádio Nilton Santos contra o Corinthians. Botafogo, que vem de uma desclassificação na Copa do Brasil, irritou a torcida, o time não fez um bom jogo contra Chapecoense. Agora é hora de mudar a chave, virar o disco, porque vai pegar o Corinthians no estádio Nilton Santos. Jogo que não tem favorito, Corinthians que vem subindo de produção, e o Botafogo precisa se reafirmar diante da sua torcida. E por fim, o Flamengo, que foi uma grande decepção no meio da semana, perdendo a classificação, a sequência na Copa do Brasil, vai jogar fora de casa mais uma vez contra o Atlético Paranaense. O Atlético Paranaense, quando joga em seu estádio, é um time valente, é um time que marca de forma compacta, não deixa o adversário jogar. O Flamengo vai ter que usar a estratégia de explorar bem as jogadas pelas laterais do campo, muita movimentação, jogar de uma forma ofensiva, como sempre fez. É um time que tem a posse de bola como grande arma, então o Flamengo não pode abrir mão disso. E não deixar aberto o sistema defensivo para os contra-ataques da equipe paranaense. É jogo difícil? Sim, jogo complicado, mas o Flamengo tem grandes possibilidades de uma reabilitação. E na Série C, o Flamengo vencendo esse jogo contra o Atlético do Paraná, ele segue na perseguição ao líder Palmeiras, ao Palmeiras que vem liderando desde o início do campeonato, e o Palmeiras que joga em casa contra o Cruzeiro, um jogão de bola também nesse final de semana. Pelo menos esta a nossa opinião. Grande abraço a todos e fiquem com Deus.
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4: É nós aqui de volta com o nosso programão Luiz Gonzaga, o rei do Baião, uma vez por semana, aqui na sua emissora preferida, na sua emissora do coração. É, hoje, com esse programa todo especial, com a participação de vários amigos do nosso saudoso Luiz Gonzaga, o rei do Baião. Já tivemos aí Chico Buarque, já tivemos Gonzaguinha, tivemos aí tantas participações e nós vamos continuar trazendo mais músicas maravilhosas aqui no nosso programa, também com participações maravilhosas. Abraçando a você, meu amigo comerciante, espalhado por esse Brasil afora, aí nesse momento com o seu radinho ligado na sua emissora do coração, uma maravilha. A gente abraça com carinho, com muito amor, agradecendo a cada um de vocês que nos ajudam a

0: que você não tem o cartão ou deixou em casa e você apresenta a carteira de identidade. Quer dizer, e aí, como é que fica? Claro que esse é um outro aspecto. Então eu acho que não tem como sustentar uma situação dessa. Isso não é facilitar a vida do motorista. Se facilita a vida do motorista, esculhamba com a vida do usuário. Então não dá, gente. Isso é um absurdo. Como é que pode, Cavalieri? Né? Você que segue a linha, toda essa coisa, né, do Eduardo, essa linha toda. Enfim, a gente sabe que Eduardo fez escola, subprefeito, todos com a linhagem Eduardo Paes. Mas é isso? É isso? Proibir usar dinheiro? Para mim isso é absolutamente, não é ilegal não, é inconstitucional.
1: O ex-governador do Rio, Cláudio Castro, divulgou um vídeo para rebater as suspeitas levantadas pela Polícia Federal na Operação Sem Refino. A ação investiga um esquema bilionário de fraude tributária, lavagem de dinheiro e corrupção envolvendo o grupo Refit. Segundo a Polícia Federal, Castro atuou de forma decisiva para proteger interesses do grupo empresarial comandado por Ricardo Magro. O empresário foi alvo de mandado de prisão na operação e o ex-governador de um mandado de busca e apreensão. O longa-metragem O Agente Secreto se tornou o filme brasileiro mais premiado de todos os tempos desde o lançamento em Cannes em 2025. A produção, dirigida por Kleber Mendonça Filho, alcançou a marca histórica de 99 prêmios pelo mundo. No último fim de semana, a obra foi a grande vencedora do Prêmio Platino de Cinema Ibero-Americano e conquistou prêmios em 8 categorias, incluindo Melhor Filme, Melhor Direção e Melhor Ator para Wagner Moura. O filme teve 4 indicações ao Oscar deste ano e atraiu 2,5 milhões de espectadores aos cinemas. O presidente dos Estados Unidos, Donald Trump, anunciou de madrugada a morte de um segundo comandante do Estado Islâmico que estava escondido na Nigéria. Na declaração feita numa rede social, o americano afirmou que contou com o apoio das Forças Armadas do país da África. Trump afirmou ainda que Abu Bilal al-Minuk era o terrorista mais ativo do mundo. 3.500 trabalhadores entraram em greve hoje em Nova York e paralisaram o sistema ferroviário mais movimentado dos Estados Unidos. Quase 300 mil passageiros são afetados às vésperas de um feriado. A greve começou neste sábado após 3 anos sem aumento salarial.
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0: Bom, Luiz Felipe Melo, qual é o seu destaque? Porque senão acaba o programa.
4: É, e a gente
0: no sábado passado.
4: Meu destaque foi, faltava 15 minutos.
0: Rodou, o destaque dele rodou. Bom, mas então vamos lá, qual é o destaque de hoje?
4: Eu vou falar sobre uma nova modalidade, como é que eu posso dizer, de gênero sexual.
0: O quê?
4: É, não é propriamente gênero, é de hábito sexual, são os fits sexuais. Você conhece fit sexual?
0: Fit?
4: Fit, de fitness, de ginástica.
0: De coisa magra?
4: De academia, aquela coisa toda. Por exemplo, a gente sabe que a nossa Jaque.
0: Eu não sei de nada.
4: Ela, não, eu sei porque ela já conheceu. Ah, ela conheceu o Rafael, foi na academia, não foi? Foi na academia, entendeu? Tá vendo? Ó, a Jaque vai até confirmar.
0: Ela ficou vendo o corpo dele?
4: Aí ela pode responder pra você. Eu estava na academia.
0: Vem cá, o que você viu no corpo dele que foi assim, uma coisa de louco?
5: Não, detalhe, ele não falava com ninguém, Felipe. Hoje o Rafa é mega associado, especial, mas ele era assim, entrava na academia e não falava com ninguém. Hoje ele é outro. Não, na verdade foi ele que me viu.
4: Aí, tá vendo?
0: Foi o contrário.
4: E agora essa geração chamada fit sexual chega a um ponto, Canazes, que para marcar o primeiro encontro, a pessoa tem que mandar a taxa de gordura para saber se daqui a pouco eu vou contar os detalhes.
0: Meu amor,
4: você vai cair para trás, Canazes.
0: Isso aí realmente.
4: Você vai cair para trás.
0: É incrível. É incrível. Bom. Programa Roberto Canazes. Eu queria mandar um.

0: beijo muito carinhoso pro casal Jean e Raquel Pejat. E por quê? Porque, infelizmente, o casal Jean perdeu a sua mamãe, a Raquel a sua sogra, a Norma. Norma, para vocês terem uma ideia, era uma matriarca, ela teve dois filhos, o Jean e o Antônio Carlos, quatro netos, dois bisnetos, uma tataraneta, que é a Ana Laura. Então ela realmente era uma matriarca, né? A família dela é o que eu chamo de município, não era uma família, né? Já é um município, né? Um micro, pequeno município. E todos estão consternados, nós também, porque tem o maior carinho pelo Jean, maior amor pela Raquel e a minha solidariedade nesse momento tão difícil. Um beijo carinhoso para você, Jean, e para você, minha querida amada Raquel Pejat.
1: Niterói atinge menor patamar de roubos de rua nos últimos 23 anos. A maioria dos ministros do Supremo Tribunal Federal decidiu nesta sexta-feira manter a decisão da corte que rejeitou a revisão da vida toda das aposentadorias do Instituto Nacional do Seguro Social, o INSS. Por 8-2, o plenário seguiu o voto do relator Alexandre de Moraes. O ministro negou os embargos de declaração e entendeu que não houve irregularidades na decisão. Em novembro do ano passado, o STF decidiu cancelar a tese jurídica que permitiu a revisão da vida toda das aposentadorias. Na mesma decisão, o Supremo reafirmou que os aposentados não terão que devolver valores que foram pagos por meio de decisões definitivas e provisórias, assinadas até 5 de abril de 2024, data em que foi publicada a ata do julgamento que derrubou a tese de revisão da vida toda. Céu claro no Rio e Grande Rio. Agora na Rua Santa Luzia, no centro da cidade, 24 graus. Lua minguante, estação outono. Neste momento, na Praça do Coqueiro, em São Cristóvão, 24 graus. Niterói atinge menor patamar de roubos de rua nos últimos 23 anos.
2: A cidade de Niterói apresentou uma redução histórica nos índices de criminalidade em abril, segundo dados do Observatório de Segurança do município. As informações são baseadas em registros das delegacias e ações do Batalhão da Polícia Militar da cidade. Os roubos de rua caíram 50% em Niterói, passando de 113 casos em abril de 2025 para 56 neste ano, o menor índice da série histórica iniciada em 2003. O índice de letalidade violenta também apresentou queda, com 2 homicídios registrados no mês de abril.
1: E segue o programa Roberto Canásio.
0: Num país distante, existia um guerreiro, famoso por sua força e também pela sua crueldade. Era um homem temido por todos. Quando o guerreiro se aproximava de uma aldeia, os moradores ficavam apavorados e todos saíam correndo para as montanhas, onde se escondiam daquele homem perverso, sem coração.

Certo dia, o guerreiro resolveu atacar uma pequena aldeia, onde moravam alguns agricultores. Entre eles, um velhinho muito sábio. Quando os moradores souberam da terrível notícia da aproximação do guerreiro, trataram logo de juntar tudo que podiam e fugiram rapidamente para as montanhas. Só o velhinho ficou para trás. Ele estava muito fraco, já não podia mais fugir. O guerreiro entrou na aldeia e começou a fazer as maldades. Incendiou casas, matou alguns animais que estavam soltos pelas ruas. Até que o guerreiro chegou na casa do velhinho, que era tido como o sábio da aldeia. O velhinho estava sozinho em seu pequeno casebre e se assustou. Se assustou muito quando viu aquele homem forte derrubando a porta da sua casa. Sem piedade, o guerreiro foi logo dizendo: "Você não fugiu, velho? Seus dias chegaram ao fim. Vou passar a minha espada na sua garganta, mas fique calmo. Antes vou te dar o direito de realizar seu último desejo." O velhinho pensou um pouco e pediu que o guerreiro levasse até o bosque e ali cortasse o galho de uma árvore. O guerreiro achou aquele pedido uma besteira e pensou: "Ora, que último desejo mais besta. Esse velho deve tá gagá." Mesmo assim, resolveu atender ao último desejo do velhinho. E lá foi o guerreiro até o bosque e com um golpe de espada cortou o galho de uma árvore. O velhinho, que assistia a tudo, ficou muito feliz e fez mais um pedido: "Guerreiro, o senhor cortou o galho da árvore, mas agora, por favor, coloque esse galho na árvore outra vez." O guerreiro deu uma grande gargalhada e disse: "Ora, ora, velho, você está louco, louco mesmo. Todo mundo sabe que isso não é possível. Um galho cortado da árvore uma vez não volta mais." Foi quando então o velhinho respondeu ao guerreiro: "Não, meu jovem, louco é você que pensa que tem poder só porque destrói as coisas e mata as pessoas que encontra pela frente. Quem só sabe destruir e matar não tem poder nenhum." A partir desse dia, o guerreiro parou de destruir aldeias e de assustar as pessoas. Ele começou a usar a sua força para o bem e para ajudar o próximo. Moral da história: quem tem o verdadeiro poder é aquele que sabe unir o que foi separado, somar o que foi dividido, que consegue fazer reviver aquilo que parecia morto. Quem usa a força para o bem tem o verdadeiro poder. Com todo o poder do bem.

0: aqui, todo mundo fica numa roda, entendeu? Heraldo, é o Heraldo chegando. Heraldo Leite, muito bom dia, Heraldo.
1: Bom dia, Canásio. Tá tudo bem, Canásio?
0: Tá tudo maravilha, Heraldo. E eu queria saber o seguinte de você. Depois de uma rodada da Copa do Brasil em que tivemos altos e baixos dos times cariocas, hoje voltamos ao Brasileirão. E o que teremos? Qual é o cardápio, Heraldo?
1: Então, Canásio, teremos os quatro cariocas, todos eles brigando do meio para cima da tabela do Brasileirão. O meio da semana que acabou foi um altos e baixos, né? Que a gente teve o Vasco e o Fluminense na parte alta, o Botafogo e o Flamengo na parte baixa. O Fluminense conseguiu passar pelo Operário, se classificou para as oitavas de final. O Vasco passou pelo Paysandu, também chegou lá. Mas Flamengo e Botafogo fizeram um fiasco, um verdadeiro vexame. Flamengo favoritíssimo, né? Com seu time galáctico contra o Vitória, perdeu de 2-0, foi eliminado. Flamengo, que já ganhou a Copa do Brasil 5 vezes, está eliminado logo na primeira fase. E o Botafogo também caiu nessa primeira fase contra a Chapecoense, perdendo de 2-0. Bom, todo mundo vai ter que se reabilitar agora. Os jogos de domingo serão dos alvinegros Botafogo e Corinthians, jogo no Nilton Santos. Botafogo em crise administrativa, agora crise de resultados depois da derrota no meio de semana, torcida bronqueada com o time, e vai ter que ir ao estádio Nilton Santos para apoiar ou quem sabe protestar no jogo contra o Corinthians. E o Flamengo, que também sofreu um revés inesperado no meio da semana, vai enfrentar o Atlético Paranaense, que jogando em seu estádio lá na Arena da Baixada em Curitiba é um adversário duríssimo de ser batido. E o Flamengo, que há muito tempo não se via nessa situação de perder um jogo em que é amplamente favorito, vai ter que buscar a recuperação às 19h30. É esse nosso cardápio, então, Canásio, do futebol neste final de semana. Fico por aqui desejando um grande fim de semana para você. Tenho certeza que vai ser um sucesso e eu vou estar na escuta. Um beijo, Canásio.
0: Beijo grande, Heraldo. Obrigado pelo apoio, né? Dá um friozinho na barriga, né? Você só fez isso na vida, mas o recomeço é sempre complicado.
2: Olha, você sabe que segunda-feira eu tenho um compromisso, né? À tarde, né? Eu vou fazer o meu horário normal aqui.
0: Que horário normal que você faz?
2: Até terminar o programa do Clóvis Monteiro, até meio-dia, né? Aí depois eu saio, e mais à tarde eu vou ter um compromisso. Desejando, claro, tudo de bom pra você, né? Que você merece.
0: Lá, hein, Valéria? Você faria isso por mim, Valéria? Valéria tá completamente...
2: Valéria, eu acho que
0: tá
2: ela
0: dormindo.
2: Está emocionada.
0: Ela tá muito emocionada, ela não tem condições
2: não
0: de falar.
2: Não tem condições psicológicas.
0: O que eu perguntei a você, Valéria?
3: Não sei, o que foi?
0: Mas que filha da mãe.
2: Tá vendo?
0: Ela não tá ouvindo nada. Tá ouvindo quem?
2: Tá ouvindo a concorrente, a Jaque
3: falou. Não, não tô não. Mas
2: você tá ouvindo a concorrente?
3: Não sou.
0: E o que você tá fazendo aí, dormindo?
3: Também não.
0: Então, conta o que é que você não ouve o programa, não tá dormindo, não tá ouvindo a concorrência. O que você está fazendo aí dentro, Valéria?
3: Você quer que eu fale? Não estava aqui, eu estava no toalete.
0: Estava no toalete. Então tá bom, dessa vez passa, tá bom? Muito bem, vamos ouvir agora a opinião dos nossos ouvintes a respeito daquilo que está sendo tratado aqui. Vamos ligar 980-18-88-80, que é o zap, e você dá a sua opinião, concorda, discorda, enfim, você tem toda a liberdade aqui. Primeira participação. Ué, cadê a primeira participação?
4: Canásio, que eu sou da sala de Uaíba. Eu concordo nas suas palavras, mas infelizmente hoje em dia é um mimimi. Não pode isso, não pode aquilo. É homem que se veste de mulher, querer usar banheiro de mulher. Quer dizer, acabou aquela geração raiz. Essa nova geração tá cada vez mais sem limite. Não pode fazer um filme, mas o outro fez o filme. Ou seja, a gente tem que esquecer dessas rivalidades e chegar a ter um foco. Vamos lutar por um Brasil melhor, principalmente saúde pública e segurança pública. Forte abraço, Canásio.
0: A segurança pública hoje é o primeiro item, é a primeira preocupação do brasileiro, é essa coisa da segurança pública. E não é um problema nacional, local do Rio de Janeiro, não. É nacional. Tá todo mundo vivendo o mesmo problema. Só que Rio de Janeiro é vitrine. O que acontece no Rio de Janeiro repercute. Por causa de quê? Pela vocação turística. Enfim, por uma série de coisas que não vale a pena repetir. Todo mundo tá cansado, careca de saber. Então, eu acho que essa coisa de segurança pública tem que ser tratada sem demagogia. Não é possível. O PCC já chegou lá na Europa. E por que chegou na Europa? Nasceu aqui em São Paulo, numa cadeia. A gente sabe perfeitamente quem foram os criadores desse escritório do crime, todo mundo sabe. E chegou no mundo, por quê? Porque hoje em dia se pensa na guerra, na segurança, aquela coisa da soberania. Mas e a nossa soberania, nós indivíduos, quem garante a nossa? Então fica a guerra da Ucrânia, fica a guerra da Palestina, fica soberania, os Estados Unidos quer mostrar que é a super grande potência, quer recuperar espaço, posição, aí o Trump vai lá falar com lá Li Xiping, Xiong, tá entendendo? E vai falar lá com o Xiong,
2: Xing Ling,
0: o Xiong, Xing Ling, dá-lhe uma, não quero saber, e saiu de lá, assim, entendeu? Que pensa que chinês já tá a séculos de distância. Agora vai ser difícil retomar a posição. Então é isso, César. Realmente é complicado, né? E discutir agora o detergente. O detergente você usa, se quiser usar, correndo risco, ou não usa. Ponto. Acabou. A Anvisa falou, tá falado agora. Quer obedecer, obedece. Para essa coisa da vacina, nós estamos ficando irresponsáveis. Politicamente nós estamos mergulhando na irresponsabilidade, porque a vacina também, exemplo do detergente, virou uma campanha política. Que isso, gente? Como é que uma vacina, um detergente, podem virar disputa de poder, disputa de ideologia? Que é o fim do mundo isso. É por isso que matamos nessa coisa que nós estamos. Que é? Estão mandando eu correr, imagina. Tem duas horas. Segunda-feira tem uma. Eu acho que eu vou dizer alô, tchau, bênção, vou embora. Bom, vamos lá, mais uma participação.
5: Bom dia, Calazo. Sou Cássia aqui do Lins. Infelizmente, somos indefinidos agora pela escolha política. Não pelo que somos, pelo que fizemos. É isso que os alienados nos definem. A contaminação não é só um detergente, não. É mental. Um beijo, Canásio.
0: E pegou pesado.
2: Mas assina embaixo.
0: Mas é isso mesmo. Existe aí uma contaminação geral que tira a lucidez das pessoas. Mais uma participação.
6: Bom dia, Canasque, Rodrigo Guedes, direto de Mesquita. Sobre seu editorial, realmente uma coisa ridícula, né? Isso tudo tá acontecendo porque a marca de detergentes se posicionou politicamente de um lado. Então, né, tá tendo essa perseguição. Isso é uma imbecilidade, as autoridades estão provando quanto são imbecis, legislativo, executivo, judiciário, todas elas. E boa parte da população também imbecilizada vai pagando pau pra isso aí. Eu sempre comprei dessa marca e vou continuar comprando. Tomem vergonha na cara e vamos falar de coisa séria.
0: Eu concordo com você até a penúltima página, né? Já na última página, se a Anvisa determina por unanimidade que o produto, a Anvisa é independente, tá? Não tem nada a ver com, tem viés político, não. É uma polícia federal, tem autonomia. É incrível como a nossa polícia federal hoje age de forma corajosa, porque ela tá mexendo na ferida. Então eu acho que se a Anvisa chega e diz, ó, para de usar, é preciso retomar a produção de uma outra forma para que possamos liberar esses produtos, você deveria dar um tempo neles, viu, Rodrigo? Mas vamos a mais uma participação.
7: Bom dia, Roberto Canadi, equipe Lico de Barão de Paraná. Parabéns pelo programa aí, Canadi, equipe, estamos juntos, feliz final de semana. E Canadi, ó, nosso pedido aí foi realizado em Canadi agora é diário. Estamos juntos, Canadi, parabéns, seja bem-vindo, estaremos juntos a partir de segunda. Valeu, show, beleza.
0: Obrigado aí pela força, irmão. Vamos a mais uma.
8: Bom dia, Canazzo. Canazzo, mas você vai continuar com o programa do, né?
0: Sim.
8: Que eu amo esse programa. Sim. Não perco um. Valeu, Canazzo. Bom dia. Bom programa.
0: Ailma.
8: Bom espaço.
0: Obrigado.
8: Vai dar, já deu certo.
0: Ailma.
8: Bom dia. Eu sou aqui a Ailma, que morava no Salgueiro e agora mora em Sepetiba. Valeu. Nota mil.
0: Obrigado. Terminou? A Ailma deu um de Valéria. Devia estar no banheiro na hora que eu falei.
2: No toalete.
0: Na hora que eu falei que. Mesma coisa. Você tá fazendo escola, hein? Tá todo mundo indo pro banheiro. Isso, eu fico até pensando se esse programa é motivação pra ir ao banheiro, né, gente? Não sei, não. Eu tô chocado, um pouco assustado. Bom, mas de qualquer maneira, vamos falar de uma coisa que eu tenho certeza todo mundo gosta. Dinheiro. Na verdade, dinheiro.
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3: Nove e 39.

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1: O ex-governador de Minas Gerais, Romeu Zema, foi denunciado pela Procuradoria-Geral da República, que o acusa de calúnia contra o ministro do Supremo Tribunal Federal, Gilmar Mendes. A denúncia ao Superior Tribunal de Justiça leva em conta uma série de vídeos chamada Os Intocáveis, publicada por Zema nas redes sociais. O material contém sátiras que ligam Gilmar Mendes e outros ministros do Supremo ao caso do Banco Master. A acusação de calúnia considera que Zema teria acusado falsamente o magistrado por ter cometido um crime, o que é considerado crime contra a honra, segundo o Código Penal Brasileiro. Romeu Zema, que é pré-candidato à presidência da República, passou a trocar farpas com Gilmar Mendes depois que o ministro concedeu uma entrevista à imprensa. Na conversa, o magistrado ironizou o sotaque de Zema e afirmou que ele governou Minas Gerais com liminares do STF, uma referência às decisões da Suprema Corte que suspenderam o pagamento da dívida de Minas com a União. Depois da denúncia da PGR ao STJ, Romeu Zema publicou na rede social a notícia e completou dizendo que os intocáveis não aceitam críticas e nem humor e não querem prestar contas de seus atos. E completou: não vou recuar um milímetro. A nossa equipe segue tentando contato com a defesa do ex-governador. Da Rádio Nacional em Brasília, Sayonara Moreno. Opinião.

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6: Ministério Público propõe alterações no decreto de ciclomotores e bicicletas elétricas no Rio.
7: O Ministério Público do Rio entrou na justiça para pedir a suspensão de parte do decreto da prefeitura que alterou as regras para a circulação de bicicletas elétricas, patinetes e outros veículos de micromobilidade. Segundo a ação, o decreto foi publicado 48 horas após um acidente na Tijuca, sem estudos técnicos completos ou participação pública. O Ministério Público também pede a suspensão imediata das multas, fiscalizações e apreensões feitas com base nas novas regras. A promotoria afirma que a prefeitura não pode alterar as classificações previstas no Código de Trânsito Brasileiro e no CONTRAN. Segundo o órgão, um levantamento de dados do Corpo de Bombeiros mostra ainda que quase 70% dos acidentes com micromobilidade elétrica aconteceram em ruas sem ciclovias.
8: Unidade de saúde em Cabo Frio é furtada e criminosos deixam bilhetes de deboche. Feriadão de Corpus Christi. 7 destinos baratos para viajar perto do Rio. Mário Belisário explica a saída das madrugadas da Tupi após reflexão pessoal. Agora na Rua Santa Luzia, no centro do Rio, céu claro. Temperatura de 24 graus.
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8: E segue o programa Roberto Canazio.
5: Que a portuguesa não tá, mas eu tô, né? E ontem eu vi o último capítulo da novela Três Graças. Bom, tudo bem, tá, lá, quer dizer, como todo final de novela é esquisito, na novela acaba mal sempre, né? Sempre querem inventar um final bizarro e não foi a exceção. O Aguinaldo criou uma situação bizarríssima que eu acho que não dispensável. O que todo mundo queria que a Arminda sofresse, o personagem da Grazi Massafera? Que ela morresse. Então o que aconteceu? Aconteceu que ela se joga lá da escada, aquela escada que foi palco de diversas tentativas e de diversos assassinatos. Ela se joga ali, rola aquela escadaria toda. Era isso que vocês queriam? Ela olha pra câmera e diz assim: era isso que vocês queriam? E fecha o olho. Pra mim, era ali. Ponto. Mas eis que, em seguida, aparece a mesma Grazi, a mesma Arminda, lá em cima da escada, demonstrando que aquilo tudo que ela estava fazendo há anos era uma farsa, que ela estava lúcida, que ela estava isso, estava aquilo, e que ela iria voltar. E aí, que ela faz? Ela sai da casa, pega toda a bagagem dela e ainda por cima leva de novo aquela estátua que ela foi fazer com aquela estátua, aquele elefante, que aquilo ali pesa pra cacete, uma estátua toda de mármore, não quebra aquela estátua, porque vai pra cá, vai pro ferro velho, vai pro... A estátua é uma coisa de louco, são três graças inquebráveis. Aí que acontece, a mulher, a personagem daquela coroa, que meio coitada, meio fora de da casinha, como é que é o nome dela? Hein, aquela que...
9: Alguém sabe, eu não...
5: Sabe, Jack?
9: Hein, Jack?
5: Aquela de cabelo, tava de cabelos compridos, aquela que a... Como é que é o nome dela? É a mãe do menino, da sei lá quem. Hein? A atriz é aquela comediante, Arlete Salles. Arlete Salles, a personagem da Arlete Salles, mãe da Arminda. Ah, é, a mãe da filha da mãe. Para não dizer outra coisa. Ela chega assim, vai começar tudo de novo. Quer dizer, a novela tá toda castigada, todo mundo castigado, todo mundo nos seus devidos lugares, né? Aquela que roubava neném, baixou um arrependimento, ela tá lá sofrendo, aquela ladra de bebê, né? Sabira, essa aí, enfim. Pra que, Aguinaldo, pra que complicar, criar um final? Vai ter parte 2? Isso é típico de que minissérie da Netflix termina assim, pra ter a segunda temporada. Mas a novela não vai ter segunda temporada? Então, eu acho que não, porque agora é segunda temporada de Avenida Brasil. Eu também acho que não. Deveria deixar Avenida Brasil do jeito que está aí, né? Primeira versão, e deixar quieto. Olha só, vale tudo. Mas de qualquer maneira, é um final que pra mim tirou aquela sensação de puxa vida, a grande vilã da novela, ela morreu. Não, ela não morreu. Ela simplesmente fugiu, foi carregando suas coisas todas, e a tal dessa estátua, que é uma estátua, gente, é mármore Carrara, aquilo pesa, só tem que ter um caminhão. Eu não sei nem como é que aquela estátua entrou dentro daquela mansão, porque é complicado. E ela tirou assim, como num passe de mar, como se fosse um pequeno, uma estatuetazinha pequena. Não, a estátua de tamanho natural, 2 metros de altura, cada garça daquela, aquela graça daquela, tem 2 metros de altura. Bom, enfim, não gostei, acho que frustrou, e poderia ter terminado com a menina caída lá, e pronto, acabou-se. E o resto tá bom, armou lá o final de todo mundo, felicidade para quem merecia, castigo para quem merecia, mas sinceramente, Aguinaldo, essa coisa, essa bizarrice, realmente, eu acho que não convenceu grande parte do público. Com o nosso querido Luiz Felipe sobre esse absurdo da proibição de dinheiro para pagar passagem de ônibus aqui na Prefeitura do Rio de Janeiro. E é claro, ele está sempre com seus olhos de lince ligados, né, em direção à defesa do consumidor, em defesa do trabalhador, do usuário de ônibus. O deputado Dionísio Lins, presidente da Comissão, né, de Transporte da Assembleia Legislativa, notificou a Prefeitura, através do Ministério Público aqui do Rio, lembrando que a legislação de defesa, olha só, hein? A gente não falou nisso, mas a legislação de defesa do consumidor, em seu artigo 43, proíbe a recusa de dinheiro como forma de pagamento. Aí, tá aqui. Defesa do consumidor, Dionísio Lins, muito bom dia, deputado.
10: Bom dia, Roberto Canaggio.
5: Quer dizer, hein, Palio?
10: Canaggio, como sempre, a equipe técnica, ela faz acontecer o constrangimento. Porque o técnico, ele é designado para determinada função pelo prefeito eleito ou pelo governador eleito. A equipe técnica do Eduardo Cavalieri, um gentleman, um grande jurista, será um grande prefeito, acompanhe os passos do melhor prefeito e melhor gestor que esse Rio de Janeiro já teve, que foi o Eduardo Paes, e aí induziu ele a erro. Ele até chamou de fake news, não é fake news, que venda casada não é fake news. Mais ainda, o Eduardo Cavalieri vai rever isso. Eu posso garantir à população que ele é um cumpridor de leis. Ele é um jurista. Então eu tenho certeza que ele vai rever. Mas no momento digamos, da população gritando, o meu bom dia para a minha funcionária. A minha funcionária virou e falou para a vereadora Vera Lins e para mim: como é que eu vou fazer? Que eu só quero pagar em dinheiro. É direito meu. Eu vou ter que ir para a van. Então, veja, é um equívoco muito grande que a lei no artigo 46 proíbe recusar. E outra coisa, canalha, a Casa da Moeda não está boa ainda, companheiro. Então isso é um equívoco bravo, é um equívoco feio que induziram o prefeito Eduardo Cavalieri. E tenho certeza que ele vai recuar. O que ele deve fazer é colocar um tonalmente. Faz no seu decreto, na sua portaria, direto, excepcionalmente. Ou seja, quem tiver dinheiro vai estar sim, vai usar o transporte. E ninguém vai poder colocar para fora. Isso já chama a polícia, tem que cumprir. Então, vamos falar a realidade. O povo, e principalmente da nossa área, que é Madureira e Adjacência, 30% gosta de pagar em dinheiro. É direito legítimo do usuário. Não é possível uma autoridade do executivo nos obrigar a comprar cartão. Aliás, culturalmente, a maior parte das secretárias, dos funcionários braçais, do pessoal de serviços gerais, gosta de ter suas economias e pagar em dinheiro. De modo que eu entrei sim, com a representação no MT, não contra o prefeito, mas pedindo ao MT que determine cumprir a legislação de defesa do consumidor. Ou seja, é direito legítimo pagar em dinheiro qualquer compra. Não somos obrigados a usar cartão. Eu não uso.
5: Okay.
10: Eu entro no transporte desse, dou meu dinheiro, eu quero ver alguém me tirar.
5: Pois é.
10: Então, a população vai ter o seu direito, eu tenho certeza, e quero dizer mais, canalha. Eu convivi muito tempo com o prefeito Eduardo Paz, e classifico ele o maior gestor do Rio de Janeiro, da nossa cidade de casa. Sabe como é que o Eduardo Paz praticava esse tipo de assunto? Ele chamava os técnicos e dizia assim: vocês me orientaram a fazer isso. Aqui diz no artigo tal que pode isso. Então é o seguinte, o prefeito sou eu, dava um murro na mesa e dizia: eu fico com o povo que você me elegeu. E assim vai fazer o Eduardo Cavalieri. Vai ficar ao lado do povo e vai determinar mudar essa portaria, mudar esse decreto e votar excepcionalmente, poderá sim, cumprindo a lei, pagar dinheiro. Estamos conversados.
5: Pronto, tá aí, vamos aguardar, porque isso é o bom senso, né? Isso aí não tem lei, mas é uma questão de bom senso. O técnico, eu acho que trabalha, né? Feito, sei lá, a lei é fria, imparcial, mas é preciso que o juiz entenda a lei e dê uma esquentada na lei sem passar por cima dela. É o princípio da equidade, é o princípio da sensibilidade. A mesma coisa é isso, o técnico. O técnico tem que ter sensibilidade, que é absurdo. Se coloca no lugar do povo, o técnico. Dionísio Lima.
10: Ô Camargo, e você veja, venda casada, porque o cara tem que ir lá comprar o Jaé e botar o dinheiro, prefeito que é feito isso, o cara disse que o dinheiro pode ser usado para comprar o cartão, e eu não quero comprar o cartão.
5: Pois é, pois é, e pronto, e acabou-se.
10: Então, o prefeito tem que rever e definitivamente atender o clamo da população, que é seu direito legítimo. Então, a vereadora Vera Lins, o presidente da Comissão de Defesa do Consumidor, que eu quero até te dizer, cara, nós estamos da base do governo. A vereadora Vera Lins é da base do governo, desde o Eduardo Cavalieri. Agora, estamos da base do governo, mas não somos chapa branca. Nós somos a favor da população. E o povo pede socorro para que se cumpra isso.
5: Bom, eu queria que você mandasse um beijo para a nossa querida vereadora Vera Lins, um abraço, parabéns por essa luta do casal. E é isso mesmo, vamos aguardar, porque absurdo. A gente, nossa, já tem muito absurdo por aí. Chega, chega de absurdo. Valeu, deputado Dionísio Lins.
10: Que Deus nos abençoe a todos. Muito obrigado a você.
5: Mas o Luiz Felipe Melo, você tem uma bomba para nos passar.
9: É a geração fit sexual.
5: É fit, é nova geração fit sexual. Que fit sexual
9: é o pessoal que vai pra academia malhar, mas que já chegou a um nível que, olha só, Canastra, se marca o primeiro encontro, de preferência numa academia, para o casal começar a namorar, para observar, analisar o treino, o corpo, a disposição e a disciplina da pessoa na hora da malhação.
5: Quer dizer, um fica manjando o outro.
9: Exatamente. O primeiro encontro, quando vão fazer sexo pela primeira vez, é importante.
5: Mas é na academia?
9: Não. Normalmente não é na academia. Até pode acontecer. Mas no motel, por exemplo, tem que ter muito espelho, porque durante a relação, eles ficam olhando o comportamento dos músculos enquanto estão transando. Aí bota de lado pra ver o bíceps, o tríceps, entendeu?
11: Tentei várias vezes, mas
9: com detalhe.
5: Por favor.
9: Canastra, é natural entre casais que se consideram fit sexuais pedir a taxa de gordura, porque se a taxa de gordura for alta, não interessa, não vai rolar não vai rolar o relacionamento. E é muito importante, claro, ficar observando sempre o corpo do outro,
5: ter mesmo, isso a é mesma manjação, pegada. Hein?
9: Isso meu tempo chamava de outra forma.
5: Mas
9: então é nova geração fit sexual,
5: meu amor,
9: que tem que ser a galera do mesmo jeito, malhar, tem que olhar braço, tem que olhar isso, alimentação, senão não rola, Canásio.
5: Que coisa chata fazer sexo, né? O quê? Eu não vou pra cama coisa nenhuma.
9: Não, eu também não vou pra cama.
5: Geração fit.
9: Não, eu não sou geração fit. Imagina se eu vou pra cama com você, Canásio.
5: Eu quero saber a sua glicose.
9: A minha glicose, gente. E o meu colesterol.
5: E os triglicerídeos.
9: Bom programa amanhã, hein, Canásio.
5: Obrigado pelo carinho, pela audiência. Estamos chegando ao final da grande
9: trabalho domingo.
5: Bom, mas de qualquer maneira, obrigado pelo carinho.
9: Fiquei abalado com você.
5: Completamente transtornado, sem condições. A você, o meu carinho, o meu agradecimento pela audiência, pela credibilidade. Excelente final de semana. Tem mais, eu espero você.
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14: Na série Curiosidades sobre as seleções da Copa do Mundo de 2026, o assunto deste episódio é a Bósnia. E uma das primeiras coisas que se nota é o nome do país, Bósnia e Herzegovina. Ele reflete a divisão geográfica do território em duas regiões principais. Bósnia é a parte norte e centro, enquanto Herzegovina é o sul. É um país fascinante, conhecido por sua rica mistura cultural entre Ocidente e Oriente. Uma história resiliente de paisagens montanhosas e deslumbrantes. Destaques incluem Sarajevo, que tem um dos primeiros sistemas de bondes elétricos da Europa. Uma forte cultura de café e também uma faixa litorânea de apenas 20 quilômetros. E o que falar da culinária bósnia? Uma deliciosa mistura de influências. Entre os pratos mais famosos estão o sevap, que são pequenas salsichas de carne servidas com pão, e o burek, que é uma massa folhada recheada com carne ou com queijo. Agora, se você gosta de doce, a Bósnia é um excelente lugar. Os amantes vão adorar a variedade de sobremesas, com a tradicional baklava e também o turrafjá, que é uma maçã cozida recheada com nozes. Agora, se você é fã de café, vai adorar o café bósnio. Ele é preparado de maneira semelhante ao café turco, um pó fino e com água quente, mas servido em pequenas xícaras e com um cubinho de açúcar ou um doce típico dentro. O mais legal é que tomar café na Bósnia não é apenas sobre a bebida em si, mas sobre o ritual. Sente-se em um café à beira do rio e aproveite a experiência. Esse é o lema da Bósnia e do café, que é precioso por lá. A Bósnia está na Copa do Mundo de 2026 e vai estrear diante do Canadá em Toronto no dia 12 de junho. Com curiosidades da Copa do Mundo, Daniela Esperon.
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1: A Agência Nacional de Vigilância Sanitária, Anvisa, decidiu nesta sexta-feira manter a proibição sobre os produtos IP dos lotes de numeração final 1. A recomendação da agência é que ninguém utilize os itens suspensos e mantenha os produtos lacrados ou bem fechados em local seco e ventilado. A empresa participou de reuniões com técnicos da Anvisa nesta semana e reconheceu que as falhas apontadas pela fiscalização da Anvisa precisam ser corrigidas. A empresa relatou aporte de investimentos e mais de 200 ações que estão sendo implantadas nas linhas de produção e controle. Em nota da Anvisa, o diretor-presidente Leandro Safatli destacou que a empresa tem buscado diálogo com a agência e que fica evidente a convergência de interesses entre o poder público e a empresa para promover os ajustes necessários e corrigir falhas. A decisão de proibir produtos IP dos lotes com final 1 começou com uma inspeção conjunta realizada pela Anvisa com a Vigilância Sanitária Municipal de Amparo, em São Paulo. 76 irregularidades foram encontradas, entre as quais problemas em etapas críticas de produção e a constatação de falhas nos sistemas de garantia de qualidade, produção e controle de qualidade. Alan Barbosa.
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0: Nosso Sacode Brasil. Bora. No clima festivo da nossa programação. Alegria. Beijadas e abraçadas e muito alto astral não vão faltar.
1: Oi, fofuxa. Beijada e abraçada.
0: Oi, fofuxo.
1: Oi, fofuxa.
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0: Pra você também, sejam bem-vindos, sejam todas bem-vindas.
3: É isso aí, Borgonha.
0: Juntos, a partir de agora, no nosso Sacode.
1: Sim.
0: Vão curtir até o final do programa.
1: Sim.
0: Vamos pagodear e sambar bastante.
1: Sim.

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1: E rufem os tambores. Está no ar a programação que conquistou a minha nação brasileira. E a gente vai começar bem o programa de hoje, trazendo a primeira, ou seja, o primeiro bloco que abre esse programaço. Como eu sempre digo, serão 2 horas de emoção, alegria e muita música especial. Você não pode perder, porque está no ar o meu, o seu, o nosso Sacode Brasil com o Mumuzinho.
2: Aô, potência!

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1: No somzaço de qualidade que faz a alegria da nossa cidade, ouvimos Jeito Moleque, Não Tem Jeito, Grupo Bom Gosto, Me Deixa Beber. E o Mumuzinho começou bem, o Sacode Brasil com Curto Circuito. Está no ar o programa da minha nação brasileira.

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1: E você que tem o seu grupo de samba ou pagode e já é sucesso aí na sua cidade, a sua música pode tocar aqui no Sacode Brasil. Entre em contato 048-98402-3442 ou direto no Instagram @somjet.produções.
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3: Hora certa. 10 horas e 19 minutos.

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2: O exército israelense anunciou que lançou novos ataques aéreos contra o Hezbollah no sul do Líbano, apesar do anúncio do dia anterior de uma prorrogação do cessar-fogo que entrou em vigor em 17 de abril. Na sexta-feira, o Departamento de Estado americano anunciou que Beirute e Tel Aviv decidiram estender por mais 45 dias a trégua que expirava no domingo, após 2 dias de negociações em Washington. O presidente da Nigéria, Bola Tinubu, e o exército do país confirmaram a morte de um líder do Estado Islâmico em uma operação realizada com os Estados Unidos. Donald Trump anunciou na sexta-feira em sua rede social, a Truth, que o segundo terrorista mais ativo do mundo havia sido executado pelas Forças Armadas Americanas e da Nigéria, se referindo a Abu Bilal Minuki. Esta é a segunda vez em 5 meses que o presidente americano realiza uma intervenção militar no país africano, onde ele denuncia a perseguição de cristãos. O governo de Taiwan reafirmou neste sábado que a ilha é uma nação independente, em resposta a declarações de Donald Trump, que advertiu Taipei contra qualquer declaração formal de independência. Após sua visita à China, o presidente americano disse em entrevista ao canal Fox News que não queria que ninguém declarasse independência e recorresse ao apoio americano, instando Taipei e Pequim a reduzirem as tensões. A visita do presidente americano à China, que terminou na sexta-feira, permitiu uma demonstração de estabilidade entre as duas superpotências, sem levar a grandes avanços comerciais ou em relação ao Irã. Xi Jinping tem uma visita prevista a Washington no próximo semestre. Um juiz francês vai investigar uma denúncia apresentada contra o príncipe herdeiro saudita Mohammed bin Salman sobre a morte e desaparecimento do jornalista Jamal Khashoggi, 8 anos após seu assassinato. A denúncia foi apresentada à Unidade de Crimes contra a Humanidade pela Trial International e pela Repórteres Sem Fronteiras. O único longa com participação brasileira na competição pela Palma de Ouro entra na disputa neste sábado em Cannes. Paper Tiger, do veterano diretor americano James Gray, é produzido pelo brasileiro Rodrigo Teixeira, um dos latino-americanos mais influentes de Hollywood. Também na competição corrida, o terceiro japonês da seleção, que volta a Cannes com Ship in the Box. Rádio França Internacional, em parceria com a agência Rádio Web de Paris, Ana Carolina Pereira.

Hoje é dia 17 de maio, hoje é Dia Internacional da Comunicação e das Telecomunicações. Hoje também é Dia Internacional contra a Homofobia, Transfobia e Bifobia. Hoje é o Dia Mundial da Hipertensão. Tem aniversário de Enya, cantora irlandesa, Mônica Martelli, atriz, jornalista e escritora, Alessandra Maestrini, atriz e cantora, Duda Nagli, ator brasileiro. Parabéns! No ano de 1900 que o romance infantil maravilhoso Mágico de Oz, de L. Frank Baum, era publicado pela primeira vez nos Estados Unidos. No ano de 1932, o governo brasileiro regulamentou o trabalho feminino. Ficou estabelecido que as mulheres deveriam ter licença de um mês antes e um mês depois da gestação. Em 1990, a Assembleia Geral da Organização Mundial da Saúde, OMS, retirava a homossexualidade da lista de doenças psiquiátricas. E em 2008, morria aos 91 anos a memorialista, romancista e fotógrafa Zélia Gattai, no Hospital da Bahia, em Salvador, vítima de uma parada cardiorrespiratória. Zélia era viúva do também escritor Jorge Amado. Amanhã tem mais a Agenda do Rádio pra você. Até lá!

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0: juntos o nosso Sacode Brasil. Tudo bem contigo? Como é que você tá? Tudo certinho, tudo especial? Muito obrigado pela sua audiência. Aqui você está no lugar certo. Tá contente, alegre, feliz e de bem com a vida em ritmo de festa. O som do pagode imperando na nossa programação e você, é claro, juntinho com o Borgonha. Conta pra mim como você está. Mande um WhatsApp 47999609179. Vai ser uma alegria falar de você aqui no nosso Sacode Brasil.
1: Com vocês, ele, o inconfundível. Com vocês, Borgonha!
0: Sempre contente, alegre, feliz e de bem com a vida e trazendo mais sucessos aqui no Sacode Brasil.

matando saudades, nós ouvimos a grande Leci Brandão, Perdoa. E o grupo Camisa 10 também passou por aqui com No Meio da Madrugada. E nós ouvimos Inimigos da HP, toca um samba aí que eu vou me apaixonar. Gente, intervalinho, sai daí não, que na sequência tem mais Sacode Brasil.

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1: Oi, gente, Almanac Musical no ar, por aqui Eduardo Maidana, prazer falar contigo mais uma vez. E hoje nós falamos de Be My Lover, canção gravada pelo grupo alemão de Eurodance LaBouche. A faixa foi lançada em março de 1996 como segundo single do álbum Sweet Dreams. A canção é um dos maiores sucessos da banda, ao lado de Sweet Dreams. A faixa possui diversos remixes e alcançou a posição de número 6 na Billboard Hot 100 dos Estados Unidos. O single também esteve no topo da Hot Dance Club Singles por duas semanas em dezembro de 1995 e atingiu o número 1 na Alemanha e Suécia. Aqui no Brasil foi a 51ª música mais tocada nas rádios em 1995. Além disso, faz parte

0: Almanac Musical de hoje vai ficando por aqui. Espero que você tenha gostado. Até nossa próxima edição. Tchau.
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0: Este é o som que contagia, que anima a minha população brasileira, meu povo. Juntos, nesse clima gostoso, maravilhoso, todo especial.
1: Alô, Gogonha?
0: Ui.
1: Amo você. Tchau.
0: Também te adoro, minha querida. Que bom saber que você está nos dando o prazer da sua audiência. Esse é o Sacode Brasil para animar a nossa programação, trazendo a você um momento maravilhoso, essa seleção especial, a nata do samba e pagode. Agora, tem romantismo no ar. Alexandre Pires canta pra gente. Bum, bum, bum. Esse é o Sacode Brasil que está no

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0: contagia a minha nação brasileira, o Sacode Brasil. Pedindo bis, é nós de novo. Turma do Pagode, o Brasil tem que ver. Participação do MC Kevinho. Teve também o sucesso do grupo Acatu, Zero Chance. Participação do John e do Chris MC. E começamos bem com Alexandre Pires. Bum, bum, bum. Sacode Brasil, volta já já.
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1: Você sabe que dia é hoje?
2: Dia 17 de maio é o Dia Internacional contra a Homofobia. A data foi escolhida pois lembra a exclusão da homossexualidade da classificação estatística internacional de doenças e problemas relacionados com a saúde da Organização Mundial da Saúde. Ou seja, homossexualidade não é doença. Em todo o mundo, a data é lembrada através de manifestações. No Brasil, a busca é pela aprovação do projeto de lei que criminaliza a homofobia.
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0: 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Boas
1: maneiras. Quando estiver em casa de um amigo, só use o telefone em caso de real necessidade. Isso rapidinho, viu? E quando estiver recebendo um amigo em sua casa, se atender a algum telefonema, diga que não está podendo falar, que liga depois.
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5: Estamos de volta.
6: Tá na sintonia perfeita, isso pra gente é uma alegria imensa. Muito bom saber que você está aqui com a gente. Eu estou sabendo que é seu dia hoje. Que honra poder fazer uma festa pra você. Meus parabéns.
7: Feliz aniversário.
6: Recebo carinho.

0: sem tamanho pra você. Este é o Sacode Brasil. Fazendo parte da trilha sonora do seu dia e especialmente nesse dia festivo que é o seu aniversário.
1: Feliz aniversário!
0: Um programa inteirinho dedicado especialmente pra você, Adriana Ribeiro. E agora é som que faz mexer com seu coração tocando no Sacode Brasil.

0: Sacode Brasil, ritmo que contagia. Tiaguinho, acredito no amor. Atitude 67, sonho. E a grande Adriana Ribeiro. E agora? Em instantes, o Sacode Brasil tá de volta animando a minha nação brasileira.
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2: E a hora certa. 11 horas e 12 minutos.

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0: de Brasil. Além dessa seleção especial, o seu som pode ser incluído nesta programação sucesso. Vem contagiar o Brasil inteiro com o nosso Sacode Brasil, o ritmo que contagia. Alegria alto astral e, claro, você com a gente também no Sacode Brasil. É ou não é?
1: Sim.
0: Todo mundo vai aprovar. Vai ou não vai?
1: Sim.
0: Vai ser sucesso a música tocando aqui.
1: Sim.
0: Ou aqui, como queira. Sim, sim, sim. Fazendo seu coração bater mais forte. Esse é o Sacode Brasil. Animando a minha população brasileira. Grupo Revelação. Sina.

ritmo que contagia a minha população brasileira. Ouvimos Ferrugem, Segundo Plano. Teve também Dilsinho, Prisioneiro e o grupo Revelação, Sina. 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Faça a sua música ser sucesso tocando aqui no nosso Sacode Brasil.

Esse é o Sacode Brasil, ritmo que contagia a nação brasileira. E aí, tudo bem contigo? Tudo certinho? Muito obrigado pelo seu carinho. Continue sempre aqui. Tá curtindo a programação de hoje? Eu espero que sim. Tenho certeza que o que nós estamos tocando aqui tá te fazendo bem. E se está te fazendo bem, você está no lugar certo. Está no Sacode Brasil, o ritmo que contagia a nação brasileira. Quer falar comigo? Já sabe, né? 47 99 60 91 79. Ou se preferir, manda um direct lá no nosso Instagram, Borgonha do 18. Agora tem Davi Quaresma, Acostumou Errado. Participação da

Sacode Brasil, ritmo que contagia a nação brasileira. Péricles, até que durou, Exalta Samba, Já Tentei, Pixote, Por Mim Eu Te Deixava Agora e Davi Quaresma, Acostumou Errado, a participação da Gabi. Já já, o Sacode Brasil tá de volta.

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2: 11 horas e 42 minutos.
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o nosso Sacode Brasil tem sequência, gente. Para participar comigo é muito fácil, hein? 47999609179. Ou se preferir, procure Borgonha do 18, ou melhor, arroba Borgonha do 18. Me acha no Instagram, segue lá, pede seu som aqui com a gente no nosso Sacode Brasil. O ritmo que contagia e anima a minha população brasileira. Mais músicas chegando. Raça Negra com Michel Teló.

ritmo que contagia, ouvimos Grupo Samba Vibe, Sextou. Teve também o Grupo Menos é Mais, Recaída, e o Diogo Nogueira, Tenta a Sorte, e o grande Michel Teló, cantando com o Grupo Raça Negra, Deus Me Livre. Em instantes, estaremos de volta para a reta final do Sacode Brasil de hoje.

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0: Chegamos na reta final do nosso Sacode Brasil de hoje. Muita música boa e de qualidade você já ouviu por aqui, mas tem sequência. Tem mais um bloco maravilhoso, especial. Até o fim desse programa você vai se emocionar com as músicas que a gente ainda vai tocar.
1: É isso aí, Borgonha.
0: Seja bem-vindo, seja bem-vinda. Você que está sintonizando agora, está ouvindo a partir desse momento.
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0: O nosso Sacode Brasil. Grupo Serelepe. Diz que dá.

0: no som que contagia a minha população brasileira, o sucesso do Belo, Transas, só pra contrariar, tão só, e a gente começou bem com o grupo Serelep, diz que dá.
1: Vem ser feliz com a gente.
0: E o Sacode Brasil tá chegando ao final.
2: Não.
0: É sério, por hoje é só, pessoal.
2: Não.
0: Acabou.
2: Não.
0: Mas as semanas que vem tem mais.
2: Não.
0: Mas e por hoje é só, fica feliz por favor.
3: Ah, que peninha.
0: Sabe o que é bom disso tudo? É que na próxima semana tem mais Sacode Brasil pros fofuchos e pras minhas fofuchas.
4: Oi, fofucha, beijada e abraçada.
0: Por hoje é só.
3: Sacode Brasil.
0: Eu te espero e você também.
2: Sim.
0: Ficar juntinhos para mais momentos especiais.
2: Sim.
0: Perfeito, combinado então. Te aguardo por aqui, nessa vibe gostosa, maravilhosa, vai ser um prazer ter você com a gente. Fica agora com a programação e a gente volta a se falar logo mais. Tchau, feia.
5: Tchau.
0: Ô, minha linda, fica com Deus.

0: 12:10.
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ouvinte, hoje é dia 17 de maio, hoje é Dia Internacional da Comunicação e das Telecomunicações. Hoje também é Dia Internacional contra a Homofobia, Transfobia e Bifobia. Hoje é o Dia Mundial da Hipertensão. Tem aniversário de Enya, cantora irlandesa, Mônica Martelli, atriz, jornalista e escritora.

0: ano de 1900 que o romance infantil maravilhoso Mágico de Oz, de L. Frank Baum, era publicado pela primeira vez nos Estados Unidos. No ano de 1932, o governo brasileiro regulamentou o trabalho feminino. Ficou estabelecido que as mulheres deveriam ter licença de um mês antes e um mês depois da gestação. Em 1990, a Assembleia Geral da Organização Mundial da Saúde, OMS, retirava a homossexualidade da lista de doenças psiquiátricas. E em 2008, morria aos 91 anos a memorialista, romancista e fotógrafa Zélia Gattai, no Hospital da Bahia, em Salvador, vítima de uma parada cardiorrespiratória. Zélia era viúva do também escritor Jorge Amado. Amanhã tem mais a Agenda do Rádio pra você. Até lá!
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1: Meus amigos, já estamos no terceiro final de semana desse mês de maio. Isso mesmo, é o terceiro, viu? Nesse mês de maio, são 5 finais de semana. O mês de maio já começou praticamente no final de semana, né? Primeiro de maio foi numa sexta-feira, então nós já vamos para o terceiro. Estamos no terceiro FDA.

tudo de boa? Tá tudo tranquilo? Tá completando idade nova hoje? Parabéns, felicidade, viu? Tudo de bom pra você, que possa comemorar não só no dia de hoje, mas que tenha ainda

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1: Ô, velho, tem uma novidade pra te contar aqui, viu? Presta atenção. Se liga aqui nessa história, porque Daniela Mercury anunciou uma turnê pela Europa, viu? É, Daniela Mercury que recentemente se envolveu naquele abacaxi lá, velho, com Edson Gomes, é, foi uma treta braba. Mas ela anunciou aí que vai estar em turnê pela Europa com mais de 8 apresentações. Segundo semestre de 2026 pra ela vai ser fora do Brasil, viu? Segundo semestre, já fica sabendo aí. A cantora Daniela Mercury, ela disse que vai estar aí fazendo 11 shows em 5 países europeus com o projeto Cirandaia. De acordo com ela, com Daniela, a ideia é levar pra Europa um verdadeiro espetáculo, fundindo aí, juntando, né, velho, a história dos mais de 20 anos de carreira com os novos projetos. E as datas foram compartilhadas, né, foram divulgadas aí pela cantora nas redes sociais e

Portugal, sendo um em Arronches no dia 11 de julho, outro em Proto, é isso mesmo, Sonoplasta? Dia 12, os dois últimos da turnê em Olhão, no dia 15 de agosto, e Alcobaça, no dia 23 de agosto, viu? E a agenda de Daniela ainda conta com shows em Barcelona, na Espanha, dia 17 de julho, em Hamburgo, Berlim, Munique e Koblenz, entre 18 e 24 do mês de julho, viu? Ela vai estar, portanto, se apresentando aí, nesses países europeus, nesses destinos da Europa, viu, velho? A passagem de Daniela Mercury pelo Reino Unido acontece no WOMAD Festival em Neston Park, dia 25 de julho também, vale a pena lembrar, eu tava já esquecendo desse detalhe. E pela Holanda, ela vai estar aí também com o show da turnê no dia 27 de julho em Amsterdã. Haja país pra se apresentar na Europa, viu? Mas a Daniela

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3: Na série Curiosidades sobre as seleções da Copa do Mundo de 2026, o assunto deste episódio é a Bósnia. E uma das primeiras coisas que se nota é o nome do país, Bósnia e Herzegovina. Ele reflete a divisão geográfica do território em duas regiões principais. Bósnia é a parte norte e centro, enquanto Herzegovina é o sul. É um país fascinante, conhecido por sua rica mistura cultural entre Ocidente e Oriente. Uma história resiliente de paisagens montanhosas e deslumbrantes. Destaques incluem Sarajevo, que tem um dos primeiros sistemas de bondes elétricos da Europa. Uma forte cultura de café e também uma faixa litorânea de apenas 20 quilômetros. E o que falar da culinária bósnia? Uma deliciosa mistura de influências. Entre os pratos mais famosos estão o cevap, que são pequenas salsichas de carne servidas com pão, e o burek, que é uma massa folhada recheada com carne ou com queijo. Agora, se você gosta de doce, a Bósnia é um excelente lugar. Os amantes vão adorar a variedade de sobremesas, com a tradicional baklava e também o turrafjá, que é uma maçã cozida recheada com nozes. Agora, se você é fã de café, vai adorar o café bósnio. Ele é preparado de maneira semelhante ao café turco, um pó fino e com água quente, mas servido em pequenas xícaras e com um cubinho de açúcar ou um doce típico dentro. O mais legal é que tomar café na Bósnia não é apenas sobre a bebida em si, mas sobre o ritual. Sente-se em um café à beira do rio e aproveite a experiência. Esse é o lema da Bósnia e do café, que é precioso por lá. A Bósnia está na Copa do Mundo de 2026 e vai estrear diante do Canadá em Toronto no dia 12 de junho. Com curiosidades da Copa do Mundo, Daniela Esperon.
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O herdeiro de Veveta e Daniel, ele emocionou os seguidores divulgando o trabalho de uma vendedora ambulante lá nas ruas de Salvador. No momento da gravação, ele passava no banco carona de uma, de um carro pela Pinto de Aguiar, quando encontrou Osmarina de Jesus Ramos,

alguém quisesse ajudar a Osmarina. E nas redes sociais a atitude dele foi bastante elogiada pelos internautas, e não era pra menos, né? No último mês, Marcelo, ele fez questão de exaltar a criação que foi dada pelos pais ao ver um seguidor elogiando Ivete e Daniel. Os dois

0: é Tárcio Pinheiro e eu já fui, papai. Até o nosso próximo encontro.
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2: Atleta de Volta Redonda busca recursos para disputar Mundial de Jiu-Jitsu. Atleta Maria Eduarda Rubac, moradora de Volta Redonda, está mobilizando amigos, apoiadores e amantes do esporte para conseguir disputar mais uma edição do Campeonato Mundial de Jiu-Jitsu, que será realizado entre os dias 28 e 31 deste mês, em Los Angeles, nos Estados Unidos. Conhecida no meio esportivo como Duda Rubac, a jovem representa a equipe Lotus Clube Gently Art e compete na faixa azul, categoria peso médio. Ela embarca no próximo dia 25 e luta no dia 30. Apesar da pouca idade, Duda já acumula resultados expressivos na modalidade. Em 2024, conquistou o título de campeã brasileira, ficou em terceiro lugar no Mundial e ainda garantiu o vice-campeonato brasileiro na modalidade Noji. Jornalista Lília Alves para a Rádio Acesa.
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6: Esse é o Giro de Notícias, eu sou Eduardo Amaral e você acompanha os destaques do momento. O presidente Luiz Inácio Lula da Silva, do PT, e o senador Flávio Bolsonaro, do PL, aparecem empatados numericamente na mais recente pesquisa de intenção de votos. O levantamento feito pelo Datafolha foi divulgado neste sábado e aponta que os dois postulantes ao Planalto têm 45% das intenções de voto no segundo turno. O Datafolha ouviu mais de 2.000 pessoas entre terça e quarta-feira, com a maioria das entrevistas tendo sido feitas antes da divulgação do site The Intercept sobre a relação de Flávio Bolsonaro com o banqueiro Daniel Dantas, dono do extinto banco Master. A pesquisa também testou o nome do presidente Lula contra outros pré-candidatos, com o petista vencendo todos os demais no segundo turno. Já em relação ao primeiro turno, o levantamento aponta uma vantagem do petista, que aparece com 38% das intenções de voto contra 35% de Flávio. Porém, esse resultado é um empate técnico, levando em conta a margem de erro. Os demais postulantes ao cargo somam menos de 10% das intenções de voto. A Polícia Federal anunciou neste sábado a prisão de Victor Lima Sedlmayr, um dos alvos da sexta fase da Operação Complice Zero, que investiga as fraudes do Banco Master. Ele estava foragido desde quinta-feira, quando teve sua prisão preventiva decretada, e foi detido na cidade de Dubai, nos Emirados Árabes. Sedlmayr é suspeito de integrar o chamado Grupo Os Meninos, que atuava em benefício de Daniel Vorcaro, dono do extinto Banco Master. As investigações apontam que ele atuava no núcleo responsável por ataques cibernéticos, invasões telemáticas, derrubada de perfis e monitoramento digital ilegal. China e Estados Unidos anunciaram um acordo para a redução das tarifas sobre alguns produtos comercializados entre os dois países. O anúncio foi feito neste sábado pelo governo chinês e é resultado direto dos dois dias de negociação entre os presidentes da China, Xi Jinping, e dos Estados Unidos, Donald Trump. Os dois líderes estiveram reunidos em Pequim. Segundo o Ministério do Comércio Chinês, os dois governos adotarão uma redução mútua das tarifas sobre produtos, o que vai ampliar o comércio bilateral em áreas como agricultura. O Manchester City se sagrou campeão da Copa da Inglaterra neste sábado. O título veio após o time treinado por Pep Guardiola

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0: estamos chegando, tá começando. Programa Top 10 Brasil aqui na nossa rádio. Trazendo um sucesso, qualidade e muita música boa também. Bom, muito Brasil, eu sou o Renato Neves, o seu amigão aqui do rádio. E a partir de agora vai ser só as mais tocadas. Aquela seleção de 10 músicas que a gente faz todo fim de semana pra trazer pra você, deixar você atualizado com o sucesso no mundo da música, no fantástico mundo da música. Vamos lá então, aumenta o som que já vem chegando a minha primeira de hoje.
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0: Em décimo lugar no Top 10 Brasil, tem Matheus e Cauã, participação da Ana Castela, Ilusão de Ótica.

0: 3.
1: Em terceiro lugar, tem o grupo Menos é Mais, o P do Pecado, participação da Simone Mendes. Abrindo o pódio, medalha de bronze.

0: intervalo pequeno, pessoal, a gente volta já já trazendo muito mais músicas. Ainda tem o segundo lugar e o primeiro lugar pra gente registrar por aqui. Não sai daí não, a gente volta já já.
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0: Oi, já de volta. Não falei pra você que era rapidinho? Programa Top 10 Brasil te atualizando com o sucesso que toca Brasilzão aí afora.
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0: Em segundo lugar, na música 2, tem o som do embaixador Gustavo Lima com o retrovisor e a linda mensagem que essa música traz. Reflete aí, aumenta o som.
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0: Música 1. Em primeiro lugar, tem o som da Boiadeira, revelação da música brasileira sertaneja. Tem Ana Castela com Olha Onde Eu Tô, medalha de ouro.
1: Você

Finalizando então o Top 10 Brasil, essa primeira parte. Agora vem chegando o Top Mundo, com as músicas que estão bombando lá fora. E você acompanha aqui também na nossa programação, na nossa rádio tão amada.

finalzinho do Top Mundo e agora é a vez das mais tocadas. Aquelas que também estão bombando no Spotify, YouTube e nas principais paradas de sucesso. Programa Top 10 Brasil é sucesso no seu rádio.

0: mais tocadas.
1: 10. Final do horário, só resta agradecer a você o carinho, o rádio ligado, a sua participação. Galerinha, foi bom demais enquanto durou. A gente se encontra próximo fim de semana comigo, Renato Neves, seu amigão aqui do rádio. Siga-me aí nas redes sociais, é o arroba Renato Neves 42, pra gente fazer amizade, tá bom? E segue aqui também as redes sociais da nossa rádio pra estar cada vez mais perto de você, mais próximo do melhor ouvinte. Beijo no coração pra todo mundo, até o próximo fim de semana.
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7: 2:09.
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0: Gente, hoje é dia 17 de maio, hoje é Dia Internacional da Comunicação e das Telecomunicações. Hoje também é Dia Internacional contra a Homofobia, Transfobia e Bifobia. Hoje é o Dia Mundial da Hipertensão. Tem aniversário de Enya, cantora irlandesa, Mônica Martelli, atriz, jornalista e escritora, Alessandra Maestrini, atriz e cantora, Duda Nagli, ator brasileiro. Parabéns! Fatos históricos e jornalísticos. Foi no ano de 1900 que o romance infantil maravilhoso Mágico de Oz, de L. Frank Baum, era publicado pela primeira vez nos Estados Unidos. No ano de 1932, o governo brasileiro regulamentou o trabalho feminino. Ficou estabelecido que as mulheres deveriam ter licença de um mês antes e um mês depois da gestação. Em 1990, a Assembleia Geral da Organização Mundial da Saúde, OMS, retirava a homossexualidade da lista de doenças psiquiátricas. E em 2008, morria aos 91 anos a memorialista, romancista e fotógrafa Zélia Gattai, no Hospital da Bahia, em Salvador, vítima de uma parada cardiorrespiratória. Zélia era viúva do também escritor Jorge Amado. Amanhã tem mais a Agenda do Rádio pra você. Até lá.
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0: na Cheers FM, horário de verão. Ainda teve a dupla Kleber e Cauã. Intervalinho chegando no Sai Daí Não, é rapidinho, a gente volta rapidinho com muito mais pra você.
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4: Hora certa, 2h37.

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1: O ex-governador do Rio, Cláudio Castro, divulgou um vídeo para rebater as suspeitas levantadas pela Polícia Federal na Operação Sem Refino. A ação investiga um esquema bilionário de fraude tributária, lavagem de dinheiro e corrupção envolvendo o grupo Refit. Segundo a Polícia Federal, Castro atuou de forma decisiva para proteger interesses do grupo empresarial comandado por Ricardo Magro. O empresário foi alvo de mandado de prisão na operação e o ex-governador de um mandado de busca e apreensão. O longa-metragem O Agente Secreto se tornou o filme brasileiro mais premiado de todos os tempos desde o lançamento em Cannes em 2025. A produção, dirigida por Kleber Mendonça Filho, alcançou a marca histórica de 99 prêmios pelo mundo. No último fim de semana, a obra foi a grande vencedora do Prêmio Platino de Cinema Ibero-Americano e conquistou prêmios em 8 categorias, incluindo melhor filme, melhor direção e melhor ator para Wagner Moura. O filme teve 4 indicações ao Oscar deste ano e atraiu 2,5 milhões de espectadores aos cinemas. O presidente dos Estados Unidos, Donald Trump, anunciou de madrugada a morte de um segundo comandante do Estado Islâmico que estava escondido na Nigéria. Na declaração feita numa rede social, o americano afirmou que contou com o apoio das Forças Armadas do país da África. Trump afirmou ainda que Abu Bilal al-Minuk era o terrorista mais ativo do mundo. 3.500 trabalhadores entraram em greve hoje em Nova York e paralisaram o sistema ferroviário mais movimentado dos Estados Unidos. Quase 300 mil passageiros são afetados às vésperas de um feriado. A greve começou neste sábado após 3 anos sem aumento salarial.
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2: 17 de maio de 1842, Sorocaba, cidade da província de São Paulo, começa a Revolução Liberal, revolta causada pela disputa entre liberais e conservadores. O Brasil vivia o segundo reinado. O imperador Dom Pedro II tinha assumido o trono em 1841, com apenas 15 anos. O Partido Conservador dominava o governo. O Partido Liberal tinha maioria no parlamento. Abril de 1842, o gabinete elabora documento apontando fraudes nas últimas eleições e pede ao imperador que dissolva a Câmara dos Deputados. Pedro II assina o decreto em 1º de maio. Em Sorocaba, São Paulo, o brigadeiro Rafael Tobias de Aguiar, político popular e de prestígio, inicia em 17 de maio o movimento, que logo chega a outras cidades da província. Começa a Revolução Liberal. Em meio ao conflito, Rafael Tobias se casa com a Marquesa de Santos, ex-amante de Pedro I, pai do então imperador. Os dois já viviam juntos e tinham 4 filhos. Rafael Tobias é aclamado presidente interino de São Paulo e determina que a nova capital da província é Sorocaba. Ele cria a chamada Coluna Libertadora, formada por 1.500 homens, para marchar até a capital, o Rio de Janeiro, e derrubar o governo conservador. Tenta ainda depor o presidente da província. O padre Diogo Antônio Feijó adere ao movimento. Rafael Tobias e Feijó começam a escrever um jornal revolucionário, o Paulista, que só teve 4 números. O texto é radical, com ameaças separatistas. O Duque de Caxias, o brigadeiro Luiz Alves de Lima e Silva, chega a Santos em 21 de maio. O conflito começa próximo a Campinas. Os rebeldes perdem terreno e fogem. Caxias toma Sorocaba e prende Feijó. 13 de junho, Caxias proclama vitória às margens do rio Barueri. Rafael Tobias foge para o Rio Grande.

do Sul. Na província de Minas Gerais, a revolta começa em 4 de julho. Barbacena se torna sede do governo revolucionário. Caxias toma Barbacena em 6 de agosto. Os revoltosos ainda vencem 2 batalhas, mas o governo sai vitorioso em 20 de agosto. Fim do conflito. Os chefes da revolta são encaminhados para a prisão em Ouro Preto. Entre eles, Teófilo Otoni. Os liberais mineiros recebem o nome de Luzias por causa da última batalha em Santa Luzia. 2 anos depois, em 1844, Pedro II concede anistia a todos os que participaram da revolta. História Hoje, pesquisa, redação e locução Yara Selva, sonoplastia Marcos Tavares.

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0: eu sou o James Coringa, dança sensual. Vamos nos despedir, sim, sim.
1: Deus. É que tá difícil levantar aqui da cadeira com essa bengala, oh meu Deus. Ô, oh, bengalinha, mas ajuda eu a ficar em pé, viu? Não é mais eu que faço a bengala ficar em pé, não. É a bengala que faz eu ficar em pé. Então, oi, Emerson.
0: Oi, Sozé.
1: Ó, eu fiquei sabendo que eu fui ali no... Eu fui ali no cantinho privado, né? A gente quando vai no cantinho privado, ninguém pode saber o que a gente fez, mas depois descobre, né?
0: Você ficou sabendo o que, Sandra?
1: Fiquei sabendo que falaram mal de mim aqui, ué, MC.
0: Falaram mal do senhor, não. Que
1: falou,
0: isso?
1: Não.
0: Falou
1: não. Falaram bem?
0: Só te elogiaram.
1: Agora eu já não vou ganhar mais metade de salário, vou ganhar um salário mínimo. É?
0: É isso aí.
1: Oh, eu tinha que mandar um alô pro meu colega aqui, ó.
0: O Daniel?
1: O Daniel. Ô, Daniel, um abração pra você, meu filho.
2: Ah,
1: o Daniel falou que vai dar a janta hoje pra nós lá.
0: Ô, oh, demorou.
1: É, ele vai dar a janta hoje, falou que vai pagar a janta, aquele que suco, não é?
0: Ah.
1: Então tá bom, hoje eu fico na casa do Daniel. Mas eu, ô, oh, Emerson, eu quero agradecer mais uma vez, muito obrigado por ter vindo aqui, tá? Eu não quero que você me agradeça, não. Eu que vou te agradecer por eu ter vindo aqui mesmo. Tá bom? Valeu então, um abraço.
0: Fica abração, com... Sozé. Quando quiser, as portas estão abertas.
1: Fica com Deus. Eu vou de carona com você. Depois eu venho aqui na casa do Daniel.
0: Show de bola.
1: Tá bom?
0: Show de bola.
1: Valeu, tchau. Tchau.
0: Tchau, Sozé. Ah, Sozé tá quase com
1: ele. Essa bengala aqui não me deu.
3: Ai, gente, tira. Ah,
0: agora o professor Paan.
3: É, tira esse negócio de bengala. Gente, que bengala acabada, hein? Ai, ai, ai, que coisa louca. Mas enfim, oi, mas eu tô aqui despedindo também. Vou descer com esse tal de senhor aqui, mas vou ter muito cuidado com ele, tá bom?
0: Sou Zé?
3: É, o Sou Zé.
0: Ou sou Daniel? São dois agora.
3: O Daniel também tá aqui? Ô, Daniel, chega aqui e dá uma alô. Você quer falar?
0: Fala aí, Daniel.
3: É só você botar a boca aqui, ó.
0: No microfone.
3: Ó, oh, que bom. Manda um alô lá pra todo mundo lá, mãe.
4: Aí, galera, um alô pra todo mundo aí.
3: Isso.
4: Uma feliz tarde.
0: Isso.
3: Que beleza. O que você vai fazer hoje à noite, Daniel?
4: Ah, vou dormir um bocado.
0: Isso sabe muito bem.
3: O Daniel vai dormir, gente.
4: É melhor.
3: Olha, o Daniel, prometo que não vou esfriar a cama, tá? Então tá bom, ô Emerson, Daniel, abra Adriano. Não vou falar mais nada, hein? Tchau.
0: Deixa quieto que é melhor. Agradecendo o pessoal que participou aqui hoje. Sim, sim, eu vou falar alguns, né? Não tem como falar todos pelo horário. Agradecendo aqui o Ronaldão do Açude 1, agradecendo o Gleison lá da Vila Nova em Barra Mansa. Também a Vera Lúcia de Três Poços, o Lorival, meu tio. A Marli Santos, sim. A Manuela Cabral e muitos outros que participaram aqui, todo mundo vai ganhar CD. Gleison, o seu tá aqui também, tá? Depois eu te entrego.
5: 2:49.
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0: É o melhor da tarde comigo, Emerson Passos, aqui na Rádio Acesa FM. Deixa eu abraçar aqui o Fred, lá da 207, sempre sintonizado no melhor da tarde. Abraço pra você, Fred. Bora de música boa.

0: Estadião do Sul. O Barra Mansa já começou aqui a sua preparação para o treino. Domingo, a equipe irá até Petrópolis, onde enfrentará pela segunda rodada do Campeonato Série C a equipe do Veracruz, que jogará em casa. As duas equipes têm a mesma campanha até aqui. O Veracruz ganhou de 1-0 o seu primeiro jogo contra o Independente. Barra Mansa ganhou por 1-0 do Tigres do Brasil, aqui mesmo no estádio Leão do Sul. A equipe do Veracruz tenta manter lá os 3 pontos na partida, então a galera vai já preparar aqui para o treino. Vamos conversar um pouquinho aí com o treinador, né? O treinador do Veracruz, que é o Deslander Duarte.
1: A expectativa para o jogo essa semana muito boa, trabalhamos aí forte essa semana. Sabemos que temos um adversário muito difícil no domingo, mas contamos com a presença da nossa torcida e os atletas também com a cabeça boa, e a gente tem certeza, se Deus quiser, vai sair com um resultado positivo.
0: Portanto, falou aí o treinador Deslander Duarte, também falou conosco também, né? O atacante, o autor do gol que deu a vitória aí ao Veracruz contra o Independente, que é o Wallace.
2: A minha expectativa pro jogo é a melhor possível. Focamos a semana aí, corrigimos os detalhes e creio que domingo vai ser um jogo bom. Tem uma equipe que a gente vai jogar adversário muito boa, mas que estamos preparados, contamos com a nossa torcida também e creio que vai ser um jogo bom para que a gente possa desfrutar do trabalho que a gente fez durante a semana. Então, tô muito focado, muito contente com tudo que tem sido trabalhado, tudo que tem sido feito, e creio que vamos sair com a vitória, que é o mais importante.
0: Então, é super importante para as duas equipes aí fazer bons jogos e conseguir aí os 3 pontos. Vamos pegar uma palavrinha agora com o técnico Barra Mansa, Patrick Gomes.
3: O que a gente tira de positivo foi o resultado, né? E a evolução da equipe referente ao primeiro jogo. A gente poderia ter saído com um placar um pouquinho melhor pela equipe dele estar com um jogador a menos, mas o que importa pra gente foi a vitória. Eu acho que os 3 pontos aí eram importantíssimos pra poder a gente pontuar, fazer os nossos primeiros 3 pontos na competição. E agora no próximo jogo o objetivo é vencer pra pisar no dentro do G4, cara, e permanecer lá até o final. Então, na verdade, isso é uma das coisas que a gente tá tentando corrigir durante essa semana de trabalho, porque em todos os jogos, né, cara, a gente tem que começar com a intensidade lá em cima, desde o primeiro minuto. Ainda mais quando a gente joga dentro de casa, tem um fator casa, um campo que a gente tá acostumado, treina todo dia aqui dentro do Leão do Sul, e é um dos trunfos. A gente tem um trato de não perder ponto dentro de casa. Então, assim, eu acho que a gente tem que começar melhor as partidas, principalmente dentro de casa. Fora de casa, geralmente, não só a gente, como as outras equipes estão jogando numa linha média para baixa, né, porque se marcar em cima o tempo todo também fica complicado. São viagens longas, mas dentro de casa, cara, nossa proposta de jogo é de marcar forte desde o primeiro minuto. Então, uma das coisas que a gente conversou muito com os atletas aqui, para poder no próximo jogo a gente ter um pouquinho mais de atenção e não só voltar melhor no segundo tempo, como foi nessas duas partidas aí, mas começar a partida já bem para poder manter isso até o final. Então, cara, na Série C é um pouco complicado a gente conseguir muitas informações das equipes, né? Nem todos os jogos têm transmissão, então fica um pouquinho complicado. Mas a gente tem alguns amigos que trabalham no meio do futebol, que trabalharam também no Veracruz em alguns anos anteriores, e a gente procurou saber um pouco da equipe deles, né? A gente sabe que é uma equipe jovem, porém experiente, porque jogam muito tempo junto, praticamente é o mesmo time que joga sempre a Série C. Eles saem para disputar alguns outros campeonatos em alguns estados, mas sempre retornam para poder estar junto ali. A gente sabe que o Veracruz é uma equipe que sempre está ali brigando para tentar subir, então a gente está esperando mais um jogo difícil, porém a gente vai em busca da vitória.
0: Tá aí, falou o treinador do Barra Mansa. Agora vamos pegar uma palavrinha aqui com o Bernardo, meio-campo do Barra Mansa.
4: Não é a falta, a gente vem trabalhando no treino nessa batida ali no meio da área, né? Pra gerar dúvida mesmo no goleiro, né? E também o nosso atacante entrar pra fazer o gol. Mas ali fui feliz, né? Respingou ali, fui feliz pelo gol. Mas a gente vem treinando essa batida aí no treino. É muito importante, né? A gente vem trabalhando essa semana forte, né? Essa vitória nos deu uma confiança a mais, né? O grupo todo tá confiante. A gente vai viajar agora domingo, se Deus quiser, buscar a vitória, que é o mais importante pra gente.
0: Portanto, é isso. Então, domingo, dia 17, às 3 horas da tarde, no estádio Atílio Moratti, em Petrópolis, Veracruz e Barra Mansa, pela segunda rodada.

Ele é lá do Retiro, tô oferecendo pra esposa Aline e fala assim, Aline, ó, chega em casa mais cedo hoje, tá? O Lucas Sampaio também ligou pra cá, ele é lá de Resende, sim, tá vindo pra cá, tá, vai visitar a rádio hoje, é, Lucas? Então tá, então, estamos te esperando aqui, abração, Lucas Sampaio, e pro Wagner, que está esperando a Aline mais cedo em casa hoje. É o melhor da tarde, até às 5, muita coisa boa, muita música.

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1: E a hora certa.
2: 3:03.
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Esse é o Giro de Notícias, eu sou Eduardo Amaral e você acompanha os destaques do momento. O presidente Luiz Inácio Lula da Silva, do PT, e o senador Flávio Bolsonaro, do PL, aparecem empatados numericamente na mais recente pesquisa de intenção de votos. O levantamento feito pelo Datafolha foi divulgado neste sábado e aponta que os dois postulantes ao Planalto têm 45% das intenções de voto no segundo turno. O Datafolha ouviu mais de 2.000 pessoas entre terça e quarta-feira, com a maioria das entrevistas tendo sido feitas antes da divulgação do site The Intercept sobre a relação de Flávio Bolsonaro com o banqueiro Daniel Dantas, dono do extinto banco Master. A pesquisa também testou o nome do presidente Lula contra outros pré-candidatos, com o petista vencendo todos os demais no segundo turno. Já em relação ao primeiro turno, o levantamento aponta uma vantagem do petista, que aparece com 38% das intenções de voto contra 35% de Flávio. Porém, esse resultado é um empate técnico, levando em conta a margem de erro. Os demais postulantes ao cargo somam menos de 10% das intenções de voto. A Polícia Federal anunciou neste sábado a prisão de Victor Lima Sedlmayr, um dos alvos da sexta fase da Operação Complice Zero, que investiga as fraudes do Banco Master. Ele estava foragido desde quinta-feira, quando teve sua prisão preventiva decretada, e foi detido na cidade de Dubai, nos Emirados Árabes. Sedlmayr é suspeito de integrar o chamado Grupo Os Meninos, que atuava em benefício de Daniel Vorcaro, dono do extinto Banco Master. As investigações apontam que ele atuava no núcleo responsável por ataques cibernéticos, invasões telemáticas, derrubada de perfis e monitoramento digital ilegal. China e Estados Unidos anunciaram um acordo para a redução das tarifas sobre alguns produtos comercializados entre os dois países. O anúncio foi feito neste sábado pelo governo chinês e é resultado direto dos dois dias de negociação entre os presidentes da China, Xi Jinping, e dos Estados Unidos, Donald Trump. Os dois líderes estiveram reunidos em Pequim. Segundo o Ministério do Comércio Chinês, os dois governos adotarão uma redução.

isenção mútua das tarifas sobre produtos, o que vai ampliar o comércio bilateral em áreas como agricultura. O Manchester City se sagrou campeão da Copa da Inglaterra neste sábado. O título veio após o time treinado por Pep Guardiola vencer o Chelsea por 1-0 em partida disputada no estádio de Wembley, um dos mais tradicionais palcos do futebol mundial. O gol do título foi marcado pelo atacante Semenyo, que marcou de letra aos 26 minutos do segundo tempo. O time de Manchester já havia conquistado a Copa da Inglaterra na temporada 2025-2026 e ainda luta pelo atual título da Premier League. Texto e apresentação, Eduardo Amaral.

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7: Deixa eu mandar um alô aqui. Peraí. Manda um alô aqui pro Alan Cunha, tá comigo aqui no Facebook. Sempre ouvindo a Rádio Acesa FM. Sim, ele que também mora aqui no Maio Açude. Repetiu o alô aqui. Pera

Sim, Priscila Pereira lá do Santo Agostinho, tá ligadaça aqui na Rádio Acesa. William Rodrigo, o William Rodrigo também, tem mais gente, tem sim, tem sim. Isso aqui é especial, hein? É lá de Belo Horizonte, lá de BH, sintonizado na Rádio Acesa pela NET, a Edivânia Santiago. Abração pra você, menina. Continue com a gente, sim, continue com a gente. Você não vai se arrepender. A Rádio Acesa FM, a rádio que tem a cara da nossa comunidade. Liga aí, 333.

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3: 33379819 liberado pra você ainda. SMS para 99914-5825. Você liga pra cá, fala comigo, a gente bate aquele papo. Você manda seu alô. Coisa boa, intervalinho chegando, é rapidinho, rapidinho. A gente.

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0: Rica mistura cultural entre Ocidente e Oriente. Uma história resiliente de paisagens montanhosas e deslumbrantes. Destaques incluem Sarajevo, que tem um dos primeiros sistemas de bondes elétricos da Europa, uma forte cultura de café e também uma faixa litorânea de apenas 20 quilômetros. E o que falar da culinária bósnia? Uma deliciosa mistura de influências. Entre os pratos mais famosos estão o cevap, que são pequenas salsichas de carne servidas com pão, e o burek, que é uma massa folhada recheada com carne ou com queijo. Agora, se você gosta de doce, a Bósnia é um excelente lugar. Os amantes vão adorar a variedade de sobremesas, com a tradicional baklava e também o turrafjá, que é uma maçã cozida recheada com nozes. Agora, se você é fã de café, vai adorar o café bósnio. Ele é preparado de maneira semelhante ao café turco, um pó fino e com água quente, mas servido em pequenas xícaras e com um cubinho de açúcar ou um doce típico dentro. O mais legal é que tomar café na Bósnia não é apenas sobre a bebida em si, mas sobre o ritual. Sente-se em um café à beira do rio e aproveite a experiência. Esse é o lema da Bósnia e do café, que é precioso por lá. A Bósnia está na Copa do Mundo de 2026 e vai estrear diante do Canadá em Toronto no dia 12 de junho. Com curiosidades da Copa do Mundo, Daniela Esperon.
1: Você sabia que qualquer abordagem que cause constrangimento

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2: Oi gente, Almanac Musical no ar, por aqui Eduardo Maidana e hoje nós falamos de I Want It That Way, canção do grupo americano Backstreet Boys, lançada em 12 de abril de 1999. Como primeiro single do terceiro álbum de estúdio da banda, o Millennium. A faixa foi composta por Max Martin e Andreas Carlson e produzida por Max, juntamente com Christian Ludin. I Want That Way é uma canção pop com elementos de balada, que descreve literalmente sobre um relacionamento tenso, por questões relacionadas à distância física e emocional. I Want That Way recebeu críticas predominantemente positivas, grande parte delas elogiando o seu sentimento cativante. Além disso, a faixa foi considerada a balada pop do ano. A canção foi indicada a 3 prêmios no Grammy Awards, incluindo Canção do Ano e Gravação do Ano, além de ser incluída em listas realizadas pela Blind, MTV, Rolling Stones e VA1. A canção obteve grande êxito comercial, alcançando a primeira posição nas paradas de música de mais de 25 países. Nos Estados Unidos, atingiu seu pico no número 6 na Billboard Hot 100 durante 8 semanas, enquanto liderou a parada adulto e contemporânea e a top 40 mainstream. A gente recorda

0: mandar alô aqui pro Rondi Nelson, que tá lá em Resende. Tá em Resende trabalhando, mas tá ligado aqui na Rádio Acesa FM.
1: É mesmo, Emerson?
0: É verdade.
1: Ele tá ligado com você?
0: Tá ligado com a gente?
1: Ah, quase. Olha, essa coletividade que fica legal, né, Emerson?
0: Você gosta, né?
1: É. Esse negócio tá com a gente, tá com a gente, tá com a gente, né? Esse negócio de tá comigo, tá com você, tá com todos nós, né, Emerson?
0: É isso aí.
1: Então, gente, pai, Emerson, conclui seu
0: aqui,
1: alô, pai.
0: Não, já concluí seu.
1: Você já me colocou a mão
0: aqui.
1: Você
0: não me deixou
1: aqui,
0: terminar.
1: Vai, continua. Eu sou mal educado assim mesmo, Emerson, não se preocupa não, viu?
0: Ah, sim, o chefe tava quietinha, né?
1: Eu fiquei, sabe por quê, Emerson? Eu tive que escrever uns negócios ali, digitar umas coisinhas. Eu adoro mandar e-mail, né?
0: Uhum.
1: Então, dessa vez eu mandei o inteiro mesmo.
0: Ai, ai, ai.
1: Conclui, Emerson, dei oportunidade pra você, menino,
0: concluí,
1: não é todo dia que eu dou pra você oportunidade.
0: Eu concluí já, um abração pro Rondi Nelson lá em Resende, tá ligado?
1: Fala sobre o Rondi Nelson, Rondi Nelson, como é que é?
0: Rondi Nelson.
1: Rondi Nelson?
0: Rondi Nelson.
1: A mãe dele dificultou, hein? Mas enfim, dá pra fazer alguma descrição do rapaz?
0: Rondi Nelson, ele é saxofonista, cara bom.
1: Eita, ele
0: mora
1: toca
0: ali,
1: direitinho.
0: Toca, ele mora ali, nono bom em Barra Mansa, mas trabalha em Resende.
1: Ele gosta de andar, hein? Gosta de ir pra outra cidade, mas faz parte, né, Emerson?
0: Faz
1: Você também dá uns voos fora daqui, né?
0: Não é?
1: É, no bom sentido, né, Emerson? Explica isso direitinho, né?
0: Sempre no bom sentido.
1: É, verdade, com certeza. Nada de maldade, por favor, gente.
0: Aqui, a sua... Esqueci o que você ia falar.
1: Ui, Emerson, você tá novinho ainda, Emerson. Não foi agora que eu vi você saindo do quartel, Emerson, já tá esquecendo?
0: Aqui você ia dar um conselho aí pra quem quer uma namorada.
1: Emerson, você tá curioso, hein, Emerson. Ele viu, gente, como é que é o rapaz. Se bem que você já tem a sua esposa, né, Emerson?
0: Eu tenho, graças a Deus.
1: Que bom, que ótimo. Adoro ver pessoas assim, né, felizes. Eu ainda tô infeliz, né, Emerson?
0: Tá infeliz ainda?
1: No bom sentido, como você diz.
0: Não arrumou ninguém, não?
1: Ainda não, né? A gente até arruma, né, Emerson? Mas parece que... até bolso furado. Cai no bolso e some, ideia sai, né?
0: É, né?
1: É verdade.
0: Mas é que você quer arrumar ele ou ela?
1: Ô, Emerson, você tá curioso, né, Emerson? Hein? Hein, Emerson?
0: Tô curioso?
1: Tá curioso. Ô, Emerson, cuidado pra não cair nesse lado, hein? É um perigo, tá? Então, a pessoa sabe, né? Pelo tom da voz, já sabe, né, Emerson?
0: Ah, eu até agora não sei, não.
1: Você tá na
0: não
1: dúvida?
0: Não tô afim de saber também.
1: Ô, Emerson, não faz isso que você me deixa constrangida.
0: É?
1: É. Ok,
2: mãe.
1: Oba!
0: Olha sua música aí.
1: Olha só, peraí, vamos lá. Ajuda aqui dessa escada, Emerson, vai. Pega na minha ponta, na minha mão. E vamos que vamos, né, Emerson? Então vamos explicar aqui, Emerson, como é que a pessoa deve arrumar um namorado, uma namorada?
0: Agora eu quero ver.
1: Pra começar, nesse mundo hoje nós estamos em dúvida, né, Emerson? Nós não sabemos exatamente quem a gente deve procurar.
0: Você.
1: É.
0: Eu não tenho dúvida de nada.
1: Você não tem dúvida, não, Emerson?
0: Não, tem não.
1: Oi, Emerson. Aqui, deixa eu te falar uma coisa. Você viu a nova do Facebook?
0: Qual a nova do Facebook?
1: Cutuca que tem muito atrás de você, Maribona.
0: Eu não vi, não.
1: É só cutucar agora. Colocar lá uma caixinha de Maribondo. Você quer que muita gente te segue? Quer que muitos te seguem?
0: Não.
1: Cutuca a caixinha do Maribondo. Vai vir muito seguindo, tá? É. De abelha também. Então, vamos dar dica aqui ou vamos? Você mantém a sua curiosidade ainda?
0: Com certeza, fala
1: Opa.
0: Aí.
1: Então é o seguinte, Emerson, pra você que já arrumou, pra você que já tá, né, resolvido, isso aqui não vai adiantar muito pra você, não.
0: Não,
1: depois eu dou uma dica pra você de como se manter jogando aquele bolão, né, Emerson? Porque além de você se candidatar a jogar um futebol, você também depois tem que manter o seu futebol em dia, né?
0: É verdade.
1: Né? Vai que chuta pra fora, né?
0: Não é?
1: Isso é um perigo, né? Então, Emerson, a primeira dica é o seguinte, você tem que definir o que você veio fazer nesse mundo, né?
0: Uhum.
1: Pra você depois oferecer algo pra alguém.
0: É verdade.
1: Isso é importante, não é, Emerson? Por que eu tô falando isso?
0: Ah, por quê?
1: Porque muitas vezes as pessoas querem muito exigir dos outros aquilo que elas querem, mas nunca estão prontas para oferecer aquilo que os outros querem.
0: É.
1: Profunda, hein, Emerson? Nossa, doeu, tá lá no coração, gente, que coisa profunda é essa? Não sei de onde
0: Ainda bem que foi no coração.
1: É verdade. Mas você não não sabe por onde passou, né,
0: Emerson? Não, nem quero saber.
1: Ô, Emerson, é o seguinte. Vamos à segunda dica?
0: Vamos.
1: Depois de você saber o que você vem fazer nesse mundo, e depois que você se importar, o que você deve oferecer, depois que você deve pedir, agora é hora de você saber escolher, né? Tem que escolher a pessoa no seu perfil.
0: Isso.
1: Né? Procurar sempre, olhar nos olhos das da pessoa, das pessoas, viu? Olha só, já tô querendo fazer um mutirão. Então, você tem que olhar no olho da pessoa e ver se ela bate com você. Porque na vida, não é só o estado físico, né?
0: Não, né?
1: O
0: estado mental também.
1: É, mas o estado depressivo também, né?
0: Sim,
1: tem aquela coisa. Você tem que olhar também o estado espiritual, né? O estado da alma, da criatura, né? O estado sentimental, enfim, por aí vai. Por que eu tô falando isso?
0: Por quê?
1: Porque as pessoas geralmente são cobiçadas pelas outras, pelo que são fisicamente. É ou não é?
0: É isso aí.
1: Você confirma, não confirma?
0: Confirmo.
1: Então, a primeira atração é a física. Só que na hora de fazer a curva, vai que você não tem jogo na direção. Você perde na contramão.
0: Não é?
1: É verdade. Então, por isso você tem que se olhar. Às vezes é bom, ele parece bonito e gostoso, mas no final das contas é amargo, né?
0: É.
1: Então, por isso tem que se preocupar. A beleza não é tudo.
0: Não é
1: isso
0: tudo.
1: É melhor dizendo, né?
0: É.
1: A beleza não é tudo. Então, você tem que fazer uma análise geral. Não saia por aí se apaixonando por qualquer um. Porque qualquer um que você sai se apaixonando, pode ser que você sofra muito com isso.
0: É
1: tá aí uma dica, né, Emerson?
0: É isso aí.
1: Quer mais alguma dica sobre
0: Quero.
1: Isso?
0: Você tá aqui?
1: Outra coisa.
0: Aqui.
1: Oi.
0: Você tá bom de improviso.
1: Pô. Não, Emerson, isso aqui é estudos e estudos, Emerson. Você não viu o tanto de apostila que eu trouxe?
0: Ah, sim.
1: E eu tô estudando pra isso, né, Emerson? Então, outra. É você não sair e comer em qualquer pizzaria por aí.
0: Ah, é?
1: É, não, você não pega. Uma pessoa conhece e já sai comendo em qualquer pizzaria, não é?
0: Não é assim, né?
1: Muito menos no McDonald's, que é muito caro.
0: É muito
1: vai que
0: caro.
1: A pessoa não tem dinheiro.
0: É,
1: ela fica
0: aí.
1: Magoada, vai pensar que você tá sendo o quê? Gastona.
0: É.
1: Vai sair, por favor. Colabora com a metade, 50%, né?
0: É legal dividir, né?
1: É verdade. Tudo dividido é igual pra todo mundo.
0: Tudo dividido é igual pra todo mundo. Essa aí é boa.
1: Essa é boa, ia dar pra dormir essa noite, não dá isso?
0: Dá.
1: Então, Emerson, com mais dicas, é só ligar pra mim. 3337-9819. Tem mais 5 minutos aqui pra dar conselhos e atendimento por telefone. Mas qualquer outra coisa, você querendo tirar suas dúvidas ou querendo um socorro fora de hora, por favor, não me chame que eu não sou ambulância.
0: Ah, não?
1: Não.
2: E aí, meu irmão?
1: Você conhece a ambulância do amor?
0: Não, não. Essa é a ambulância do amor?
1: A ambulância do amor.
0: Que isso?
1: Vai chorando, vai gritando, mas vai.
0: Vai, né?
1: É. Então tá bom, Emerson, um beijão pra você.
0: Abraço.
1: Porque, olha, cuidado que abraço é perigoso, hein? Eu prefiro mandar um beijo.
0: É.
1: Então, um abraço pra todos aqui da equipe da rádio. Boa tarde pro Adriano que teve aqui. Aliás, eu tô pensando em puxar saco dele, viu?
0: É.
1: Não sei onde eu quero chegar, mas eu tô querendo puxar um saquinho dele. No bom sentido, né, Emerson? Como você sempre diz, né?
0: Eu sempre digo.
1: Você sempre diz, no
0: eu
1: bom sentido.
0: Eu sempre digo, essa
1: então,
0: é boa,
1: né? Eu quero puxar saco seu também, porque eu trabalho com você.
0: Não precisa.
1: Não precisa,
0: não.
1: Né? É. Mas eu preciso, Emerson,
0: não
1: de
0: precisa,
1: subir
0: não.
1: E descer todos os dias.
0: É.
1: É, eu preciso de carona, né?
0: Aí.
1: Não é verdade?
0: Pedi pro Adriano te buscar lá.
1: Ai, meu Deus, vai ser um pouco difícil, né? Ele com aquela ocupação toda mentirosa que ele tem, né? Porque parece que ele não trabalha, ele fica pra baixo e pra cima o dia todo e fala que trabalha, eu não sei. Gente, eu tô falando isso no ar? Perdão, patrão. Não é isso não, desculpa. Eu quis dizer outra coisa, mas o Emerson entendeu outra.
0: Eu entendi, olha só.
1: No bom sentido, Emerson, no bom sentido. Então tá bom, gente, não vou falar mais porque vocês querem ouvir música, daqui a pouquinho tem J. Brito Júnior, né?
0: Isso, J. Brito Júnior.
1: Adoro a língua presa dele.
0: Com forró Brasilis,
1: Adoro a língua presa dele. É, língua presa.
0: Ele
1: falou
0: tá chegando aí, ele tá chegando aí.
1: Tá chegando, parece que ele encostou até o carro dele ali, né?
0: É.
1: Tchau, Emerson.
0: Valeu, prof.
1: Beijão a todos do programa O Melhor da Tarde, para o Emerson e para toda a sua equipe.
0: Abraço.
1: E até o que diz. Até a próxima, né, Emerson? Tchau.
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4: Hora certa, 3:40.
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0: Aquele abraço, torcedor amigo sintonizado aqui na ACES FM, acompanhando de perto as coisas do futebol. Tivemos ontem, sábado, no Campeonato Brasileiro Série C, mais uma decepção da torcida do Voltaço. Voltaço foi a Recife, perdeu por 2-0, jogou muito mal, apresentando os mesmos defeitos, as mesmas falhas individuais, apesar do treinador Mário Jorge ter trabalhado a semana inteira com preparação do time para compactação, para marcação, para explorar os contra-ataques. O fato é que falta qualidade ao elenco do Volta Redonda. Não há treinador que dê jeito, pode trazer Ancelotti, Guardiola, enfim, qualquer técnico que não dá jeito. Falta material humano. Ou Voltaço, a diretoria do clube, parte para a contratação imediata de 4, 5 bons jogadores. Eu digo bons jogadores. Não adianta trazer refugo de novo, não. São reforços para duas laterais, para a zaga, para o meio-campo e para o ataque. Ou o time caminha a passos largos rumo à Série D no Campeonato Nacional. Mais um rebaixamento e o torcedor está muito irritado. Ontem, na partida contra o Santa Cruz, com 8 minutos, já escancarava um predomínio da equipe pernambucana, dominando com mais de 70% de posse de bola, apesar do Santa Cruz não ser nenhuma Brastemp, não. O time do Santa Cruz é muito limitado, mas um time com alguma qualidade e impetuoso. Dominou com 8 minutos, fez 1-0 numa falha, mais uma vez, falha individual da zaga do Volta Redonda. 1-0. 3 minutos depois, para complicar ainda mais a situação do Volta Redonda, o jogador Bruno Barra vai expulso por dar um chute no adversário. Aí, com um homem a menos, Santa Cruz ficou confortável, dominou o jogo inteiro, teve oportunidade de ampliar o marcador e o Voltaço foi presa fácil. Esta é a dura realidade que o torcedor está enfrentando. Presa fácil para a equipe do Santa Cruz. A vitória de 2-0 para o time tricolor pernambucano foi justa e merecida. O time criou, aproveitou as oportunidades e, ao Voltaço, a preocupação de se aproximar a cada rodada de mais uma decepção, de mais um rebaixamento. Repito, ou o Voltaço toma imediatamente providência. Não adianta trocar treinador. O treinador não faz milagre. Nenhum técnico vai fazer milagre e fazer jogar alguns jogadores que tem no time que não tem a menor condição de vestir a camisa do Voltaço. Não vai adiantar. Pelo menos esta a nossa opinião hoje, nesse domingo, domingo de mais futebol, mais campeonato brasileiro. Tchau, amigos.
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3: De volta na Acesa, bate uma tarde pra você. Não ligou ainda não? Liga pra cá, 3337-9819.

0: 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Manda essa música aqui agora, música linda, linda demais.
1: Horas e 44 minutos.
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0: 4 horas.
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gente, hoje é dia 17 de maio, hoje é dia internacional da comunicação e das telecomunicações. Hoje também é dia internacional contra a homofobia, transfobia e bifobia. Hoje é o dia mundial da hipertensão. Tem aniversário de Enya, cantora irlandesa, Mônica Martelli, atriz, jornalista e escritora.

0: romance infantil maravilhoso Mágico de Oz, de L. Frank Baum, era publicado pela primeira vez nos Estados Unidos. No ano de 1932, o governo brasileiro regulamentou o trabalho feminino. Ficou estabelecido que as mulheres deveriam ter licença de um mês antes e um mês depois da gestação. Em 1990, a Assembleia Geral da Organização Mundial da Saúde, OMS, retirava a homossexualidade da lista de doenças psiquiátricas. E em 2008, morria aos 91 anos a memorialista, romancista e fotógrafa Zélia Gattai, no Hospital da Bahia, em Salvador, vítima de uma parada cardiorrespiratória. Zélia era viúva do também escritor Jorge Amado. Amanhã tem mais Agenda do Rádio pra você. Até lá.
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3: Gente, estamos chegando no seu caldeirão musical no clima do final de semana. Bora lá então, iniciando mais uma edição. É claro, tocando muita música bacana pra vocês aí. E é claro, você curte só as tops, só as filés da programação. E vamos lá, iniciando com a primeira de hoje, é claro, do Gustavo Lima. Quem traiu levou. Aumente o volume, que este é o caldeirão musical do seu final de semana.
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2: Na série Curiosidades sobre as seleções da Copa do Mundo de 2026, o assunto deste episódio é a Bósnia. E uma das primeiras coisas que se nota é o nome do país, Bósnia e Herzegovina. Ele reflete a divisão geográfica do território em duas regiões principais. Bósnia é a parte norte e centro, enquanto Herzegovina é o sul. É um país fascinante, conhecido por sua rica mistura cultural entre Ocidente e Oriente. Uma história resiliente de paisagens montanhosas e deslumbrantes. Destaques incluem Sarajevo, que tem um dos primeiros sistemas de bondes elétricos da Europa. Uma forte cultura de café e também uma faixa litorânea de apenas 20 quilômetros. E o que falar da culinária bósnia? Uma deliciosa mistura de influências. Entre os pratos mais famosos estão o sevap, que são pequenas salsichas de carne servidas com pão, e o burek, que é uma massa folhada recheada com carne ou com queijo. Agora, se você gosta de doce, a Bósnia é um excelente lugar. Os amantes vão adorar a variedade de sobremesas, com a tradicional baklava e também o turrafjá, que é uma maçã cozida recheada com nozes. Agora, se você é fã de café, vai adorar o café bósnio. Ele é preparado de maneira semelhante ao café turco, um pó fino e com água quente, mas servido em pequenas xícaras e com

0: cubinho de açúcar ou um doce típico dentro. O mais legal é que tomar café na Bósnia não é apenas sobre a bebida em si, mas sobre o ritual. Sente-se em um café à beira do rio e aproveite a experiência. Esse é o lema da Bósnia e do café, que é precioso por lá. A Bósnia está na Copa do Mundo de 2026 e vai estrear diante do Canadá em Toronto no dia 12 de junho. Com curiosidades da Copa do Mundo, Daniela Esperon.
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Opa, já voltamos aqui na programação do seu Caldeirão Musical. É o clima gostoso de final de semana. Danilo Reis fazendo companhia aqui durante 2 horas.

0: 4:37.
1: Volta Redonda busca recursos para disputar Mundial de Jiu-Jitsu. Atleta Maria Eduarda Rubac, moradora de Volta Redonda, está mobilizando amigos, apoiadores e amantes do esporte para conseguir disputar mais uma edição do Campeonato Mundial de Jiu-Jitsu, que será realizado entre os dias 28 e 31 deste mês, em Los Angeles, nos Estados Unidos. Conhecida no meio esportivo como Duda Rubac, a jovem representa a equipe Lotus Clube Gently Art e compete na faixa azul, categoria peso médio. Ela embarca no próximo dia 25 e luta no dia 30. Apesar da pouca idade, Duda já acumula resultados expressivos na modalidade. Em 2024, conquistou o título de campeã brasileira, ficou em terceiro lugar no Mundial e ainda garantiu o vice-campeonato brasileiro na modalidade Noji. Jornalista Lília Alves para a Rádio Acesa.
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4: Opa, já voltamos aqui na programação do seu Caldeirão Musical. É o clima gostoso de final de semana. Danilo Reis fazendo companhia aqui durante 2 horas.
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0: sucesso pra vocês, beleza? Segura aí! Depois do break, tem mais Caldeirão Musical pra você!
1: 4:51.
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8: Opa, de volta no Caldeirão. Aumente o volume do seu dial.

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1: Aqui a programação top de final de semana, beleza?
0: Segura aí. Depois do break, tem mais Caldeirão Musical pra você.
2: 5:08.
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8: 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Opa, de volta no seu caldeirão, abrindo mais uma hora aqui no seu espaço de comunicação. Danilo Reis fazendo companhia durante 2 horas aqui na sua rádio favorita, é claro, né?
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0: musical, não sai daí, que o intervalo é rapidinho, meu amigo. Segura aí. Depois do break, tem mais Caldeirão Musical pra você.
1: Bíblia Sagrada. Leia para ser sábio. Creia nela para estar seguro. E pratique-a para ser santo. Ela contém luz para dirigi-lo, alimento para sustê-lo e consolo para animá-lo. A Bíblia Sagrada.
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0: agora, deu melhor.
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6: 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Hora certa.
7: 5h40.
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0: 5:47.
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4: Confira as dicas do Instituto Brasileiro de Defesa do Consumidor para economizar água. Nas torneiras, instale aeradores, que são peneirinhas colocadas na saída de água para dar sensação de maior vazão. Tome banho de 5 minutos e busque o reaproveitamento da água para lavar quintais. Feche a torneira ao ensaboar a louça, fazer a barba ou escovar os dentes. Adote descarga de caixa acoplada no vaso sanitário e conserte os vazamentos assim que forem detectados. Só ligue a máquina de lavar roupa quando ela estiver cheia. E use um regador para molhar as plantas em vez de mangueira. A mangueira ligada gasta cerca de 280 litros de água a cada 15 minutos. No inverno, a rega pode ser feita dia sim, dia não.
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você está amarrado e torturado por seus remorsos, suas dúvidas e medo, e nada pode fazer senão chorar? Amigo ouvinte, há uma saída para essa situação. A saída é Jesus. Ele já perdoou o seu passado, e quando ele perdoa, ele esquece. Ele enxuga suas lágrimas, ele dá esperança de

você vai sentir o toque de uma mão firme e forte, a mão de alguém que merece sua confiança, e você ouvirá sua voz a lhe dizer: jamais o abandonarei. É Jesus que lhe dá essa certeza. Portanto, creia nessa promessa e não chore mais. E diga para ele: Senhor, te aceito e te prometo jamais te deixar. Fica comigo.

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4: Cartola, manda aquele teu samba alegria.
5: É verdade, me lembrei. Vou cantar esse samba.

Se existe alguém na música popular brasileira que merece, sem qualquer exagero, o adjetivo de gênio, este alguém é Angenor de Oliveira. Angenor com N mesmo, mas conhecido como Cartola, nascido e criado no meio do povo, sem direito nem acesso à educação formal. Mesmo assim, apenas na base da força da inspiração, do puro talento, da poesia intuitiva e espontânea, ele escreveu alguns dos mais belos versos da MPB. Autodidata, lírico, Cartola é um autêntico filósofo do samba. As músicas que compôs abordam com rara sensibilidade a condição humana. O amor, o abandono, a felicidade, o sofrimento, a amizade, a traição, o pecado, o arrependimento, o perdão. Sua longa lista de admiradores confessos vai do poeta Carlos Drummond de Andrade ao maestro Heitor Villa-Lobos, chegando até o roqueiro Cazuza, que aliás gravou uma composição de Cartola. Já o próprio Cartola só conseguiu gravar seu primeiro disco aos 65 anos de idade, quando já pensava em parar de compor por falta de estímulo. Isso porque os sabichões da indústria fonográfica brasileira achavam que o trabalho de Cartola simplesmente não era comercial. Quebraram a cara, porque o disco independente foi um sucesso e a excelente repercussão levou Cartola a abandonar a ideia de aposentadoria e a mergulhar fundo na criação. Tanto que a fase final da vida do grande compositor foi uma das mais férteis de sua carreira, plena de alegria e reconhecimento para a sorte dele e nossa.

Tivemos com Cartola, Corra e Olhe o Céu, de Cartola e Dalmo Castelo, e antes, O Sol Nascerá, de Cartola e Elton Medeiros.

Cartola nasceu em 1908 em Laranjeiras, bairro de classe média do Rio de Janeiro. Levou uma vida relativamente confortável até os 11 anos de idade, quando a morte do avô deixou a família desamparada. Ele então foi morar no Morro de Mangueira, com os pais e os 6 irmãos. Aí, adeus escola primária. Pequeno Agenor precisava trabalhar para ajudar no orçamento de casa. Aprendeu o ofício de pedreiro, até comprou um chapéu coco para proteger a cabeça da cal e do cimento. Foi daí que veio o apelido de Cartola. O menino aprendeu também as manhas da malandragem e o caminho dos pagodes no morro. Já adolescente, descobriu que o negócio dele não era pegar no pesado, e sim no violão, que encurtava o caminho para o coração das cabrochas. O pai se aborreceu e o tocou para fora de casa. Cartola tinha 15 anos quando caiu no mundo. Aos 17, casou-se pela primeira vez com uma mulher 8 anos mais velha. Aos 19, fundou com 5 amigos a escola de samba Estação Primeira de Mangueira e começou a compor. Aí nunca mais parou.

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0: coisa melhor? Se apaixonar pela pessoa certa e ser correspondido. Vir a ponto de não aguentar mais. Um banho quente num dia de muito frio. Escutar a sua música favorita, deitar na cama e escutar a chuva, cheiro de terra molhada. Uma ligação de alguém que está distante, uma boa conversa. Rir, sem motivo nenhum. Rir de algo que acabou de lembrar, amigos. Acidentalmente ouvir alguém falando bem de você. Tem coisa melhor? Acordar e descobrir que ainda pode dormir por mais algumas horas. Brincar com um novo bichinho de estimação, chocolate quente. Viajar com os amigos, com a família. Tem coisa melhor do que olhar o nascer do sol. Acordar toda manhã e agradecer por mais um lindo dia. Tem coisa melhor? Ganhar um celular novo, ganhar uma calça nova. Tem coisa melhor? Tem. Ter fé, acreditar no hoje, poder ajudar. Sempre vamos encontrar coisas que são extraordinárias. E você? Você merece ser muito feliz.
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0: ouvinte amado, Jesus diz: Ele é amor. O amor vai aonde é necessário. Pense nisso. Há muitas e muitas pessoas, principalmente nos dias atuais, que não conseguem ver a perfeição na criação. Olham para os problemas e dizem: se Deus existe e criou as coisas, como vós dizeis, as criou mal. Há tanta fome, há tantos problemas, há tanta tristeza no mundo. Mas a estes homens podemos dizer: quem ousa dizer-lhe, tu, Deus, fizeste mal, lembra-te de engrandecer as suas obras. Os homens as celebram nos seus cantos, todos as admiram, o mortal as contempla de longe. Jó 36, 23, 25. O barro poderá alguma vez dizer ao oleiro: que é o que fazes? Ou mesmo, fizeste mal? Tu pretendes descobrir imperfeições onde não existem estas imperfeições? No corpo humano, no céu, no mar, nos animais? Porque todas estas coisas são obra de Deus e a sua obra é perfeita. Deuteronômio 32:4. Nada se lhe pode acrescentar e nada se lhe pode tirar. Eclesiastes 3:14. E por meio desta perfeição existente em todas as obras de Deus, se podem ver as perfeições invisíveis de Deus. E assim há homens que, em vez de se colocarem a glorificar a Deus por ter feito de maneira maravilhosa e admirável tudo o que fez, como fez Davi, que se colocou a glorificar, há homens que se colocam a criticar a obra das mãos deste Criador. Um autor escreveu: uma vez, durante o serviço militar, enquanto estava falando com um médico da existência e da perfeição de Deus, ele me disse: cabo, o corpo humano é uma máquina perfeita, pelo que tem certamente um Criador, não pode ser de outra forma. Estas palavras proferidas por uma alma que ainda não tinha conhecido Deus e que de profissão era médico e, portanto, conhecia o corpo humano melhor do que eu, porque o tinha estudado profundamente sob muitos aspectos, me marcaram. E à distância de muitos anos, as recordo com prazer, porque me fazem perceber como as obras de Deus testemunham de seu sábio Criador. Elas falam, mas muitos têm ouvidos, mas não ouvem. Eles são como aquele cientista que, olhando o céu, exclamou: que desordem! Mas qual desordem? A desordem não está no céu, mas no coração e na vida daqueles que não conhecem ainda Deus e são dados ao pecado. Não é o corpo humano a ser imperfeito, ou o céu, ou a terra, ou os planetas, ou o sol, ou a lua, ou os animais, como afirmam estes, mas a sua consciência, porque está ainda contaminada pelo pecado, pela descrença, pelas obras mortas. Mas há um chamamento dizendo a estes: examinai a vossa consciência, examinai-a bem e, com a ajuda do Espírito de Deus, descobrireis nela muitíssimas imperfeições devidas aos vossos pecados. E quando tiverdes reconhecido estas vossas imperfeições, invocai o Senhor Jesus Cristo para que purifique a vossa consciência mediante o seu sangue precioso derramado sobre a cruz do Gólgota para a remissão dos nossos pecados. Fazendo isto, sereis purificados de todas as vossas iniquidades. E quando conhecerdes esta bem-aventurada perfeição, encontrada através da fé no sangue de Jesus Cristo, então não descobrirá mais nenhuma imperfeição, nem no céu, nem na terra e nem no vosso corpo humano. Mas vereis a perfeição em todas as coisas, porque tereis conhecido o Deus que fez todas as coisas, e o seu amor encherá o vosso coração, e finalmente o glorificará pelas suas obras perfeitas, mas sobretudo o glorificará, por vos ter dado então sabedoria à sua consciência. A Deus seja a glória agora e eternamente em Cristo Jesus.
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0: Deus amado, abre a nossa consciência, abre a nossa mente, o nosso coração para o entendimento. Abre nossos olhos para que possamos ver de verdade, ver e testificar da sua existência, Pai, que não depende de nós, não depende de mim, não depende do outro, não depende de nenhum ser humano. Pai, o Senhor existe e diz: eu sou. E isto deveria bastar a cada coração. Mas precisamos da remissão dos pecados pelo sangue de Jesus, para que nossa mente se abra e compreenda o quão grande és tu e o quanto somos dependentes de Cristo, de Deus. Ah, Pai, abre nossas mentes de forma sobrenatural através do Espírito Santo. Amém.
1: Ter a mesma mão que fez o universo e espalhou as estrelas, escrevendo seu nome no livro da vida. Louve a Deus por isso e declare agora Cristo como seu Senhor e Salvador, buscando a partir daqui o perdão e uma vida correta. Deus alegra-se por todo aquele que assim desejar de todo o coração.

0: Embora não fosse nenhum modelo de beleza, muito pelo contrário, como mostram as fotografias, Cartola era um mulherengo incorrigível. As histórias de seus amores, aliás, forneceram uma vasta matéria-prima para os sambas que compunha. Muito cedo, Cartola ficou viúvo da primeira mulher, Deolinda. A segunda mulher, chamada Donária, era uma mulata barra pesada, sempre metida em confusões. Mas Cartola era apaixonado, fazia tudo o que ela queria. Ficou 7 anos com Donária, 7 anos sem compor, bebendo direto. Até saiu de Mangueira, foi morar em Nilópolis, virou biscateiro, perdeu todos os dentes. Depois que o casamento acabou, Cartola levou um bom tempo sumido, tentando sair da lama. Foi redescoberto no início da década de 60 pelo jornalista Sérgio Porto, lavando carros em Ipanema. O encontro com a terceira mulher, Dona Zica, marcou a volta à Mangueira e o início da melhor fase da vida e da carreira de Cartola. Com a elegância de sempre, ele resumiu suas aventuras e desventuras amorosas em 2 sambas antológicos. O primeiro, chamado Acontece, dedicado à grande paixão que acabou. E o segundo, Tive Sim, para o novo e último amor de sua vida.
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Além de genial compositor, Cartola é indiretamente responsável pelo ressurgimento do chamado samba de raiz, feito e cantado por gente do morro e dos subúrbios do Rio, sem a intermediação da voz das grandes estrelas do rádio, como acontecia até então. Em 1963, ele e a mulher abriram na Rua do Catete um restaurante chamado Zicartola. Os amigos começaram a aparecer, traziam os instrumentos, cantavam e tocavam. Pouco a pouco, o lugar foi se tornando um verdadeiro centro cultural, revelando nomes como Paulinho da Viola, Elton Medeiros, Nelson Sargento e Enescarzinho do Salgueiro. Os universitários e a classe média carioca vibravam em contato direto com a alegria do samba autêntico. As gravadoras e as rádios foram praticamente obrigadas a se curvar ante o talento intuitivo daqueles artistas. Mas nem Cartola nem Dona Zica eram comerciantes e o lugar, apesar do sucesso de público, acabou fechando depois de 2 anos de grande atividade. Mas o núcleo de sambistas que o Zicartola formou nunca mais se dispersou. E o próprio Cartola se beneficiou disso para fazer muitas parcerias. Porém, foi solitariamente, já no inverno da vida, que ele compôs 2 das maiores obras-primas do seu repertório. As Rosas Não Falam, maior sucesso de sua carreira, e O Mundo é um Moinho, uma aula de filosofia de vida e de sabedoria dada pelo grande mestre antes de morrer, aos 72 anos, em novembro de 1980.

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0: gostou?
1: 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Um forte abraço.
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1: 11:50.
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1: Olá, seja bem-vinda, seja bem-vindo. A gente começa mais um programa Clube do Rei a partir de agora. O especial Roberto Carlos trazendo sempre as melhores canções, as melhores músicas, te emocionando e trazendo muita alegria. Eu me chamo Elaine Dias e vamos ficar assim, ó, juntinhos, trazendo as melhores canções do Rei Roberto Carlos. Pra começar, a gente traz a música que Roberto Carlos gravou em homenagem à mamãe dele, que se chama Lady Laura. É a primeira de hoje.

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1: Acabamos de ouvir Eu Te Darei o Céu, mais um grande sucesso do Rei Roberto Carlos. Olha só o que a gente tem de novidade sobre o Rei Roberto Carlos. Você sabia que uma mulher afirmou ser filha de Roberto Carlos e pediu um exame de DNA? Pois é, gente. Silene Vieira de Freitas, de 57 anos, moradora de Londrina, Paraná, ingressou com uma ação de investigação de paternidade para apurar a possibilidade de ser filha do cantor Roberto Carlos. Ela alega que as incertezas sobre sua verdadeira origem a acompanharam desde cedo e que agora busca respaldo jurídico para esclarecer o parentesco. Silene vive com a família em Londrina e administra um pequeno bazar na cidade. De acordo com ela, as dúvidas sobre quem seriam seus pais biológicos surgiram ainda na infância, quando os registros oficiais apontavam um casal que na realidade seriam seus tios. Motivada por essa incerteza, a mulher entrou com uma ação no final de 2024, na esperança de obter o exame de DNA que possa confirmar ou descartar o vínculo com o artista. Em entrevista à TV Rick Record, Silene explicou que os nomes que constam em sua certidão de nascimento são, de fato, seus tios maternos, responsáveis por criá-la desde bebê. Segundo seu depoimento, sua mãe biológica teria mantido um breve relacionamento com Roberto Carlos no fim da década de 1960, quando o cantor esteve em Londrina para apresentações na região. A ação tramita na primeira vara da família de Londrina e corre em segredo de justiça. O advogado dela afirma que o próximo passo é a autorização judicial para a coleta do material genético de ambos, Silene e do suposto pai, que seria Roberto Carlos, de modo a realizar o exame de DNA. Esse procedimento será determinante para confirmar ou refutar o laço de paternidade. Até o momento, não há data definida para a realização do exame, que depende de despacho do magistrado e da notificação formal do cantor. Pois é, gente, mulher afirmando ser filha de Roberto Carlos, pedindo exame de DNA. A gente curte aqui mais música do Rei Roberto Carlos. Agora tem Eu Quero Apenas. Canta, Roberto!

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1: E a gente ouviu agora o Divã com Roberto Carlos cantando, e vamos para o intervalo nesse exato momento. Mas eu quero pedir a você que está aí acompanhando o programa que não saia daí, porque tem muito mais para você após o intervalo. Não sai daí, fica com a gente.
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5: De volta com o especial do Rei Roberto Carlos, mandando um abraço pro pessoal de Pernambuco, pessoal da Bahia, o pessoal de Minas Gerais acompanhando o programa, do Paraná, tem gente no Rio de Janeiro, também em São Paulo acompanhando aqui o programa Clube do Rei. Muito obrigada, viu, pela audiência e pela companhia. Vamos ouvir mais músicas com o Rei Roberto Carlos. Roberto, que fez aniversário no mês de abril. Tá um pouco mais experiente, ele que nasceu em 1941, o rei da música romântica. Roberto, canta pra gente. E não vou mais deixar você tão só.

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2: Meu querido, meu velho, meu amigo, mais uma música linda do Rei Roberto Carlos aqui no programa. A gente vai agradecendo a você pela audiência, pela companhia, dizendo que toda semana você curte o Rei Roberto Carlos aqui com a gente. Agora, vamos trazer todas as nossas senhoras.

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2: Nós ouvimos Amor Sem Limite e agora tem a última música de hoje para terminar esse programa com muita coisa boa. Jovens Tardes de domingo para você. Um beijo grande. A gente se encontra. Um cheiro. Até semana que vem. Feliz Dia das Mães. Um beijo.

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3: 8:04.
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1: O que é o amor? As canções do nosso programa não trazem respostas. Afinal, só quem ama sabe o que sente. É isso que dizem os artistas populares da nossa música. O amor pode vir acompanhado de paz ou tribulação, de prazer ou de sofrimento. O amor cantado revela o amor vivido. Simples assim. Eu sou o Ronaldo Martins e está comigo aqui Assis Medeiros. Tudo bem, Assis?
2: E aí, Ronaldo? Tudo beleza? Tudo tranquilo.
1: Quem também está com a gente são os nossos ouvintes fiéis. Temos uma mensagem aqui de um ouvinte. Lê pra nós aí, Assis, a mensagem do Fábio, então, nosso ouvinte, Fábio.
2: Ele diz assim: me chamo Fábio, tenho 40 anos e sou fã número um do Simples Assim. Faz um ano que descobri o programa e desde então ouço todo dia através da internet. Vocês estão de parabéns, sensacional. Gostaria de pedir uma música, Mil Razões para Chorar, do Gilberto Lemos. Aí ele diz assim: se possível, mandar um abraço pra minha mãe, Dona Maria José, que também é muito fã de vocês. Um grande abraço, Dona Maria José.
1: Um abraço pra Dona Maria José, pertinho.
2: E um abraço assim, pro Fábio também.
1: Pro Fábio é do lado.
2: É verdade.
1: Muito legal, Fábio. Obrigado pela mensagem. Vamos ouvir então a música que você pediu: Mil Razões para Chorar, do Gilberto Lemos. E depois tem Sandro Lúcio.

0: viu, já não gosta mais de mim com Sandro Lúcio. O Assis, o Sandro Lúcio nasceu numa cidade que eu não sei se você conhece. Eu já passei lá, São Mateus, no Espírito Santo.
1: Não, não conheço. Eu não conheço o Espírito Santo. A única cidade que eu conheço do Espírito Santo, que eu já ouvi falar, é Vitória e Cachoeiro do Itapemirim, que é a cidade do Gilberto Lemos também, que a gente escutou, né? Mil razões para chorar.
0: Legal, não sabia não. Pois é, São Mateus é...
1: O Gilberto Lemos é de lá, que é a mesma terra do Roberto Carlos, né?
0: São Mateus é no norte, uma região assim, próxima a São Mateus, tem umas praias legais, viu, no norte do Espírito Santo. Mas o Sandro Lúcio, na verdade, ele se mudou logo para o Mato Grosso e ele fez sucesso lá. Ele começou a carreira com um trio, junto com os irmãos. O trio se chamava Papagaio, Periquito e Mangabão. O Sandro Lúcio era o Mangabão. Aí não dá, né? Que nome de trio. Aí em 84 ele começou a carreira só. Do Sandro Lúcio vamos para o Ismael Carlos, que se chama Ismael Romão de Souza. Ismael nasceu numa região e viveu a vida toda, viu, Assis? Ali numa região do Rio de Janeiro, é que eu conheço. Você, eu acho que é um cara menos viajado, você não deve conhecer ali a região de Lins e Vasconcelos.
1: Não, não conheço, não. Eu conheço pouquíssimo o Rio de Janeiro, mas fui a Mauá, Visconde de Mauá e olhe lá, assim, não conheço
0: Lins de Vasconcelos, na verdade, é um bairro do Rio capital, assim, passando, você sai pra zona norte do Rio e aí você passa a Tijuca e vai indo em direção à linha amarela, assim, você tem uma região que chama Lins de Vasconcelos e é ali que viveu a vida toda o Ismael Carlos, que tem uma música famosa que é a que a gente vai ouvir, a música mais famosa dele, Bicicleta Envenenada. E aí
1: ele faz uma brincadeira, né? Com o Foscão Preto e o motoqueiro do Almir Rogério, né?
0: Pois é o bloco motorizado que nós vamos fazer. A gente vai ouvir a Bicicleta Envenenada com ele e depois o Fuscão Preto, mas na versão do Falcão.
1: Você sabe que tem uma versão também do Fuscão Preto, que é uma versão do João Gordo, do cantor do Ratos de Porão.
0: É
1: uma
0: mesmo?
1: Versão rock and roll pesadíssima. É bem legal.
0: Eu nunca tinha ouvido, não. Mas essa aqui também é interessante. Então vamos ouvir Bicicleta Envenenada com Ismael Carlos. Depois tem o Black People Car, Fuscão Preto com Falcão.

0: Mas aí ele mudou, velho. Ele foi pra Fortaleza, depois onde ele fez a carreira, né?
1: Claro.
0: E todo mundo conhece o Falcão ali, o cearense Falcão. E essas versões em inglês do Falcão, acho espetaculares.
1: São muito bons.
0: Pois é, com Black People, cara, a gente encerra esse bloco e daqui a pouquinho estaremos de volta.
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3: Na série Curiosidades sobre as seleções da Copa do Mundo de 2026, o assunto deste episódio é a Bósnia. E uma das primeiras coisas que se nota é o nome do país, Bósnia e Herzegovina. Ele reflete a divisão geográfica do território em duas regiões principais. Bósnia é a parte norte e centro, enquanto Herzegovina é o sul. É um país fascinante, conhecido por sua rica mistura cultural entre Ocidente e Oriente. Uma história resiliente de paisagens montanhosas e deslumbrantes. Destaques incluem Sarajevo, que tem um dos primeiros sistemas de bondes elétricos da Europa, uma forte cultura de café e também uma faixa litorânea de apenas 20 quilômetros. E o que falar da culinária bósnia? Uma deliciosa mistura de influências. Entre os pratos mais famosos estão o sevap, que são pequenas salsichas de carne servidas com pão. E o burek, que é uma massa folhada recheada com carne ou com queijo. Agora, se você gosta de doce, a Bósnia é um excelente lugar. Os amantes vão adorar a variedade de sobremesas, com a tradicional baklava e também o turrafjá, que é uma maçã cozida recheada com nozes. Agora, se você é fã de café, vai adorar o café bósnio. Ele é preparado de maneira semelhante ao café turco, um pó fino e com água quente, mas servido em pequenas xícaras e com um cubinho de açúcar ou um doce típico dentro. O mais legal é que tomar café na Bósnia não é apenas sobre a bebida em si, mas sobre o ritual. Sente-se em um café à beira do rio e aproveite a experiência. Esse é o lema da Bósnia e do café, que é precioso por lá. A Bósnia está na Copa do Mundo de 2026 e vai estrear diante do Canadá em Toronto no dia 12 de junho. Com curiosidades da Copa do Mundo, Daniela Esperon.
4: Domingo, domingo especial. A Bíblia Sagrada. Leia para ser sábio. Creia nela para estar seguro. E pratique-a para ser santo. Ela contém luz para dirigi-lo, alimento para sustê-lo e consolo para animá-lo.

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1: O músico Elmir Deodato iniciou sua carreira no Brasil tocando bossa nova. E acabou se tornando um dos brasileiros mais prestigiados na música pop internacional. Apesar da vasta discografia própria, Elmir Deodato ganhou destaque como produtor musical e arranjador, trabalhando em discos de nomes internacionais, como Kool & The Gang, Earth, Wind & Fire e Beyond.

0: Roberto começou a carreira de produtor e arranjador ainda no Brasil. Ele trabalhou nos primeiros álbuns de Marcos Valle e Wilson Simonal.
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0: Logo que mudou para os Estados Unidos, em 1967, Elmir Deodato

trabalhou no disco Beat Samba, de Astrud Gilberto, e no Sinatra and Company, lançado por Frank Sinatra em 1971. Água de bebê, give the flower water to drink. No início da década de 1970, Elmir Deodato ganhou projeção com seu trabalho próprio ao gravar uma versão dançante para a música Assim Falou Zaratustra, do compositor erudito Richard Strauss.

faixa faz parte do disco Prelude, de 1972, que vendeu mais de 5 milhões de cópias e rendeu diversos prêmios ao artista, incluindo um Grammy de melhor performance instrumental. E é deste disco a música que vamos ouvir agora. Elmir Deodato, com Carly and Carol.

0: acabamos de ouvir Elmir Deodato, com Carly and Carol. Música dele, lançada no disco Prelude, de 1972.
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3: Estamos de volta com Simples Assim. Assis, nós vamos inaugurar hoje um quadro no nosso programa, viu? Não tem nome, não, mas é o seguinte: os nossos ouvintes estão acostumados com o fato de que grande parte das músicas populares dos anos 70, 80 e mesmo 60 eram versões de músicas internacionais. A gente sempre fala isso aqui, não fala? Oh, essa música é uma versão de uma música italiana e tal. Nós vamos, a partir de hoje, em todo o programa, ouvir um pouquinho da música original antes de apresentar a versão. Tá, vamos ouvir o original, vamos ver a versão que algum brasileiro fez. E nós vamos começar com uma música de ópera, Assis. Nessun Dorma, que é o nome, Ninguém Durma em italiano, é uma ária do último ato da ópera Turandot, criada em 1926 pelo Giacomo Puccini.
4: Famosíssimo Puccini.
3: Compositor, né? Clássico, italiano.
4: Sim.
3: Ah, vamos ouvir um trechinho dessa música do Puccini, dessa ária, né, na ópera do Puccini, cantada pelo Luciano Pavarotti. Coloca aí, André, e os nossos ouvintes vão depois entender por que a gente tá trazendo essa música aqui.

0: Bom, você ouviu aí o Luciano Pavarotti, né? Com um trechinho dessa ópera do Puccini e já deu pra saber quem gravou uma versão aqui no Brasil, né, Cis?
1: Claro, quem foi o cantor famoso que gravou isso aqui foi o Moacir Franco. Isso. E essa gravação do Moacir Franco tem uma coisa interessante, Ronaldo, que é o seguinte, a bateria tá do lado esquerdo só do seu headphone, se você botar um headphone. Isso era uma coisa comum naquela época, mas é uma coisa bem estranha, porque não se faz isso, de colocar a bateria inteira de um lado só do estéreo, né? Mas essa música é assim.
0: Então vamos ouvir. Eu nunca mais vou te esquecer, como assim Franco, né? A versão de uma música de ópera do Puccini. Depois tem Vando.

0: Você ouviu Razões e Atitudes com o Vando. Assis, essa música é do LP Gosto de Maçã, de 1978, que é o LP que fez a transição do Vando sambista pro Vando romântico.
1: Pois é.
0: Porque ele era sambista no início.
1: É, exatamente. Essa música é engraçado. A gente tá ampliando aqui o nosso programa de certa forma, né? Porque essa música, ela é um pouco, ela tá dentro mais da MPB e tal, né?
0: Isso.
1: E é muito bonita a música, né?
0: É, e nesse LP você tem ainda alguns sambas do Vando e já tem outras mais populares. A própria música Gosto de Maçã, né? Que tá nesse LP.
1: Famosíssimo.
0: Foi um momento em 1978 que o Vando deixa de ser o sambista e se torna o cantor popular. Assim, vamos apresentar agora a Lia Sofia. Sabe quem é Lia Sofia?
1: Rapaz, sei demais, porque na verdade...
0: É mesmo?
1: É, porque a Lia Sofia, essa música que a gente vai escutar, ela fez parte da trilha sonora da novela Amor, Eterno Amor. Na verdade, naquela época eu não via mais novela, mas eu me lembro demais dessa música. Né? Agora, o que eu não sabia é que ela não é brasileira, ela tinha nascido na Guiana Francesa, né?
0: Na Guiana Francesa, que faz divisão ali com os estados do norte do Brasil, tanto que ela, com 2 anos de idade, mudou-se pra Macapá, no Amapá, que faz divisa com a Guiana Francesa, e era descendente de uma família de músicas, né? Ela viveu no Amapá até os 17 anos, depois se mudou para Belém, onde foi estudar psicologia e transformou cantora, porque em Belém não tinha como, né? Ela fez assim,
1: essa música é muito boa. A música dela é uma música dançante, um carimbó misturado com coisas mais novas, né? Com um som mais novo, assim. Muito boa.
0: Beleza. Vamos ouvir Lia Sofia, Ai Menina, depois tem Vander Wildner.

0: Você ouviu O Último Romântico da Rua Augusta com Vander Wildner. Já ouviu falar no Vander Wildner?
1: Rapaz, claro, porque na verdade o Vander Wildner, é isso que eu tô dizendo, nosso programa, meu caro ouvinte, está sendo ampliado, né, Ronaldo? Porque senão a gente vai ficar na mesma.
0: Então, mas ampliado entre aspas, daqui a pouco a gente vai explicar. Fala aí do Vander Wildner.
1: Porque na verdade ele é um roqueiro, esse cara, só que é um roqueiro romântico, brega, né? E o nome desse disco é muito interessante. O nome do disco é De Gritar Me Cansei Rouco. E ao pensar no mundo, eu me vi louco.
0: E ele lançou agora em 2021, Assis, um livro, né? Que se chama justamente Aventuras de um Punk Brega.
1: Exatamente, um punk brega, porque ele é roqueiro, né? Ele era dos Replicantes, uma banda punk do Rio Grande do Sul, né? Eu conheci ele hoje... há muitos anos, viu? Ele tem uma carreira antiga.
0: Mas hoje ele é ele é um punk brega. E ele mesmo admite que é um punk brega, né? E essa música que a gente ouviu aí, O Último Romântico da Rua Augusta, poxa, é bem brega, né?
1: Explica aí pro pessoal o que é Rua Augusta. Rua Augusta é uma rua muito famosa em São Paulo, onde tem uma noite muito conhecida, né? Boates, tem bares, restaurantes e tem de tudo, vamos dizer assim, né?
0: Que tá sendo até revitalizada, né, ultimamente.
1: Exato.
0: Ok, encerramos o segundo bloco. Daqui a pouquinho estamos de volta com Simples Assim.
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2: Voltamos com o Simples Assim agora para aquele nosso quadro, hein, Assis? Música, versão, né? De músicas famosas aqui no Brasil. A gente vai primeiro mostrar o original de uma música de uma banda chamada The Animals, banda famosa, né, Assis? Banda inglesa de rock, né? E essa música deles que a gente vai ouvir é considerada assim o primeiro grande hit do folk rock, né? Que é um estilo.
3: Essa música, essa guitarra, ela é esse início dela, ele é muito conhecido. Não, eu acho que não existe ninguém nesse mundo hoje, nem o povo que nasceu, o povo novinho aí de 20 anos, que não conheça essa música. Eu acho que é.
2: Vamos ouvir então um trechinho da música original que nós estamos falando, The House of the Rising Sun, do The Animals.

0: legal isso aí, né, Assis? E eu acho que já deu pros nossos ouvintes saberem aí quem é que gravou uma versão, né? Quem que gravou uma versão em português?
1: Classiquíssimo. Inclusive a versão também é um clássico do Aguinaldo Timóteo, né? O título é o mesmo, né?
0: É uma tradução literal,
1: A Casa do Sol Nascente.
0: A Casa do Sol Nascente, tradução literal da versão que a gente ouviu em inglês da banda The Animals. Vamos ouvir Aguinaldo Timóteo, A Casa do Sol Nascente, depois tem...

0: Essa foi Tetê Espíndola, a música Escrito nas Estrelas, que eu vou te falar, arrebentou naquele festival que participou, né?
1: Pois é.
0: Foi um sucesso incrível. E a Tetê Espíndola...
1: É um clássico também da música brasileira, né? Mas a Tetê Espíndola tá aí. Tá viva, tá mais do que viva. E digo mais, ela e a irmã dela, pra mim, uma das maiores compositoras vivas do Brasil, mulher, né? Que eu tô falando de mulher, que chama-se Alzira E. Que esse é de Espíndola, né? E elas têm
0: a família
1: juntos.
0: Toda, né, o Assis? A família toda, né?
1: Exatamente.
0: São sete irmãos, né? E eles fizeram um grupo musical com dos irmãos. É uma família muito musical, a família da Tetê Espíndola.
1: Exatamente. Eu entrevistei a Alzira no programa de TV, né, que eu faço, chama-se Estúdio A, e eu entrevistei a Alzira. Acho a Alzira uma pessoa, uma compositora, cantora incrível.
0: E a Tetê, né? Ela tem 40 anos de carreira, como eu disse, e ela tem essa pegada, essa preocupação com a questão ambiental desde sempre, né?
1: Sim.
0: Nasceu ali na região do Pantanal, né? No Mato Grosso do Sul.
1: É uma cantora incrível ela, né? É impressionante, é de família.